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4: 9 e 12. Chega Arnaldo Rio Negro e Solimões assim, ó.

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0: 10:27.
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0: 11:17.
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0: 11:28.
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necessária para aceitar as coisas que não podemos modificar. Coragem para modificar aquelas que podemos, e sabedoria para distinguir umas das outras.

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1: 2:09. 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
1: 5 horas. 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

0: 5 horas, 6 minutos, 5 e 6, temperatura na marca dos 11 graus. Estamos chegando com muita alegria, com muito amor no coração para mais uma edição do nosso Bom Dia, Região dos Vales, da sua Rádio Encantado. Na manhã desta quinta-feira, hoje quintou, dia 28 de maio de 2026. O Bom Dia Região dos Vales tem a apresentação de Alexandre dos Santos, Lucas da Rosa e de Lamar dos Passos, na Central Técnica o Leandro Marcos Vinck, o Rebite, a participação de toda a equipe de rádio jornalismo do Grupo Encantado de Comunicação e a direção geral de Antônio Alberto Luca. Até às 9 horas, trazendo muitos destaques, muitas informações no Bom Dia Região dos Vales da sua rádio Encantado. Lucas da Rosa, tudo bem, Lucas? Bom dia.
1: Bem, bom dia, Xande, bom dia pro Rebite, para todos os nossos ouvintes já ligados aqui na nossa programação. Cito já a participação da Maria Helena Gobi, a Lídia Stefanon, também a Roseli Boaro, mandando um bom dia pro marido, Gustavo Boaro, que está de aniversário hoje, tá entrando na lista dos nossos aniversariantes. O Adriano Sonda e também a Nair Moraes Matos já ligados na nossa programação através do Facebook.
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0: Lembrando também, tem participações dos amigos ouvintes, então, aqui no nosso WhatsApp, mandando seu recado, seu bom dia, a Circe Giovanella, o Renato Rickert, a Luciane e o Marcos Franchini lá na linha Alegre Caravaggio Mussum, e o bom dia também para o Alcir e a Solange Tomazini, que estão nos acompanhando, que estão nos prestigiando.
1: Começando o nosso giro pelos principais portais de notícia, agora 5 horas e 8 minutos, destaque principal do portal G1 é: Câmara aprova PEC que acaba com escala 6x1 e reduz a jornada de trabalho. Esta votação que acontece em 2 turnos. PM sai de carro comum pelo porta-malas antes de ação com morte de entregador. Fato acontecido no Rio de Janeiro. Papa Leão 14 conhece Ferrari Luce de 3,2 milhões de reais e ganha volante. Primeiro elétrico da montadora. 40 horas semanais, 2 dias de folga, como é o texto que acaba com a 6x1. Ainda é destaque do portal G1, experiência incrível, disse Castro Avorcaro após jantar de R$60 mil em Nova York. Estados Unidos sancionam um órgão criado pelo Irã para cobrar taxas no Estreito de Hormuz. Guarda Revolucionária do Irã diz ter atacado base aérea americana. Fluminense vence, conta com derrota do Bolívar e avança na Libertadores. Saiba como escolher opção de crédito para que ajuda não vire problema. Destaque das loterias: a Loto Fácil sai para 25 apostas e cada uma leva R$ 146 mil. Reais. Nenhuma aposta certa aqui, né? E prêmio vai a 10 milhões e meio. São os principais destaques manchetes do portal G1 na manhã desta quinta-feira.
0: 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Temperatura na marca aí dos 11 graus, agora 5 horas 10 minutos.
1: Fazendo os destaques do Correio do Povo, claro, também Câmara aprova PEC que acaba com escala 6x1. Justiça anula licença para prédio de 40 andares no centro de Porto Alegre. Tereza Cristina cobra sensibilidade do governo à renegociação das dívidas rurais, setor essencial. Pergunta sobre prisão de Bolsonaro e elogio a Lula. Confira os bastidores da reunião de Flávio e Trump. Quinta-feira começa com nevoeiro, mas será de sol na maior parte do Rio Grande do Sul. Gabriel Souza promete devolutiva do Bloco 1 para o próximo mês. Porto Alegre terá ações de conscientização para o Dia Livre de Impostos 2026. Grêmio vai enfrentar o Bolívar nos playoffs da Copa Sul-Americana. Inter terá mudanças para encarar o Bragantino antes da pausa no Brasileirão. Ainda é destaque do Correio do Povo. Meta lança assinaturas pagas para Instagram, Facebook e também WhatsApp. Cristiano Klinger deixa a presidência da Portus RS. Tribunal de Contas da União identifica assimetria disfuncional em benefícios do Bolsa Família. São os destaques do Correio do Povo.
0: 5:11, você está com o Bom Dia Região dos Vales, aqui pela sua Rádio Encantado. Hoje, quinta-feira, quintou com quê de quase sexta. E vamos trazendo aqui em nossa programação o Hoje na História.
1: Quinta-feira, 28 de maio de 2026. Hoje é Dia Mundial do Hambúrguer, do Ceramista, do Desafio, do Brincar, Dia Nacional de Luta pela Redução da Mortalidade Materna e Dia Internacional de Luta pela Saúde da Mulher. Na religiosidade, é celebrado São Germano de Paris. Hoje, na história. Em 585 a.C., o filósofo grego Tales de Mileto obteve sucesso ao prever um eclipse para o dia 28 de maio. No mesmo dia, foi deflagrada a Batalha de Alis, cujo desfecho foi decidido pelo eclipse. 1588, a Invencível Armada, provida de 130 navios e 30 mil homens, zarpou de Lisboa para enfrentar a Inglaterra. A expedição foi um completo fracasso. 1830, Andrew Jackson, presidente dos Estados Unidos, assinou a Lei de Remoção dos Índios, legalizando a realocação forçada dos nativos dos seus territórios. A lei facilitou o assentamento de imigrantes, mas prejudicou os indígenas. 1849. Morreu a escritora britânica Anne Bronte. Ela foi a mais jovem membro da talentosa família de escritores Bronte. Sua irmã, Emily, escreveu o famoso Morro dos Ventos Uivantes. 1871, aconteceu o fim da Comuna de Paris, a primeira experiência comunista da história. 1936, o polímata britânico Alan Turing enviou o seu famoso artigo Uncomputable Numbers para publicação. O artigo falava sobre uma máquina capaz de se adaptar às instruções que recebia. No ano de 1937, foi fundada a fabricante de automóveis alemã Volkswagen. 1940, Segunda Guerra Mundial. A Bélgica rendeu-se à Alemanha nazista, depois de sucumbir às forças alemãs em batalha. 1958, Revolução Cubana. Forças militares, sob o comando de Fidel Castro, dominaram um posto em El Ubero. 1988, faleceu o pintor ítalo-brasileiro Alfredo Volpi. 1999, a obra-prima de Leonardo da Vinci, A Última Ceia, foi novamente exposta ao público depois de passar por um processo de restauração que durou 22 anos. No ano de 2002, com uma cerimônia no Marco Zero de Nova York, terminou a remoção dos destroços do World Trade Center. 2008, o Nepal se tornou uma república, colocando fim a 240 anos de monarquia. A Assembleia Constituinte do Nepal aboliu, em 25 de maio, a única monarquia hinduísta do mundo. 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
0: Tá aí o Lucas trazendo pra gente o Hoje na História, aqui na nossa programação do Bom Dia Região dos Vales da Rádio Encantado. 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
1: Bom dia para Elisângela Machado, Rosa Maria Simonetti, Elisete Machado, Paulo e Vilma Schmidt. Também conosco a Neiva Domingues, Eli Stuma, Neiva Berger, Marques de Souza, Lessir Hartmann Cadori, Claudicir Christ, Dilcimar Derré. Também conosco a Maristela Vigolo, o Luiz Baceto Belo, mandando seu bom dia. O bom giorno para Luciana Lúcia, em Suave, lá na Itália, 29 graus a temperatura por lá. Estamos nos 11 por aqui, né, Xande?
0: 11 graus por aqui, né? Uma boa diferença. 11 graus
1: por aqui, uma boa diferença. Padre Osmar Burilli, em União da Serra, também conosco. Denis Lorenzon, em Carazinho. Keila Canan, Cleide Tasca. O José Lima e também o Heitor Boaro, mandando seu bom dia. E também os parabéns, a homenagem para o irmão Gustavo Boaro, que hoje está de aniversário.
0: Ah, certo. E o vice-governador Gabriel Souza, do MDB, prometeu nesta quarta-feira, durante reunião do Sindicato dos Concessionários e Distribuidores de Veículos, o lançamento da devolutiva do Bloco 1 de concessões para o próximo mês. O sindicato está ouvindo todos os pré-candidatos ao Palácio Piratini sobre propostas para o setor. Estamos falando de pedágios, quando deveríamos falar de investimento, disse Gabriel, ao defender as concessões promovidas pelo governo como único meio de aplicar os investimentos nas estradas gaúchas. Ao falar sobre o assunto, o vice-governador aproveitou para criticar seus adversários. Teve um pré-candidato a governador de um partido chamado Liberal, defendendo a EGR, a Empresa Gaúcha de Rodovias. Quer dizer, a EGR é uma piada pronta, afirmou. A fala foi em referência ao pré-candidato do PL, Luciano Zucco. Nas redes sociais, poucas horas após a fala do vice-governador, Zucco respondeu à provocação. Jamais defendi a EGR ou qualquer concessão para estatais. Tem pré-candidato a governador mentindo. Mas a pergunta que fica é, por que quem está no governo há 8 anos não extinguiu a EGR e ainda criou o sistema de pedágio mais caro do Brasil? A concessão do Bloco 2 de rodovias, que abrange as regiões do Vale do Taquari e Norte, está com um leilão marcado para o dia 10 de junho em São Paulo. A medida é apoiada pelo sindicato, que defende melhorias nas rodovias e entende que, mesmo com o aumento no custo tarifário, o retorno ainda assim será positivo. Para o setor, Gabriel Souza fez 2 promessas: manter o que já está feito, como a digitalização na transferência de veículos e a isenção de IPVA para carros elétricos, e aprofundar a questão da simplificação do Detran.
1: Agora 5h19, fiquei devendo as manchetes de Gaúcha ZH, trazendo os principais destaques de GZH, fim da escala 6x1, vejo que muda para trabalhadores e empregadores. Antes do retorno da chuva, quinta-feira terá predomínio de sol no Rio Grande do Sul. Há 3 dias do fim da campanha, apenas 1 em cada 4 crianças se vacinaram contra a gripe no Rio Grande do Sul. Imposto de Renda 2026, entenda o cálculo para restituição e saiba como consultar seu lote. Aposta do Grêmio, TT dá sinais de recuperação e vive expectativa no tricolor. Matheus Bahia tem o desafio de fortalecer o lado esquerdo sem Bernabé no Inter. Ainda é destaque de GZH, população em situação de rua cresce 63% em Rio Grande desde 2022 e amplia desafio social. PSG busca bicampeonato da Champions e pode ter reforços importantes para a decisão. Ainda é destaque do portal GZH, Polícia Civil indicia ex-vereador Giovanni Gringo e mais 7 por fraude à licitação e associação criminosa. Manchetes, destaques principais de GZH.
0: 5h20, 5h20. Vamos agora ao nosso intervalo comercial. Depois do intervalo, a gente volta com mais destaques, mais informações no Bom Dia, região dos Vales. Sicredi está informando a temperatura. 11 graus.
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0: 5:27. É, hoje são as bandinhas, as bandas aqui em nossa trilha musical do Bom Dia Região dos Vales. Temperatura na marca dos 11 graus, 5:27.
1: Dia de bandinha, porque o show de bandas de hoje é mais curto. Tem a transmissão da missa, então o Claudinei vai só até as 3, então a gente traz bandinha no Bom Dia também.
0: É isso aí, então vamos com mais bandas aqui no Bom Dia Região dos Vales.

0: tá aí o Terceira Dimensão na cor dos olhos seus, na nossa trilha musical do Bom Dia. 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Temperatura 11 graus.
1: Bom dia pro Alvo.
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0: 5:31, 5:31, 11 graus a temperatura. Bom dia, região dos Vales, aqui pela Rádio Encantado. A trilha musical é de bandas na manhã desta quinta-feira, deste quintou com quê de quase sexta.
1: Bom dia também para Lise Pave Gracioli lá em Mussum, o Gilmar Pedersini, a Lourdes Fontana em Garibaldi, Isabel Damasio, a Janete Mazo, Dilomar Fontana e a Ivanete Belotti mandando bom dia através da nossa live no Facebook.
0: Agora chegando o boletim da agência Rádio Web aqui na programação do Bom Dia Região dos Vales.
2: A primeira turma do Supremo Tribunal Federal confirmou nesta terça-feira o fim da aposentadoria compulsória remunerada como punição máxima para magistrados que cometem infrações graves. Por unanimidade, os ministros mantiveram a decisão do ministro Flávio Dino, que determina a perda do cargo e não mais a aposentadoria com salário pago pelo Estado em casos graves envolvendo juízes. A mudança vale para magistrados de todos os tribunais do país, com exceção dos próprios ministros do Supremo. Até então, a aposentadoria compulsória era considerada a punição administrativa mais severa aplicada pelo Conselho Nacional de Justiça. O modelo vinha sendo criticado por permitir que magistrados afastados continuassem recebendo remuneração proporcional ao tempo de serviço. Ao defender a medida, o ministro Flávio Dino afirmou que a aposentadoria compulsória acaba transferindo para a sociedade o custo da punição.
3: Que alguém ingressará no reino dos céus de beca e de capa. Não, não ingressará nessa condição. Não será, chamado de meritíssimo e a roupa não é preta, é branca.
2: Durante o julgamento, o ministro Alexandre de Moraes também afirmou que a reforma da Previdência de 2019 eliminou a aposentadoria compulsória como penalidade disciplinar.
4: É da Constituição que vão retirando o termo aposentadoria compulsória ou aposentadoria proporcional por tempo de serviço. Deixou de existir. Houve uma revogação expressa. Em quatro dispositivos, isso foi expressamente revogado.
2: Segundo o Supremo, magistrados que cometerem infrações graves agora poderão perder definitivamente o cargo, além da remuneração vinculada à função. Dados do Conselho Nacional de Justiça mostram que nos últimos 20 anos, 126 magistrados receberam aposentadoria compulsória por casos envolvendo venda de sentenças, assédio, favorecimento político e outras irregularidades como punição. Agência Rádio Web de Brasília, Yuri Hudson.
0: 5:34, bom dia para os nossos ouvintes aqui, o Eleutério Lorenzon, Anari Versetti, estão nos acompanhando aí todos os dias, obrigado pela audiência. O Motoro Vanderlei Fraporte manda o seu bom dia, o Paulinho Santos, a Gema Bronca, também no nosso WhatsApp, o bom dia aqui do Paulo Gritti, do amigo Edemir.
1: O plenário da Câmara dos Deputados aprovou ontem uma proposta de emenda à Constituição, a PEC, que reduz a jornada de trabalho de 44 horas para 40 horas por semana em até 14 meses e permite o fim da escala 6x1. A proposta foi aprovada por 472 votos a 22 em primeiro turno e 461 a 19 no segundo turno. Para aprovar a PEC, é necessário o voto de 308 deputados em dois turnos. Ainda não há data para a votação no Senado, onde são 49 senadores favoráveis também em dois turnos de votação.

0: sessão. Mais cedo, o texto já havia passado por votação em uma comissão especial da Câmara. O parecer do relator, deputado Léo Prates, do Republicanos da Bahia, foi aprovado por 34 a 4. Apenas deputados do PL e do Novo votaram contra. Os parlamentares ainda rejeitaram um destaque do PL, que pretendia alterar o período de transição para a escala 5x2, mantendo o texto do relator como apresentado no início desta semana.
1: Acusado de matar a empresária é condenado a 23 anos de prisão. Reportagem de Beatriz Coan, da agência Rádio Web.
2: O Tribunal de Júri da Comarca de Santo Antônio da Patrulha condenou Diego Gabriel da Silva pela morte do empresário Samuel Ebert de Melo, ocorrida em junho de 2023 na mesma cidade. O juiz de direito, Rafael Gomes Cipriani Silva, da primeira vara judicial da comarca patrulhense, fixou a pena em 23 anos e 5 meses de reclusão e mais um ano de detenção em regime inicial fechado. Ele foi condenado pelos crimes de homicídio, qualificado por motivo torpe e recurso que dificultou a defesa da vítima, ocultação de cadáver, porte ilegal e posse irregular de arma de fogo de uso permitido. Conforme a denúncia do Ministério Público, a vítima atuava no ramo de revenda de veículos e teria sido atraída ao Rio Grande do Sul sob o pretexto de resolver questões comerciais, mas acabou sendo executada com múltiplos disparos de arma de fogo que atingiram cabeça, tórax, abdômen e braço em uma propriedade na zona rural de Santo Antônio da Patrulha. O corpo do empresário teria sido depois ocultado, coberto com vegetação e entulhos, e encontrada 8 dias mais tarde a partir de informação anônima. A sessão do júri, que durou aproximadamente 14 horas, também julgou a participação do réu Wellington Luiz Rodrigues da Silva. Ele tinha sido denunciado por homicídio e ocultação de cadáver.
3: Embora tivesse uma denúncia e uma pronúncia com relação a Wellington, não restaram comprovados determinada participação dele no homicídio. Pelo contrário, o próprio Ministério Público, analisando os fatos, percebeu que não havia prova suficiente para a condenação dele. E no plenário de ontem foi a primeira vez que tanto um quanto o outro réu se manifestaram. E ambos foram unânimes em alegar que o réu Wellington não tinha tido nenhuma participação, apenas o réu Diego. O Wellington ficou restrito apenas à ocultação de cadáver.
2: Com a absolvição parcial, o Wellington foi condenado a 1 ano e 15 dias de prisão no regime aberto. Como ele estava preso em regime fechado desde 2023, tempo superior à pena, ao final do julgamento, o magistrado emitiu o alvará de soltura. Já Diego, condenado por ser o executor, não poderá recorrer em liberdade. Com informações do Tribunal de Justiça do Rio Grande do Sul, Beatriz Coan.
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0: O governo dos Estados Unidos, por meio do Escritório de Controle de Ativos Estrangeiros do Departamento do Tesouro, anunciou a aplicação de sanções contra a recém-criada Autoridade do Estreito do Golfo Pérsico. Teerã criou a organização para coordenar o tráfego e cobrar taxas pela passagem de embarcações comerciais por esse estratégico corredor marinho. Segundo o comunicado do Departamento do Tesouro americano, a autoridade criada por Teerã atua em conjunto com o Corpo da Guarda Revolucionária Islâmica do Irã e a Marinha do país. A agência exige que as embarcações forneçam informações para receberem permissão de trânsito e sigam instruções para navegar por uma rota designada pelo Irã próxima à costa iraniana, enquanto realiza a cobrança de taxas. De acordo com Washington, os fundos arrecadados com esses pedágios são canalizados para o Irã.
1: 5h40, bom dia aqui pro Renato Venturini, o rapaz das gaitas, o Renoir Pesce, também o Ademir Agostini lá no Parobé, em Roca Salles. Intervalo comercial, a gente já retorna aqui com a sequência do Bom Dia Região dos Vales. Sicredi está informando a temperatura. 11 graus.

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0: 5h47, 5h47, os federais, a explosão do baile. Essa aí, o Dorval de Bona, que tá levando a turma aí pra trabalhar em São Valentim do Sul, ele deu mais volume, né?
1: É.
0: No rádio, e com certeza a galera que tá indo pro trabalho agora gostou demais, né? Tão lá indo pro trabalho em São Valentim do Sul e acompanhando aqui a programação da Rádio Encantado. Bom dia aí pro amigo Dorval de Bona e pra toda a turma que tá se deslocando então pro trabalho neste momento. Diz o Dorval, olhos na estrada e ouvidos na Rádio Encantado. Coisa querida! O Elton Lapp manda aqui o seu bom dia, Márcia Vinte em Roca Salles, e o bom dia também pra Edith Pivato.
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0: Agora as informações agrícolas, chegando com ele, o filho ilustre de Roca Salles, Claudinei Coferri.
2: E empossado oficialmente no último domingo como presidente da Federação da Agricultura do Estado do Rio Grande do Sul, a Farsul, Domingos Velho Lopes assumiu o comando da entidade em um dos momentos mais delicados para o agro gaúcho nas últimas décadas. O setor ainda convive com os impactos acumulados de estiagens sucessivas e dos desastres climáticos de 2023 e 2024 e do elevado endividamento dos produtores rurais, enquanto busca alternativas para recuperar crédito, competitividade e capacidade de investimento. O foco da nova gestão da Farsul é colocar novamente toda a agricultura apta ao crédito. E a 26ª abertura oficial da safra estadual de citros será realizada amanhã, sexta-feira, a partir das 14 horas, na propriedade da família Kel, na localidade de Fortaleza, interior de Montenegro. A programação contará com a presença de agricultores, técnicos e lideranças do setor para marcar o início da colheita. A Secretaria Estadual da Agricultura, Pecuária, Produção Sustentável e Irrigação não divulgou indicadores técnicos da safra desse ano, como volume estimado, área colhida, qualidade das frutas, distribuição regional da produção ou projeções de mercado. A atualização desses dados é necessária para uma avaliação mais precisa da safra estadual de citros. E o Ministério da Agricultura e Pecuária lançou nesta semana em Brasília a 22ª Campanha Nacional de Promoção do Produto Orgânico 2026, com o tema Saúde no Campo e na Mesa. A iniciativa busca ampliar a divulgação da produção orgânica e agroecológica e reforçar a articulação entre governo federal, sociedade civil e redes de produtores. Segundo o Ministério, a campanha deste ano tem como foco conscientizar a sociedade sobre os sistemas orgânicos de produção, valorizar agricultores do setor, incentivar o consumo de alimentos produzidos sob esse modelo e ampliar a integração entre órgãos públicos e instâncias participativas. Com as informações agrícolas, repórter Rádio Encantado, Claudinei Coferri.
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1: O governo do estado aprovou a destinação de 17.600.000 reais do fundo do Plano Rio Grande, o FUNRIGS, para a revitalização de um dos prédios do antigo complexo da cervejaria Polar, em Estrela. A aprovação da verba ocorreu durante a reunião realizada no Palácio Piratini na última terça-feira, com a confirmação do Conselho do Plano Rio Grande ontem. Os recursos serão aplicados na reforma do prédio norte, onde atualmente funciona o Barracão de Natal. O espaço será transformado em um centro de eventos e também deverá receber startups e empresas atingidas pelas enchentes.
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1: 8 minutos faltando para 6 horas da manhã. No Bom Dia Região dos Vales, a Érica de Oliveira nos traz o Bom Dia Saúde.
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4: Uma bebida simples e natural vem ganhando espaço por reunir sabores e possíveis benefícios para a saúde. A cúrcuma em pó, também conhecida como açafrão da terra, possui a curcumina, composto associado à ação antioxidante e anti-inflamatória. O preparo consiste em adicionar a cúrcuma em água quente e deixar ferver por alguns minutos. A bebida pode receber ingredientes como gengibre, mel ou limão, tornando o consumo mais agradável. Outro detalhe importante é que a combinação com pimenta do reino ajuda na absorção da curcumina pelo organismo. Entre os benefícios apontados por especialistas estão o auxílio à imunidade, à digestão e o combate aos radicais livres. Apesar disso, o consumo deve ocorrer com moderação, principalmente para pessoas que utilizam medicamentos anticoagulantes ou possuem problemas de coagulação. A cúrcuma segue como um ingrediente versátil e cada vez mais presente na alimentação de quem busca hábitos mais saudáveis. Com um Bom Dia Saúde para a Rádio Encantado, Érica de Oliveira.
0: 5h54, a Érica Oliveira trouxe o Bom Dia Saúde pra gente aqui no Bom Dia, região dos Vales. 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
1: A Guarda Revolucionária do Irã diz que atacou uma base aérea dos Estados Unidos em retaliação aos novos ataques que interromperam o cessar-fogo que estava vigente há quase 2 meses. Segundo a organização militar, a base americana atingida fica na periferia do aeroporto de Bandar Abbas, a mesma que teria atacado o Irã ontem, quarta-feira. Segundo a agência de notícias Reuters, militares dos Estados Unidos bombardearam uma instalação militar que autoridades americanas acreditavam apresentar ameaça a tropas do país e ao tráfego marítimo comercial no Estreito de Hormuz. A mesma região já havia sido alvo de bombardeios na madrugada da terça-feira. Na ocasião, militares americanos afirmaram ter atacado locais de lançamento de mísseis e embarcações iranianas que, segundo os Estados Unidos, instalavam minas subaquáticas.
0: Bom dia aqui pro antenor Dalla Libera e também para Hildegard e o Isidoro Kummer lá na Constância em Roca acompanhando a gente. Agora a reportagem do Jean Costa. Comissão de Constituição e Justiça da Assembleia Legislativa aprova parecer que altera a lei relacionada à Brigada Militar.
5: Os integrantes da Comissão de Constituição e Justiça da Assembleia Legislativa se reuniram na sala Maurício Cardoso. Ao todo, 36 matérias constavam na ordem do dia e 7 foram aprovadas. Entre os temas analisados pela CCJ estava um projeto do deputado Luiz Marenco, que tramita há 7 anos no Legislativo. A proposta muda regras para o benefício de passagens no transporte coletivo intermunicipal para policiais militares. O benefício também passa a valer para bombeiros militares que não estavam incluídos de forma expressa na legislação após a separação entre Brigada Militar e Corpo de Bombeiros. A relatora da proposta, a deputada delegada Nadine, destacou a importância do projeto.
6: Possibilidade dos colegas da Brigada Militar fardados e desde que cumprindo algumas regras, alguns requisitos, reservando vagas, porque são vagas dentro de ônibus para os seus transportes, poderiam de forma gratuita, né, fazer esse deslocamento. O que a gente traz nessa novidade é um projeto que era do deputado Marenco desde 2019, que eu trouxe à discussão na CCJ e defendia a inclusão de outras categorias dias e especialmente a retirada da farda, né? O que fala o projeto é justamente isso, por uma questão até de proteção dos próprios policiais.
5: O parecer ao projeto foi aprovado por unanimidade. A proposta recebeu apoio de representantes da bancada do Partido dos Trabalhadores. No entanto, o líder partidário, o deputado Jefferson Fernandes, afirmou que pretende apresentar uma emenda nas comissões de mérito para incluir policiais penais e servidores do Instituto Geral de Perícias.
7: Achamos que isso se dá, o debate se dá na comissão de mérito e não aqui na CCJ, por isso pretendemos fazê-lo. Se não na comissão, se porventura for direto para o plenário, faremos emenda no plenário.
5: Além deste projeto, outros 6 tiveram pareceres aprovados e seguem para as comissões de mérito. Entre eles, está uma proposta do deputado Cláudio Tati e outros 3 parlamentares, que cria prazos para agilizar exames e o início do tratamento de pacientes com câncer. Da Assembleia Legislativa, Bárbara Escúcio.
0: Agora são 5:58, temperatura na marca dos 11 graus. Tivemos aí mais um boletim da agência Rádio Web.
1: O sol aparecerá na maior parte do estado nesta quinta-feira, mas muitos pontos devem começar o dia com nevoeiro, neblina e nuvens baixas. Em diversas cidades, a cerração ou as nuvens se dissipam até o meio da manhã, mas em alguns locais o tempo pode seguir fechado até durante a tarde. Daqui pouquinho mais de meia hora você acompanha a previsão do tempo aqui no Bom Dia.
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1: Um faltando para 6, bom dia pro Ari Batistella, o Brandi, o Renato Angeli, também o Pedro Pertili, Suzana Marinha, Rosângela Schuch, nos acompanhando de Crixás, no Tocantins, a Isabel Stum Nicoletti, Sirlei Terezinha Pires e a Maria de Lourdes de Lázari pela live no Facebook.
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0: Aí, os atuais da nossa trilha musical do Bom Dia Região dos Vales. Essa aí, o Marcelo Lorenzon entrou dançando aqui na Rádio Encantada, né? Essa é boa demais, né? A pedido da Nega também, né? A Eva da Rosa Nega pediu os atuais, a gente tocou aí. Música bonita demais na nossa trilha musical de bandinhas hoje, né? Trilha musical estilo Claudinei Coferri, né? É o nosso rei do bailão.
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0: 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Mandando um bom dia aqui pro Agostinho Bovier, aí no bairro Planalto, o Rudimar Saldanha, o Evandro Teles, lá em Vespasiano Correia, na nossa companhia, na nossa audiência. Recadinhos que chegam aqui no nosso WhatsApp, o 999-881543.
1: Bom dia pra Terezinha Agostini Perigo, também conosco o Miguel Martins, Leonel Versetti, Gilvão Tal, Ferneuza Marconi, Nadir Paí, Ine, a Márcio Anderson, Jorge Vargas, o Bodão, Neucir Barato, Geni Arne, também a Rose da Rosa, Gilmar Divino Reginato e o Jorge Simão, desejando um ótimo trabalho para todos.
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0: É 6:07, 6:07. Eu não sei o que o rapaz vai usar quando fizer frio, né? Se hoje ele tá com a jaqueta iluminada, não, como é que é o nome daquela jaqueta que ele tá usando lá, Lucas?
1: É, papel, com papel iluminado.
0: Né? É, meu Jesus do céu, imagina no inverno, né? E outra coisa, né? O chimarrão dele é tão bom que até o teclado tomou hoje, né?
1: É verdade.
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1: Vamos começar pela mais milionária, a queridinha do Dilamar dos Passos, que mais uma vez acumulou. As 6 dezenas sorteadas da mais milionária foram 1, 6, 12, 18, 22 e 42. Repito, 1, 6, 12, 18, 22 e 42. Os trevos sorteados foram os números 5 e 6. Próximo concurso da Mais Milionária acontece na noite de sábado, com prêmio estimado em 45 milhões de reais.
0: 6:09. 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
1: Super 7 ontem, concurso 852 da Super 7 acumulou. Os números sorteados por ordem de colunas foram 7, 6, 8, 4, 6, 4 e 5. Repito os números da Super 7 por ordem de colunas. 7, 6, 8, 4, 6, 4 e 5. A Super 7 acumulou. O próximo concurso acontece amanhã, com prêmio estimado em R$900 mil.
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1: Dupla Sena ontem, concurso 2.962, acumulou números sorteados no primeiro sorteio da Dupla Sena: 17, 24, 38, 43, 45 e 48. 17, 24, 38, 43, 45 e 48. No segundo sorteio, os números 5, 16, 34, 36, 38 e 48. 5, 16, 34, 36, 38 e 48. A Dupla Sena acumulou. O próximo concurso acontece amanhã com prêmio estimado em R$1.800.000.
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1: Lotomania, concurso 2.929 da Lotomania acumulou. As 20 dezenas sorteadas foram 14, 15, 16, 19, 27, 43, 50, 51, 54, 57, 60, 68, 71, 72, 83, 85, 87, 89, 90 e 93. Lotomania acumulou. O próximo concurso acontece amanhã com prêmio estimado em R$1.000.000.
0: Tá aqui conosco já a nossa querida Solange de Bortoli, né? A Sol, para iluminar aí o nosso dia. E se você quiser conhecer a Sol, vá lá na Campo e Lavoura, né?
1: Isso aí.
0: No Campo e Lavoura, ou... que ela trabalha lá no outro período, né?
1: Além... ou passa aqui agora.
0: Ou passa aqui na rádio agora, né? E conhece a nossa querida Solange de Bortoli. Oi? É verdade, é.
1: Tá chovendo?
0: Aqui? É, passa aqui na frente da rádio buzina, que a Solange tá aqui na limpeza agora, né? Ei, que maravilha, né? Que espetáculo, né? Expectativas foram criadas aí pro final de semana, né? A Sol tem extensa programação aí no fim de semana, isso, segundo ela, né? Começa a sexta em Doutor Ricardo, depois vai para Bento Gonçalves e assim por diante. É. Final de semana promete. 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
1: Ontem também teve sorteio da Quina, concurso 7.036, que acumulou. As 5 dezenas sorteadas da quina foram 15, 42, 63, 66 e 77. 15, 42, 63, 66 e 77. A quina acumulou. A estimativa de prêmio para o concurso de hoje à noite é de R$10.500.000.
0: 6:14, 6:14. Ontem teve também loteria federal. Os 5 prêmios sorteados foram os seguintes: 5º prêmio, 64.008, 64.008. 4º prêmio, 32.454, 32.454. O terceiro prêmio, 22.862, 22.862. O segundo prêmio, 40.524, 40.524. e o primeiro prêmio da Loteria Federal saiu para o número 74.090, 74.090. Repetindo, 5 prêmios da Loteria Federal: primeiro prêmio 74.090, segundo prêmio 40.524, terceiro prêmio 22.862, quarto prêmio 32.454 e o quinto prêmio 64.008. Resultado de ontem da Loteria Federal.
1: E eu deixei por último porque a Loto Fácil foi muito fácil ontem. 25 apostas acertaram as 15 dezenas da Loto Fácil, concurso 3.696. Loto Fácil que estava acumulada. Os números sorteados foram 2, 3, 5, 6, 7, 9, 11, 13, 15, 16, 17, 19, 21, 23 e 24. Repito os números da Loto Fácil: 2, 3, 5, 6, 7, 9, 11, 13, 15, 16, 17, 19, 21, 23 e 24. Cada uma das apostas levou para casa pouco mais de 146 mil reais. As apostas que foram feitas em Tocantinópolis, no Tocantins, Socorro, São Paulo, São Paulo capital, também no estado de São Paulo, em São José do Rio Preto, Santo André, Mauá, Jundiaí e Americana. Também em Brusque, Santa Catarina, aqui no estado, apostas de Caxias do Sul e de Canoas. Também tivemos aposta de Boa Vista, em Roraima, Rio de Janeiro capital. No Paraná, São José dos Pinhais e Carlopolis. No Pernambuco, da cidade de Igaraçu, em Belém do Pará. Também Paranaitá, no Mato Grosso, Belo Horizonte, Minas Gerais. Águas Lindas de Goiás, no Goiás. Brasília, Distrito Federal e também de Ilhéus, na Bahia. Tem aposta simples, bolão. 25 apostas acertaram as 15 dezenas da Loto Fácil de ontem. O próximo concurso acontece na noite de hoje, com prêmio estimado em 2 milhões de reais.
0: 6 horas 18 minutos. 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
1: Tá na hora do mate?
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1: Então tá certo.
0: Tá bom então, os aniversariantes de hoje. Tem uma galera aqui de aniversário. O Adriano Múcio tá de aniversário hoje. A Vitória Galeazzi Vian. a Rejane Turati Ribeiro, a Fabiane Aschidamini, lá de Doutor Ricardo, a Renata Espessato, também completando aniversário no dia de hoje, o Daniel Agnoleto, ainda a Kátia Rolante, ex-prefeita aí do município de Doutor Ricardo, tá de aniversário hoje, um abração para ela, a Ivonete Teixeira, irmã do Tramontini.
1: Isso aí.
0: É, a Ivonete hoje completando aniversário.
1: Isso é para lembrar o Zé que é aniversário dela.
0: É, é verdade, vê se... É. Compra um presente, né, Zé?
1: É.
0: E pelo menos lembra, né, do aniversário da irmã, né?
3: Lembrar já é uma grande coisa.
1: Ele lembra o mês inteiro que ela tá de aniversário e hoje ele esquece. É,
0: mas hoje nós vamos lembrar ele.
3: Hoje nós vamos lembrar.
0: Pode ter certeza que sim. O Gustavo Baro é outro aniversariante de hoje, já foi homenageado aí pelo Mano, né, pelo Heitor.
1: E pela esposa.
0: E pela esposa também, a Roseli, né? O Gustavo, então, hoje completando aniversário. E também tá de aniversário hoje de Lamar Fortunato dos Passos, a Nicole Prediger. Opa. A filha do Rebite e também. Da Dani. É, a nossa querida Nicole, completando hoje mais um ano de vida, sendo homenageada aí pelos pais, pela Dani, pelo Rebite, pelo Mano Arthur, pelos avós também, o seu Elemar e a dona Ivani. Então, muita saúde, muita paz, muitas felicidades e o nosso mate com erva mate da família para esse povo querido. Quem mais tu tem aí, Dila?
3: Bom, eu tenho uma carroçada ainda aqui, ó.
0: Tá, repete os meus aí, então.
3: Não,
0: agora.
3: Nenhum. Tá. Só tem do teu aqui a Cátia, tá?
0: Tá bom.
3: A Cátia Borsato Rolante, ex-vice-prefeita e ex-prefeita, ex-secretária em Doutor Ricardo.
0: Isso.
3: O Moisés Grande, o Edemar Biazebete, a Nilda Amaral, a Karine Barônio, meu amigo Alexandre Vian, a Adriane Aldrovandi, a Sandra Reginato, a Silvana De Bortoli, a Fátima Armani, Angélica Zambiasi, o Regis Signore, aqui do bairro Santa Clara, tá? O Nédio Castaldi aí, ex-presidente, o, não sei se é ex ou é atual presidente do Lajadinho aí, né? Da equipe do Lajadinho. E a prima também, Adriana dos Passos, aqui no bairro Santa Clara, os aniversariantes do dia de hoje. E todos eles, né? Tomando mate nesse horário, com toda certeza, e mate do bom, com a erva mate da família.
0: Tá bom demais então, 6:22. Aproveitando a presença aqui do nosso querido Dilamar dos Passos, as manchetes, os destaques do setor policial de lá.
3: Vamos lá então, agricultor, né? Principal destaque da região, o agricultor morreu esmagado, né? Por um trator no município interior do município de Arroio do Meio, 80 anos de idade. Armas artesanais e carne de capivara foram apreendidos com um homem no interior do município de Cachoeiro do Sul. O homem foi preso e motociclista ferido na área central do município de Lajeado. Fato da polícia que a gente vai ampliar daqui a pouco, tá?
0: Tá certo então, tá aí o Dilamar dos Passos trazendo os destaques do setor policial aqui no Bom Dia. Ah, mando um abraço, um beijo para a dona Inês, que está de aniversário hoje, 85 aninhos. Quem tá mandando é o Gilmar Pedersini. A dona Inês, então, hoje completando 8.5, né? 85 aninhos, muita saúde, muita paz e muitas felicidades para ela. É mais uma aniversariante do dia.
1: Só coisa boa na vida de todos os nossos aniversariantes.
0: Agora, intervalo comercial. Tem mais um recado.
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0: 6:24, intervalo, já voltamos com a previsão do tempo e as informações regionais aqui no Bom Dia. 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

0: 6:29, 6:29, temperatura na marca dos 11 graus. 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
0: Chegando agora a previsão do tempo, aqui no Bom Dia Região dos Vales, em nome da Ótica Regis, depois da consulta com seu oftalmologista, passe na Ótica Regis. 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Nartigal, tudo bem? Bom dia.
2: Muito bom dia, Alexandre. Muito bom dia a todos. Bem, ar mais frio atua sobre o território gaúcho nesta quinta-feira. Hoje, na região do Vale do Taquari, nós vamos ter aí o dia começando com muita nebulosidade baixa e com formação localizada de neblina, de nevoeiro em vários pontos e que devem dissipar até o meio da manhã. Depois vamos ter aí a presença do sol, as nuvens diminuem e o sol vai estar presente, de nevoeiro em vários pontos e que devem dissipar até o meio da manhã. Depois vamos ter aí a presença do sol, as nuvens

0: aquecimento, as máximas à tarde vão chegar entre 20 e 22 graus. Depois, no fim do dia, volta a esfriar. Na sexta, nós vamos ter o sol aparecendo no decorrer do dia, mas no começo da manhã haverá circulação de nuvens baixas e formação de neblina e de nevoeiro em vários pontos. Vamos ter uma temperatura até próxima da registrada hoje. Talvez as mínimas, os extremos, entre 9 e 11 graus, né? E as máximas à tarde, de novo, entre 20 e 22 graus. No final de semana, o sol até pode aparecer com nuvens, tanto no sábado como no domingo, mas vão ocorrer períodos de maior nebulosidade e tem até chance de alguma chuva fraca ou garoa localizada e passageira. Pela manhã também haverá a formação de neblina e de nevoeiro em algumas áreas. Terá uma variação menor a temperatura. As mínimas devem ficar entre 10 e 12 graus, de um modo geral, e as máximas vão ficar ao redor dos 20 graus. Alexandre.
1: Valeu, muito obrigado aí, Luiz Fernando Nartigal, trazendo as informações do tempo pra gente aqui no Bom Dia, Região dos Vales. 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
3: Nota de falecimento. Família Estramari, através da esposa Marilene, in memoriam, filhos Vitor, Arthur, Marciano e demais familiares, comunicam o falecimento de Moisés Estramari, aos 64 anos. Os atos fúnebres serão realizados hoje, a partir das 8 horas, na Capela Mortuária Santo Agostinho, em Encantado. O sepultamento será hoje, às 4 horas da tarde, no cemitério Santo Agostinho. Noticiamos o falecimento de Moisés Estramari, aos 64 anos. Os atos fúnebres serão realizados hoje, a partir das 8 horas, na Capela Mortuária Santo Agostinho. O sepultamento será hoje, às 4 da tarde, no cemitério Santo Agostinho, em Encantado.
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1: 6h33. 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
3: Agora 6 horas 34 minutos. 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Nota de falecimento. Pai José Paulo, mãe Jussara, irmã Letícia, cunhado Jacopo, sobrinhas Luísa e Sofia e demais familiares, com profundo pesar, comunicam o falecimento de Leonardo Antônio Valandro, aos 37 anos, mais conhecido por Léo. Os atos fúnebres acontecem hoje a partir das 9 horas na Igreja Nossa Senhora de Caravaggio, linha Tigrinho Baixo, em Nova Brécia. O cerimonial de despedida será às 4 da tarde, no mesmo local, após o sepultamento no cemitério católico da linha Tigrinho Baixo, em Nova Brécia. Noticiamos o falecimento de Leonardo Antônio Valandro, mais conhecido por Léo, aos 37 anos. Os atos fúnebres acontecem hoje a partir das 9 horas na Igreja Nossa Senhora do Caravaggio, linha Tigrinho Baixo, Nova Brécia. O cerimonial de despedida será às 4 da tarde no mesmo local e após o sepultamento no cemitério católico da linha Tigrinho Baixo, Nova Brécia, informou Funerária Garibotti.
1: 6h35. 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
1: Bom dia aqui para o Josias Machado Mota, a Kátia Torres Marques e o amigo Flávio lá na linha São Luís acompanhando a gente, a Cleonice da Silva Tita, o Valmir aí da Belo Sabor e também mandando o seu bom dia, o Chigo e a Michele lá de Capitão, também mandando um bom dia aqui no nosso WhatsApp, o 999-881543.
0: 6h36, o Claudinei Coferri nos traz as informações regionais.
2: O Núcleo de Mulheres Superação, da Associação Comercial Industrial de Encantado, em parceria com o Sebrae e o programa Empreender, organizam para o próximo dia 10 de junho, mais uma edição da Rodada de Negócios. O evento tem como proposta conectar empreendedores em um ambiente propício à troca, à inovação e ao fortalecimento de parcerias comerciais. A programação tem início às 18h45, com recepção e coquetel. A rodada de negócios tem início às 19h. O evento será realizado no Encanta Hub, o Centro de Inovação e Tecnologia, espaço localizado na Estrada São José. As inscrições podem ser feitas no link disponível no Instagram, no endereço @acieencantadors, ou pelo fone WhatsApp 3751-2255. A participação é limitada para 49 pessoas. O valor é R$60 para associados da entidade e R$90 para não associados. E no próximo domingo, dia 31 de maio, o município de Mussum comemora oficialmente o seu aniversário de 67 anos de emancipação. Para celebrar a data, a administração municipal preparou para domingo uma programação especial e convida toda a comunidade para participar. A partir das 8 horas da manhã, acontece a primeira rústica Princesa das Pontes e às 15 horas na Igreja Matriz, a missa em homenagem aos 67 anos. Durante a celebração, haverá a bênção das chaves das casas e também da cidade de Mussum. O município de Travesseiro, em parceria com o governo do estado, por meio do programa RS Qualificação, está com inscrições abertas para cursos gratuitos de capacitação profissional. Os cursos são os seguintes: auxiliar de mecânico de máquinas pesadas, eletricista automotivo e agrícola, e soldador. A iniciativa é destinada para moradores do município de Travesseiro com idade a partir dos 18 anos. As aulas iniciam no dia 26 de junho. Ao todo, estão sendo disponibilizadas 16 vagas. Os interessados devem procurar a Assistência Social de Travesseiro para realizar a matrícula. Mais informações também podem ser obtidas pelo telefone 3759-1064. A Secretaria Municipal da Assistência Social de Relvado está realizando a campanha do Agasalho 2026. A doação de roupas de inverno, cobertores e calçados em bom estado encerra amanhã, sexta-feira, dia 29, junto ao CRAS e Unidade Básica de Saúde do município. E a Univates vai reunir estudantes, professores, pesquisadores, extensionistas, representantes de empresas e comunidade em geral para debater temas contemporâneos e de relevância social para a ciência no 10º Congresso de Ciência, Tecnologia e Conhecimento. O evento acontece de 8 a 11 de junho e contará com apresentações e trabalhos, palestras, minicursos e atividades culturais. As inscrições devem ser feitas pelo site univates.br/sistemas. Mais informações também podem ser obtidas pelo e-mail congressopesquisa@univates.br ou pelo telefone 3714-7000. Ramal 5614. Com as informações regionais, repórter Rádio Encantado, Claudinei Coferri.
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1: 6:41, é hora do intervalo comercial. Depois do intervalo tem as informações policiais, informações da dupla Grenal e também o resumo de notícias aqui no Bom Dia. 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

0: Temperatura 11 graus, bom dia, região dos vales aqui pela Rádio Encantado.
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1: Bom dia para Lenir Souza, Nelda Benini, Noimar Borba, também a Sandra dos Santos, Neville Orbach, Marisa Salini, Joanete Tomazini, também o Nelson Felicetti, Zenair Fagion e a Cláudia da Silva, desejando um ótimo dia a todos.
0: E com os resultados de ontem, o Grêmio conheceu os resultados de ontem da Libertadores e da Copa Sul-Americana. O Grêmio conheceu o seu adversário na próxima fase da Copa Sul-Americana, na fase de playoffs, ou também conhecida como fase de repescagem. O adversário será o Bolívar da Bolívia. Isso mesmo, Bolívar da Bolívia. É para viajar longe e para enfrentar a altitude. Bem feito, né? Vai ter que enfrentar o Bolívar, então, o Grêmio, pela Copa Sul-Americana, fase de playoffs, o tricolor gaúcho. No final de semana, no sábado, enfrenta o Corinthians, 17:30 na Arena em Porto Alegre, buscando aí se distanciar da zona do rebaixamento do Brasileirão, tanto o Grêmio como o Corinthians. O Internacional não é diferente, também luta para se distanciar da zona do rebaixamento, enfrentando domingo o Bragantino, lá em Bragança Paulista, às 11 horas da manhã, as duas equipes que têm 21 pontos na tabela de classificação do Campeonato Brasileiro, Inter o 13º colocado e o Grêmio na 14ª posição, Lucas.
1: Pois a Confederação Brasileira de Futebol, a CBF, informou ontem que o atacante Neymar não participou do trabalho fechado da seleção brasileira realizado no centro de treinamento da Granja Comaria, em Teresópolis, no Rio. O jogador foi liberado pela comissão técnica para realizar exames complementares após apresentar um edema na panturrilha direita. Segundo o comunicado divulgado pela entidade, o atleta foi encaminhado a uma clínica da cidade para avaliações médicas mais detalhadas. O problema físico foi identificado após a última partida do Santos pelo Campeonato Brasileiro. O clube paulista já havia informado anteriormente que Neymar sofreu um edema na panturrilha direita e estava em processo de recuperação.
0: 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Então, o menino Ney foi pra clínica.
1: Foi pra clínica e não treinou.
0: Tá bom, então, né? Aguardamos os próximos capítulos.
1: Queremos o Dilamar na seleção.
0: Ah, esse com certeza, né?
2: Tô bem, fazer sucesso. Tô bem.
0: Panturrilha, tudo ok?
2: Tudo certinho.
0: Então tá bom.
2: Panturrilha, tudo.
0: Tá certo.
2: Tornozelo, panturrilha, quadril, tem problema nenhum. Tá tudo certinho.
0: Tá certo, então. É. Então tu que é um craque da informação, traz as informações da polícia pra nós aí.
2: A convocação dele também já é um caso de polícia, né? A convocação dele sem mínima condição física, né? Já é um caso de polícia.
0: Tá bom.
2: 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O Corpo de Bombeiros Voluntários Teutônia atendeu ontem um atropelamento no bairro Canabarro. Esta colisão envolveu um carro e uma bicicleta. A ciclista de 48 anos de idade foi encaminhada então para atendimento no Hospital Ouro Branco. Também destacando que um acidente de trânsito com lesões registrado na RS 436 em Taquari. O acidente envolveu uma moto Honda 150 Fan, guiada por um homem de 32 anos, e uma caminhonete Hilux, também guiada por um homem de 32 anos, que estava com um semi-reboque. O motociclista sofreu lesões corporais e socorrido para atendimento no hospital em Taquari. O condutor Hilux, né, no entanto, acabou fugindo, deixando o local do acidente. Foi localizado posteriormente com o auxílio de populares. Ele disse que fugiu porque passou mal. Um homem foi preso por posse irregular de armas de fogo e crime contra a fauna, fato que ocorreu em Cachoeiro do Sul. A ocorrência teve início após informações, né, indicando que o cidadão estaria fabricando e comercializando armas artesanais de forma clandestina em um galpão. Durante a averiguação, os policiais encontraram as armas, munições de diversos calibres e pequena quantidade de maconha. No interior de um freezer, aproximadamente 15 quilos de carne de capivara, configurando o crime contra a fauna. Foram apreendidos uma réplica de pistola Beretta, duas espingarda 28, duas espingarda 20, dois rifles 22, uma pistola 22 e munições de diversos calibres. Também ontem tivemos um acidente de trânsito com vítima fatal de um agricultor no município de Arroio do Meio, comunidade da linha Rui Barbosa, fato que ocorreu no final da tarde. Silvano Greve, de 80 anos de idade, estava trabalhando na propriedade, subia um morro daquela localidade com um trator que puxava aí uma carreta com carregada com madeira. Quando o trator tombou e também a carreta em cima do corpo do agricultor, que morreu no local. Silvano Greve, 80 anos. O Silvanildo Amâncio de Araújo, de 52 anos, confessou ontem ter jogado a ex-mulher de um penhasco na Serra do Rola Moça, isto é, em Belo Horizonte. O homem foi preso e admitiu o crime em vídeo gravado. A investigação aponta de que a vítima, Ana Cláudia Rodrigues da Silva Souza, 41 anos, foi abordada pelo ex-companheiro quando chegava ao trabalho. Silvanildo afirma que colocou a mulher no carro, levou até a região do Jardim Canadá, onde a empurrou do penhasco. Ana Cláudia foi encontrada ainda viva na terça-feira, em meio à vegetação de difícil acesso. Familiares, né, relataram que ela vinha sofrendo perseguição desde o final do relacionamento lá no mês de fevereiro e já havia registrado um BO por ameaças, além de solicitar medidas protetivas dias antes do desaparecimento. Horas após o crime, né, inclusive ele enviou um áudio para a filha do casal de 9 anos, negando qualquer envolvimento no desaparecimento da ex-companheira, da ex-mulher, Ana Cláudia. Foi encontrada ainda viva. Já apontado como um dos chefes do PCC, Gerson Palermo foi preso terça-feira na região de Santa Cruz de la Sierra, isto é, na Bolívia. A captura ocorreu em uma operação conjunta da Polícia Federal Brasileira e com a Força Boliviana de Combate ao Narcotráfico. Ele estava foragido desde o ano de 2020. Palermo havia deixado o presídio de segurança máxima de Campo Grande após conseguir uma prisão domiciliar. Menos de 5 horas depois de ser solto, ele rompeu a tornozeleira em 2020 e simplesmente desapareceu. Ele está condenado a 122 anos de prisão. Palermo entregava, inclusive, uma lista dos criminosos mais procurados. Além do tráfico internacional, ele também participou do sequestro de um Boeing 737 da antiga VASP, lá no ano de 2000. Naquela ação, uma quadrilha roubou mais de 5,5 milhões em malotes bancários após forçar o pouso da aeronave lá no Paraná. Inclusive, o desembargador do Tribunal de Justiça, na oportunidade, foi afastado, né, porque teria analisado o pedido de soltura dele, ou de prisão domiciliar, em pouco tempo, poucas horas, na verdade, já foi autorizado. 5 horas depois, ou menos de 5 horas depois, ele rompeu a tornozeleira e fugiu. Estas, então, as principais informações do setor policial nesta manhã de quinta-feira, em nome da Ótica Regis e Almeida Monitoramento. 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Ótica Regis Almeida e as informações policiais, Xande.
0: Tá certo então, 6:58, tivemos as informações policiais aqui no Bom Dia Região dos Vales, temperatura 11 graus. 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Em nome de Daniel Veículos e Farmácia Central Associadas, o resumo de notícias chegando aí com o Lucas da Rosa.
1: Câmara dos Deputados aprova fim da escala de trabalho 6x1 e reduz jornada para 40 horas semanais. Texto segue para o Senado. Dólar sobe a 5,6 e bolsa cai após avanço nas negociações entre Estados Unidos e Irã. Neymar chega à concentração, mas não participa de treino da seleção brasileira na Granja Comari. Ministro do Supremo Nunes Marques dá 20 dias para a Procuradoria-Geral da República se manifestar sobre pedido de revisão da condenação de Bolsonaro. Presidente dos Estados Unidos diz que não retirará sanções do Irã em troca da entrega de urânio. Vamos tentar recuperar refinarias, mas não podemos começar pelo preço que querem, diz Lula. Papa Leão conhece Ferrari Lute de mais de R$3 milhões e ganha volante. Governo do Estado aprova mais de R$17 milhões para a revitalização de antigo prédio da Polar em Estrela. Operação Carbono Oculto, segunda fase, mira novo esquema de lavagem de dinheiro do PCC com fintechs e máfia do NAFTA. Quinta-feira começa com nevoeiro, mas será de sol na maior parte do estado. Com o resumo de notícias, repórter Rádio Encantado, Lucas da Rosa.
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1: Bom dia para Laide Silva, Ivaneide Carbone, Cleide da Silva, Laudice Zimmer, também conosco a Salete Dallavecchia, a Jumira Stanisloskin Bento, Maria Cristina da Silva, a Joyce Klein, Cláudia Matos, Elânio Alexandre Saldanha, Valdecir Cardoso, também na nossa companhia, vereadora aqui de Encantado, Paulo Puntel, a Claumari, também a Neuza Gonzatti, mandando o seu bom dia.
0: Agora são 7:01, intervalo comercial, já voltamos com a sequência do Bom Dia Região dos Vales, aqui pela Rádio Encantado. 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

0: 7,6, temperatura segue na marca dos 11 graus, cravado nos 11 graus a temperatura. 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
1: Um brasileiro que atuava como professor de música em pré-escolas de Paris foi preso preventivamente sob suspeita de envolvimento em crimes sexuais contra crianças. O homem é investigado por suspeitas de estupro, agressão e exposição sexual de menores. A prisão ocorreu na sexta-feira da última semana e integra uma ampla investigação conduzida pelas autoridades francesas sobre casos de violência física e sexual em creches e pré-escolas de Paris. Além do brasileiro, outro professor também foi preso e permanece detido. As investigações começaram em janeiro, após denúncias e reportagens revelarem possíveis falhas na supervisão e episódios de violência dentro das instituições infantis. Segundo informações divulgadas pela imprensa francesa, pais de alunos já haviam registrado reclamações sobre o comportamento do brasileiro entre setembro e dezembro do ano passado, inicialmente relacionadas a gritos e condutas inadequadas.
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1: O Grupo de Atuação e Combate ao Crime Organizado, GAECO, do Ministério Público de São Paulo e a Receita Federal realizam na manhã de hoje uma nova fase da Operação Carbono Oculto, que apura a infiltração do primeiro comando da capital, o PCC, no setor de combustíveis. A ação, batizada de Fluxo Oculto, cumpre 55 mandados de busca e apreensão em 4 estados: São Paulo, Paraná, Rio de Janeiro e Minas Gerais. Esta fase da operação tem como foco revelar que, mesmo após a deflagração da Carbono Oculto em agosto do ano passado, a organização criminosa continuou agindo para lavar dinheiro, adulterar combustíveis e sonegar impostos. Os principais alvos são empresários, operadores logísticos e laranjas do esquema, que, segundo a investigação, continuaram atuando mesmo após operações policiais anteriores, como a Carbono Oculto, evidenciando alto grau de organização.
0: Bom dia aqui para a Prof. Lise, para o amigo Valdovino e também o Tadeu Zarpelon Weber lá em Santa Tereza e o Nestor Hack na linha Garibaldi Roca Salles. Recadinhos que chegam aí através do nosso WhatsApp, o 999-88-1543. Lembrando que logo mais às 7:30 tem o Boca no Trombone aqui no Bom Dia, região dos Vales da Rádio Encantado. Para participar do Boca no Trombone, como faz, Lucas?
1: Manda tua mensagem para o nosso WhatsApp, o 519-99-88-1543. 99-88-1543. Se quiser mandar áudio, já manda agora, que daí o Dilamar tem tempo de escutar até o Boca no Trombone. Ou também liga pra cá, fala com ele. 3751-1580. 3751-1580 é o telefone aqui da Rádio Encantado pra te falar com o Dilamar dos Passos.
0: Tá certo, porque logo mais tem o Boca no Trombone. Reclamação, reivindicação, sugestão, elogio, manda pra gente que a gente coloca no ar, porque aqui o ouvinte tem vez e voz. 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
1: Nós já mencionávamos mais cedo aqui no Bom Dia que a Câmara dos Deputados aprovou na noite de ontem uma proposta de emenda à Constituição, uma PEC, que reduz a jornada de trabalho de 44 para 40 horas por semana e até 14 meses e também permite o fim da escala 6x1. Para aprovar uma PEC, é necessário o voto de 308 deputados em 2 turnos, o que aconteceu no dia de ontem. Ainda não há data para votação no Senado, onde são necessários 49 senadores favoráveis, também em 2 turnos de votação. No entanto, o projeto deve encontrar resistências no Senado Federal. Interlocutores do presidente Davi Alcolumbre, do União do Amapá, apontam que, apesar do apelo social, a tramitação não será acelerada no Senado Federal, mas que o texto deve ser aprovado antes das eleições deste ano. Até o momento, o presidente do Senado não adotou um posicionamento público sobre a proposta.
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1: Pois após anunciar os detalhes da Ferrari Luce, a fabricante italiana apresentou o veículo ao Papa Leão XIV. Além de observar o carro por fora, o pontífice sentou-se no banco do motorista e interagiu com o volante, que ganhou como doação. O primeiro carro totalmente elétrico da Ferrari pode não ter agradado aos fãs mais tradicionais da marca e nem seus acionistas, mas o Papa demonstrou curiosidade pelos detalhes do veículo. John Ilkin, presidente da Ferrari, conduziu a apresentação do carro ao Papa. O modelo exibido era branco, com bancos e interior inteiramente na cor preta. "Esta é a primeira Ferrari com quatro portas?", questionou o Papa. "É a primeira com cinco lugares", respondeu Ilkin, presidente da empresa.
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1: Uma matéria do portal G1, com mensagens obtidas com exclusividade pela Globo News, revelam detalhes da relação entre o ex-governador do Rio, Cláudio Castro, e o banqueiro Daniel Vorcaro, controlador do Banco Master. Os documentos foram enviados ao ministro do Supremo, André Mendonça, relator dos inquéritos que investigam supostas fraudes financeiras envolvendo o banco. Após analisar o material, Mendonça autorizou a operação de busca e apreensão contra Castro realizada pela Polícia Federal. Segundo a investigação, as mensagens mostram encontros entre Castro e Vorcaro no Brasil e no exterior antes de aportes milionários do Rio Previdência, o fundo de aposentadorias e pensões dos servidores estaduais no Banco Master. Um dos encontros destacados pelos investigados, ou melhor, pelos investigadores, aconteceu em 11 de maio de 2023, durante uma viagem a Nova York. Segundo o documento, em 11 de maio daquele ano, o então governador do Rio mandou uma mensagem para Vorcaro se identificando Cláudio Castro. O banqueiro respondeu imediatamente: "Opa!" e enviou o endereço de um restaurante em Nova York, onde os dois se encontrariam naquela noite. No dia seguinte ao jantar, Castro voltou a procurar Vorcaro para agradecer pelo encontro. "Amigo, foi uma experiência incrível. Muito obrigado." Vorcaro respondeu: "Bom dia, meu caro. Que bom que deu certo." De acordo com a polícia, a conta do jantar passou de 13 mil dólares, mais de 60 mil reais na cotação atual, e teria sido integralmente paga por Vorcaro.
0: Agora são 7h14, a hora das informações econômicas aqui no Bom Dia Região dos Vales, com o colega Claudinei Coferri.
2: E com investidores monitorando possíveis avanços nas negociações do conflito no Oriente Médio. Com o cenário de ontem ajudando a reduzir as tensões nos mercados internacionais, o dólar fechou a quarta-feira com alta de 0,61%, cotado a R$ 5,05. E com o mercado financeiro acompanhando atentamente a votação da PEC que prevê o fim da escala 6x1 em uma comissão especial da Câmara dos Deputados, o Ibovespa, principal índice da Bolsa Brasileira, fechou o dia de ontem com recuo de 0,42% nos 175.852 pontos. Em alta, o euro fechou ontem cotado a R$ 5,88. E com a perspectiva de que as negociações de paz entre Estados Unidos e Irã avancem e trazendo alívio para os preços do petróleo, o barril tipo Brent, referência internacional da commodity, fechou ontem com queda de 4,66%, negociado a US$ 94. Cadernetas e poupança com aniversário hoje tem rendimento de 0,67%. E o estado do Rio Grande do Sul nunca teve uma renda média tão alta. No ano passado, o rendimento médio mensal domiciliar per capita dos gaúchos chegou a R$772. O maior valor da série histórica da pesquisa nacional por amostra de domicílios contínua, iniciada em 2012. O avanço de 4,9% em relação a 2024 colocou o estado do Rio Grande do Sul na terceira posição do ranking nacional, atrás apenas do Distrito Federal e de São Paulo. Já no Brasil, a renda per capita média alcançou R$2.264 no ano passado. Com as informações da economia, repórter Rádio Encantado, Claudinei Coferri.
0: 7:17. 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Daqui a pouquinho tem o recado aí da Ecleia, aqui no nosso Bom Dia Região dos Vales da Rádio Encantado, a sua dica de saúde dentro de instantes aqui em nossa programação, Lucas.
1: O Receita Certa, modalidade do Nota Fiscal Gaúcha, abriu ontem nova rodada de distribuição de valores para as pessoas inscritas no programa. No total, são cerca de R$6 milhões liberados para resgate para 2,5 milhões de participantes. Prazo vai até 24 de agosto. Pelas regras do programa, os prêmios do Receita Certa são distribuídos sempre que há aumento real na arrecadação do ICMS no varejo. Nos últimos dois trimestres, porém, não houve crescimento, motivo pelo qual estão sendo oferecidos valores esquecidos, não resgatados anteriormente.
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1: Arroio do Meio realiza na próxima terça-feira um simulado de evacuação comunitária no distrito de Palmas. A atividade acontece da 1 às 4 da tarde e envolverá moradores, estudantes e trabalhadores da região, entre a Igreja Luterana e a Escola Municipal de Ensino Fundamental Itororó. Promovida pela Defesa Civil em parceria com a Organização Internacional para as Migrações, a ação orientará a comunidade sobre rotas de fuga, pontos seguros e evacuação de áreas de risco em casos de emergência.
0: 7:19, agora sim a dica de saúde com a amiga Ecleia aqui no nosso Bom Dia Região dos Vales da Rádio Encantado na manhã desta quinta-feira. Ecleia, tudo bem? Bom dia.
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1: Obrigado, Ecleia, que nos trouxe a dica de saúde nesta quinta-feira, agora às 7:21. O presidente dos Estados Unidos, Donald Trump, afirmou que o Irã não receberá alívio das sanções em troca da entrega de urânio altamente enriquecido, em entrevista à PBS News ontem, quarta-feira. A entrega do urânio e a renúncia a seu programa de energia nuclear é a principal exigência norte-americana para assinar um acordo de paz com o regime iraniano. Há 6 dias, ao ser questionado por jornalistas sobre as negociações com Teherã para o fim da guerra e uma suposta determinação do líder supremo proibindo a retirada de urânio, Trump afirmou, abre aspas, "Nós vamos conseguir, não precisamos disso, não queremos isso. Provavelmente vamos destruir depois que conseguirmos, mas não vamos deixar que eles fiquem com isso." Fecha aspas. O presidente norte-americano também falou sobre as negociações com o Irã ao abrir sua reunião de gabinete ontem, quarta-feira. Ele repetiu que Teherã quer o acordo, mas que ainda não há consenso e que os Estados Unidos ainda não estão satisfeitos. 7h22, daqui a pouquinho nós temos teremos a previsão do tempo. Também o Boca no Trombone aqui no Bom Dia. Ainda dá tempo de mandar o teu recado. 37 51 15 80, 37 51 15 80, ou para o nosso WhatsApp, o 999-88-1543, o espaço para elogios, reclamações, reivindicações e recados, o Boca no Trombone aqui na Rádio Encantado. 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

0: 7:17, temperatura 11 graus. Bom dia, região dos Vales no ar aqui pela sua rádio Encantado. 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
1: Bom dia pro Joaquim Fussiger, Felipe Mazarino, Silvério Cador, Eliselote Giora, Vanderli Lourdes Segabinásia e Alca Maria Porto, sempre na nossa sintonia, Dorli Fleck, Mercedes Paduan, o Adi Socorrista, Demar Cabeleireiro, o Rodrigo José, também o Nelson Luiz de Quadra, Deunilce Pasquale Passarim e a Carmen Pesce mandando bom dia através da nossa live no Facebook.
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1: Eu gosto de outra coisa que tem na quinta.
0: Ah, o quinta tem a
1: panqueca de chocolate.
0: Panqueca de chocolate.
1: É verdade.
0: Tem a panqueca de chocolate também nas quintas-feiras.
1: E é panqueca de chocolate daquelas bem recheada, não é uma espotequinha.
0: Isso.
1: É com chocolate mesmo.
0: É verdade, é feita no capricho e com chocolate de qualidade.
1: É verdade. 7:29, pois a Justiça Federal anulou a licença para a construção de um prédio de mais de 40 andares no centro de Porto Alegre, ao apontar a necessidade de proteção no entorno do Museu Júlio de Castilhos. A decisão em primeiro grau foi proferida na última segunda-feira pelo juiz Bruno Brum Ribas, na ação civil pública movida pela Associação dos Amigos do Museu Júlio de Castilhos. Na sentença, o magistrado julgou parcialmente procedente os pedidos e determinou que o município não efetue o licenciamento de obra nos terrenos vizinhos ao museu sem a prévia autorização do Instituto do Patrimônio Histórico e Artístico do Estado, o IFAI, e do Instituto do Patrimônio Histórico e Artístico Nacional, o IFAM. As empresas responsáveis pelo empreendimento, Companhia Zafari e Melnick, também foram proibidas de realizar qualquer intervenção nos imóveis sem a anuência dos órgãos de preservação.
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1: Agora 7:30 da manhã é hora da previsão do tempo que está chegando com oferecimento da Ótica Regis. 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

0: as nuvens diminuem e o sol vai estar presente. Temperatura nessa madrugada ficou menor do que ontem, nós tivemos aí áreas com altitude inferior a 100 metros, com temperaturas até um pouco abaixo dos 10 graus, né? Algumas áreas com 8, 9 graus de temperatura, mas muitas localidades com mínimas entre 10 e 12 graus de temperatura mínima. Vamos ter durante o dia um aquecimento, as máximas à tarde vão chegar entre 20 e 22 graus, depois no fim do dia volta a esfriar. Na sexta, nós vamos ter o sol aparecendo no decorrer do dia, mas no começo da manhã haverá circulação de nuvens baixas e formação de neblina e de nevoeiro em vários pontos. Vamos ter uma temperatura até próxima da registrada hoje. Talvez as mínimas, os extremos, entre 9 e 11 graus e as máximas à tarde, de novo, entre 20 e 22 graus. No final de semana, o sol até pode aparecer com nuvens, tanto no sábado como no domingo, mas vão ocorrer períodos de maior nebulosidade e tem até chance de alguma chuva fraca ou garoa localizada e passageira. Pela manhã também haverá a formação de neblina e de nevoeiro em algumas áreas. Terá uma variação menor a temperatura. As mínimas devem ficar entre 10 e 12 graus, de um modo geral, e as máximas vão ficar ao redor dos 20 graus.
1: Tá aí o Luiz Fernando Nartigal trazendo as informações do tempo aqui no nosso Bom Dia Região dos Vales da Rádio Encantado. 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E o Peter está nos informando aqui que além da lenha que ele tem para vender 20 pedaços aí por R$15, ele tem os gravetos de lamar e nó de pinho.
2: Nó de pinho, batata frita.
1: Conta para mim qual a diferença aí, o nó de pinho.
2: O nó de pinho.
1: Qual a utilidade?
2: A utilidade do nó de pinho é pra ter um braseiro aí, para ter uma brasa diferente, para usar na lareira, né? Ela é grande, ela é maior. Tu coloca ali e esquenta o dia inteiro, né?
3: Demora para queimar.
2: Demora para queimar. Demora muito mais para queimar, né? O nó de pinho que se consegue, né? Ainda lá na região de Caxias do Sul, por lá, ainda tem algum lugar que é autorizado, porque é um produto que não é permitido a retirada, a extração, né? Do pinheiro araucário, né?
1: Certo.
2: E onde é retirada, onde é permitido a retirada, o nó de pinho, onde é que tem o galho, onde é que forma o galho, ali fica o nó. E aí naquele nó ali, ele demora um tempo muito maior para queimar quando ele é seco. E aí ele tem a condição, em vez de usar um monte de lenha, um nó daquele, né? Um nó daquele mais grosso lá, tu resolve todo o teu problema aí pro dia todo, ou pra lareira, ou pra quando tu quer algo diferente, sim, pra fazer um assado também, tu coloca no fogão, demora muito. Só que a boca do fogão tem que ser grande, né?
1: Sim, sim.
2: Senão também não dá. Tá bom?
1: Então tá bom. Tem lá no nosso amigo Peter, então, um nó de pinho.
2: O
1: que tu achou, Lucas, dessa aula? É.
3: Eu já conheci. Tu
1: já sabia, não, né? Mas ele foi bem didático, né?
3: Ele foi bem.
1: Foi bem. Foi
3: pessoal,
1: bem.
3: Quem não entendia, entendeu.
1: É isso aí. Que nem eu que não sabia o que era, passei a entender. Obrigado, Gilamar, por essa aula aí para os nossos amigos ouvintes.
2: Tu sabe onde é que é o nó de pinho? Tem o tronco normal, né? E o nó, ele surge ali onde é que tem um galho.
1: O galho.
2: Onde nasce o galho ali.
1: Agora eu entendi.
3: É o ombro da araucária.
2: É, onde por aí.
3: O braço.
2: Onde nasce o braço, exato. Podemos destacar assim.
1: Né? Tá certo, então. 7h35, dado uma aula aí a respeito, então, de nó de pinho para os nossos amigos ouvintes, e o nó de pinho tem lá no nosso amigo Peter, então. 7h35, Revite.
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2: Vamos lá então para o Boca no Trombone nesta manhã, né? Tem o nó de pinho, tem a grimpa também, né?
3: A grimpa para acender o fogo. Para acender o fogo,
2: né? Que é uma beleza, né? E acender o fogo é uma beleza, uma maravilha. O pessoal do interior, ele sempre tem, né?
1: Sim.
2: Quem tem pinheiro araucário, ele sempre guarda aí. Aquelas grimpas, quando passa assim, já leva no porão, leva no cantinho de casa, no canto ali, daí que podem guardar, deixa sequinha. Na hora de acender o fogo, aquilo é melhor que o álcool, né? Melhor que o álcool. Explode tudo e tu consegue acender o fogo com toda a tranquilidade e segurança, tá?
3: E tem quem

0: gosta de lamar assim como eu, de fazer um monte de grimpa.
1: Sim.
0: Botar os pinhão e
1: também,
0: dar fogo.
1: Também.
0: Fazer eles tudo sapecado.
1: Sim, sapecado. Aí sim, também é muito bom. Também é muito bom, ótimo, né?
2: Tá certo.
1: Bom, aula gratuita, né?
2: Foi boa essa.
1: É, por falar nisso, tá? Por falar nisso agora a questão de aula, você tá com problema no teu cabelo, né? Queimou o cabelo com o ladipinho, queimou o cabelo com as grimpas aí. 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Pessoal que não conseguiu anotar o telefone, tem problema. Entra no contato que a gente vai repassar aí pra quem tem problema, né? Eu, por exemplo, não tô mais perdendo cabelo, acho não.
2: Não tá mais?
1: Não, tô guardando tudo numa caixinha.
2: Ah, é importante, né?
1: Teve um outro amigo aí.
2: Quem guarda tem.
1: A esposa de um amigo também disse, ó, o marido também guardou um tempão aí na caixinha, tá?
2: Depois?
1: Depois fez o implante.
2: Fez implante.
1: Depois fez o implante, tá?
2: Ficou bonito o rapaz, né?
1: E a... Só que o cabelo ficou meio encaracolado, né?
2: Fazer o quê?
0: E há também quem não esteja mais perdendo o cabelo, porque já caiu tudo.
1: Já caiu tudo, né?
2: Também
1: então,
2: isso.
1: Tu tem... É que, assim, ó, a questão cabelo é uma questão estética e uma questão das pessoas, né? De gostar, de não gostar, de ter e de querer ter o cabelo de volta. Então, você pode fazer esta avaliação amanhã ou no sábado. Pois bem, o ouvinte também mandava ontem um relato aqui da RS332 no Jacarezinho. Disse, olha, trabalho nem concluiu, nem terminou e já temos aí vários e vários buracos. Vai ser feita mais uma camada asfáltica? Não vai? Qual é a situação desta camada aí, diz ele, ó, até queremos nominar aqui quem são o nome desses buracos que estão aparecendo aqui no Jacarezinho, tá? Jacarezinho aqui Encantado, né? RS332, naquele asfalto novo que já está abrindo. Também recebi aqui, não é a primeira vez, e recebi ontem no final da tarde, noite já, que diz ele, ó, tem três meninos, entre 12 e 13 anos, que agora, neste momento, quando o cidadão me mandou, e ele passou aqui na Monsenhor Scalabrine, ali na praça, ó, Praça Centenária, Praça dos Namorados, como se diz, tinha esses três meninos que estavam aí mexendo em um Fusca de cor vermelho, que há um bom tempo que está parado, estacionado, abandonado aí, estavam mexendo ali. Já vi eles em outras oportunidades aqui, já vi eles em outras oportunidades também, mexendo em outros veículos estacionados na área central aqui de Encantado. E também já vi eles mexendo e depredando lixeiras. São três meninos, dizendo, olha, não sei a idade, não os conheço, mas entre 12 e 13 anos que estão cometendo esses atos de depredação, de vandalismo na área central de Encantado. Atenção, senhores pais aí, né? Dá uma olhadinha aí. Se o filho não está saindo no final da tarde, início da noite, para cometer algum tipo de ato aí na nossa região aí, mexendo em veículos e também depredando lixeiras na área central. Ontem a gente falava que eu achava e continuo achando que é uma barbaridade, né? Que na comunidade lá de São Brás, ali próximo à Barra do Coqueiro, foi retirado o corrimão para a passagem de uma colheitadeira. No meu entendimento, e é o normal que se faça, né? Quando tu tem a plataforma da colheitadeira, tu tem que fazer o quê? Coloca num carretão, né? E tu leva ela normal e tu ultrapassa de um lado pro outro. Dá mais mão de obra? Sim. Muito mais, porque tem que chegar do outro lado e colocar. E aí a pessoa que passou ontem lá disse, olha, a gente recebeu autorização da prefeitura para fazer essa retirada do corrimão e esse corrimão não foi mais colocado porque vai ser feito um trabalho para ser que pode ser retirado, né? Possa colocar, colocar e retirar quando a gente precisa fazer esse trabalho, tá? Esta é a explicação então que a gente, segundo o ouvinte, olha, fomos nós que passamos e tínhamos a autorização da prefeitura para a passagem, para a retirada deste corrimão aí na rua, né? Na ponte, né? De São Brás, na Barra do Coqueiro Encantado, para fazer esta passagem. Fica então esta explicação aí desse pessoal que fez isso no dia de ontem. Ouvinte também reclama na linha, linha Júlio de Castilhos, falava ontem, né? Falava ontem, a gente tem uma fala com o prefeito hoje ou amanhã, né, Roca Santos, para saber o que está acontecendo ali, né, nessas, em alguns pontos lá. Outra que vem aqui, o ouvinte manda, quero agradecer à prefeitura por ter arrumado a lâmpada, Rua Equador, bairro Lago Azul. Então, Rua Equador, bairro Lago Azul, pessoal fazendo esse agradecimento aí pela melhoria. A outra que vem aqui é da rua aqui da estrada, me ajuda, entrada da cidade aqui?
2: Desenvolvimento.
1: Rota do desenvolvimento.
2: Rota.
1: Rota do desenvolvimento, já foi a empresa, que é a RG, já foi notificada, né? O pessoal já fez isso e a notificação e a solicitação, mas até agora, na verdade, nada foi feito, o pessoal permanece às escuras. Também tem, Xande, depois tem um comercial ali?
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1: Nós temos muitas reclamações dos últimos dias aí na questão da ponte ali em Roca Salles, do Curtume até a empresa JBS, tá? Muitas reclamações da demora, porque a obra não tá andando. A realidade é essa. A realidade é que lá lá próximo da Páscoa ali, foi anunciado que ficaria bloqueado o trânsito ali por cerca de 45, no máximo até 60 dias. A Páscoa foi dia 5 de abril. Domingo, dia 5 de abril. Então nós temos abril, maio, 5 de abril, 5 de maio, 5 de junho, que estamos nos aproximando aí. Já expirou esse tempo de 45 dias. E a obra, com toda certeza, não vai ficar pronta nesse período aí de 60 dias. Ou a obra não, ou a liberação, né? A liberação para passagem. A obra como um todo vai demorar mais tempo, com toda certeza, não tem nenhum problema. O detalhe todo da reclamação das pessoas é que a empresa não trabalha. A empresa tem poucas pessoas trabalhando. E a obra não flui. As pessoas estão reclamando isso, é da demora. E está acontecendo, aí o pessoal do comércio está apavorado, ninguém passa mais aí, não tem por que passar, tu tem que chegar ali e voltar, a não ser que tu vá no Curtume, né? Tu pode ir até o Curtume, tem que voltar, ou os moradores das proximidades aí. Então aquela região aí, aquele comércio daquela região está apavorado aí em função da falta de venda, de movimentação. E agora, durante a madrugada, ou ontem, na verdade, tem uma postagem na rede social do Facebook aqui, ouvindo, sim, esta foto é 3h21 da manhã, onde uma pessoa viu e entrou em contato conosco para nos avisar do ocorrido e nos aguardou até que chegássemos aqui. Indignação é a palavra que mais cabe no contexto. Faziam alguns dias que eu precisava falar, mas parecia que algo me dizia para esperar, e aconteceu. Após a Páscoa, que a gente falava, após a Páscoa, o município de Roca Salles foi surpreendido com um bloqueio total da principal via. Aguentamos. E aguentamos isso, pois seria supostamente o melhor para todos. E quando perguntamos até quando seria esse bloqueio, essa obra, nos tranquilizavam com o papo que seria 45 a 60, no máximo 60. Quantos dias já se passaram? Qual foi a evolução da obra? Pelos meus cálculos, já deveriam estar liberando. Falo isso como pessoa, mas muito como comerciante, onde todas as pessoas que trabalham geram renda para o município, não são ouvidas. Essa madrugada, entrar na minha loja, foi ontem. Durante o dia, entro nas casas. Amanhã será a vez de quem? Estou falando de furtos na principal via do município por não estar transitando veículos. Essa ponte, esta obra, está nos prejudicando dia e noite. Uma ambulância para chegar ao hospital precisa de pelo menos 10 minutos a mais para cruzar o município. Uma viatura para se deslocar de um lugar para outro precisa também de pelo menos mais 10 minutos. Precisamos pensar como um todo, e acredito que não só no meu ponto de vista e na minha realidade, teremos uma ponte nova para fortalecer o município enquanto o comércio afunda. Assistindo à Câmara de Vereadores, um dos mesmos utilizou a tribuna para falar que conversou com o prefeito e o prefeito disse que não tem o que fazer, que a mão de obra da empresa está escassa. Então a minha pergunta para isso é: e a mão de obra das empresas, que estão em geral vendendo menos, fica como? As empresas do município enfraquecendo, não terão que se obrigar a diminuir funcionários? Gostaria também, como cidadã, saber se não existe nada no contrato que determine um período para que a obra ficasse pronta. E se esse período não for cumprido, existe alguma multa? Se a empresa não tem mão de obra para fazer, retira a terra ali depositada e ajuda o comércio local de uma forma ou de outra. Comércio pede socorro. Exatamente. Acho que o comércio pede socorro ali em Roca Salles nessa obra aí. Tem aí um prazo de cumprimento do contrato? Tem. Há uma multa estipulada em contrato? Normalmente tem. O município pode cobrar? Sim. O município está fazendo isso, está notificando a empresa. Falei ontem nesse sentido, né? Antes de ver, inclusive, esta postagem aqui com o prefeito Mazinho, prefeito Jones Vinci em Roca Salles. Ele já notificou, já falei isso. Eu sei que, tá, eu vou dizer a mesma coisa, tá? O ouvinte vai dizer, tá, tu tá dizendo isso há um bom tempo. Sim, eu tô dizendo a mesma coisa. A empresa foi notificada, a empresa sabe da dificuldade que o município vem enfrentando, que o comércio vem enfrentando. Amanhã, inclusive, o prefeito disse que tem uma reunião, mais uma, agendada com a empresa para resolver. Eu acho que o que nós precisamos nesse momento, o problema é a mão de obra, o problema é não sei o quê, é isso, aquilo, aquele outro. Não há nenhum empecilho, me garantiu que não há nenhum empecilho legal, de questão de licença, a questão de valores, inclusive a empresa tem valores para receber e a prefeitura não pode repassar até não ter a conclusão da obra, né? Porque quando tem uma obra contratada, o município, através de ser repassado pelo município, o governo do estado, o governo federal, né, Xandão?
2: Sim.
1: Tu apresenta o projeto, tu recebe o valor, né? Conforme a etapa vem, ela é paga em 3 vezes, em 4 vezes, conforme apresenta o cronograma e a obra e a fiscalização, ela é paga. O município, inclusive, está aí com valor para pagar na empresa, tá? Para pagar para a empresa, mas não pode pagar em função de que não há um cronograma. Se pagar, mas tem que pagar porque pode ser, porque pode, a empresa vai voltar. Não, se pagar o município pode ser responsabilizado, né? Porque não cumpriu, a empresa não cumpriu o cronograma. Digamos que amanhã a empresa, digamos, hipoteticamente, que a empresa venha a desistir da obra, dizer que não quer mais, não sei o quê, fazer a obra. Aí o município já pagou, né? Como é que vai ressarcir isso de volta? Então, o prefeito, quando é questão pública, ela precisa ser trabalhada desta forma. São muitas e muitas, inúmeras e inúmeras reclamações. A gente entende e até vamos solicitar, né? E conversa ontem com o prefeito e a gente falava sobre isso e ele disse, olha, a gente vai solicitar abertura, né? A gente vai solicitar abertura da via.
2: Tem muitas reclamações.
1: Ao menos neste primeiro momento. Nós não podemos ficar, nós não podemos deixar a nossa população sofrendo. A gente entende, a gente sabe que tem toda a dificuldade, um problema que, entre aspas, não é nosso, não é da prefeitura, mas cai na prefeitura, né?
2: Sim.
1: Que a obra foi contratada, na verdade, pela prefeitura, né, gente? Se o recurso é do estado, se é do federal, se é do município, não importa. Mas quem está sofrendo é a comunidade. Então, me parece que o que precisa ser feito agora e que se viabilize, quem sabe aí, neste momento, que não há trabalho. Esta é a realidade. Ou o trabalho é mínimo, tá? Ou o trabalho é mínimo. É que se faça essa liberação, ao menos para veículos leves, para moto, para as pessoas que transitam ali. O ouvinte também mandou agora de manhã aqui, deixa eu ver aqui. Da mesma situação aqui. População está dizendo, ó, quem paga táxi, o taxista está cobrando 10 pila a mais para fazer uma volta.
2: Sim. É justo? Tem que fazer uma volta grande, né?
1: Não, é justo, né?
2: É.
1: O taxista tem que cobrar mais, tá? Ponto. Ele tem que cobrar mais para fazer isso. Não tem. É justo que ele tenha que cobrar mais porque o trajeto é bem maior. Ponto. Outra situação dele. E tem gente que trabalha, nós trabalhamos aqui na JBS, então quando chega o ônibus chega até ali e a gente atravessa a pé.
2: Uhum.
1: E aí, com esse período aqui chuvoso,
2: é uma série de dificuldades
1: que estão sendo enfrentadas ali. E que quem está pagando são os trabalhadores, a população e o comércio. Quem está pagando é isso. Então me parece que a solução é essa. Amanhã tem esta reunião. Amanhã o prefeito disse que tem uma reunião com a empresa para solicitar esta melhoria e o que fazer ali e que precisa ser feito algo urgente. Não é para hoje. É para ontem já. Outra situação. O pessoal está dizendo que na segunda-feira, Xande, na segunda-feira vai fazer um protesto. Aí já ontem recebi essa informação. Ontem eu recebi também essa informação que estavam organizando um protesto aí de moradores, usuários, pessoa que transita aí todos os dias, né? Para fazer um protesto aí contra a empresa, contra o município, também vai ao município, que entra como a pessoa que contratou o serviço, tá? E também entra nesse sentido, contra o município, contra a empresa especificamente, para esse protesto. E estava inclusive ontem solicitando o apoio da própria Brigada Militar. A gente quer ir lá fazer um protesto, a gente quer falar, a gente quer mostrar a nossa indignação, a gente não quer fazer nenhum tipo de baderna, informação que eu recebi ontem. E aí agora é verdade, né? Está confirmado o protesto para segunda-feira, ainda não me passaram o horário.
2: Agora são 7:52. 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
1: Ó, que tem uma preocupação aqui, diz ele, sou cozinheira de um dos restaurantes perto da ponte, tá? Estou preocupada se vou receber o salário esse mês. O movimento parou depois da obra que vai em frente. Não vejo ninguém trabalhando. A obra não vai para frente, mas eles recebem o salário sem trabalhar. Como fica quem precisa do movimento para receber o salário? É, eu sei que também tem um problema aí da empresa, mas daí não cabe a nós, né? Que é a questão da mão de obra.
2: Sim.
1: A empresa ganhou a licitação, tem um prazo para cumprir. Ponto. Atrasar um dia, dois, três, não tem problema, gente. O problema é a indignação maior das pessoas e com toda a razão é que não tem gente trabalhando.
2: Uhum.
1: Ponto. Esse é o problema. Esse é o problema. Se vai atrasar, se é 45 dias, demorar 60, 65, tudo certo. As pessoas entendem, compreendem isso. Agora, a rua trancada, o acesso trancado e sem ninguém trabalhando, é isso que demonstra e faz esta revolta para as pessoas. Ouvinte relata que se até a segunda não houver abrir a passagem, vão dar férias para funcionários. Não tem condições de abrir durante todo o dia. Não tem 10 clientes. Antes passava 100 pessoas. É a preocupação que tem lá.
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1: Bom, a gente, para encerrar, né? Não,
2: sim.
1: Estamos atentos, estamos pleiteando isso também, buscando isso. Vamos buscar hoje também explicações, vamos fazer material lá e tentar saber da empresa qual é a demora, qual é o problema, o que que é que está acontecendo e que as pessoas não podem continuar, né? Não podem continuar da forma que estão no acesso à Roca Salles.
2: Tá bom, os demais recadinhos estão chegando pro Boca no Trombone, a gente traz amanhã aqui em nossa programação do Bom Dia Região dos Vales da Rádio Encantado. Bom dia aqui para Ivete Toriani, a Fábia Dutra tá nos acompanhando hoje, querida amiga Fábia, bom dia. Ainda o Gilmar Possebon também manda o seu bom dia pra gente. O Gilmar tá comendo uma polenta brustolada, hein? Oh, que maravilha, que espetáculo. Grande abraço aí pro Gilmar Possebon. Diego Marques em linha Pontão Reovado, dizendo que choveu mais 2 milímetros de puro sereno, diz o Diego Marques lá na linha Pontão Reovado. E o Marcos Boni também está nos acompanhando. E um bom dia também para Vânia Piscinini, pessoal que manda o seu recado, manda aqui a sua participação pra gente. E tem uma homenagem que o Rebite me passou antes e eu me esqueci. O seu Jair Bush e a dona Nadir, lá de Campo Branco Progresso, hoje estão comemorando os 43 anos de casados. É, muita saúde, muita felicidade aí pro casal lá em Campo Branco Progresso, sempre nos acompanhando, o seu Jair e a dona Nadir Burch, lá de Campo Branco, cidade de Progresso.
0: Agora, 5 minutos faltando para as 8 da manhã, daqui a pouquinho nós teremos as informações do esporte com a Júlia Banhara Facchini. 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
2: Aí, 9 minutos, 7:59, temperatura na marca dos 11 graus. Bom dia, região dos vales, aqui pela Rádio Encantado, num oferecimento de quem, Lucas?
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3: 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As informações do esporte que chegam com ela, Júlia Banhara Facchini. Bom dia, Júlia.
4: Bom dia, Lucas. Bom dia, Xande. Bom dia aos nossos ouvintes aqui da Rádio Encantado. Vamos falar então de rodada. Ontem tivemos mais Sul-Americana e mais Libertadores. O Bragantino venceu o Carabobo por 2-0 na noite desta última quarta-feira, pela sexta e última rodada da fase de grupos da Sul-Americana. Os gols da partida disputada no estádio Cícero de Souza Marques foram marcados por Pita e Fernando. Com a vitória, o Bragantino avançou aos playoffs da Sul-Americana. O Vasco venceu o Barraca Central por 3-0. Como resultado, o time vascaíno terminou em segundo lugar do Grupo G, com 10 pontos. O Olímpia foi o primeiro, com 3 pontos a mais. Desta forma, o Vasco disputará os playoffs da competição contra um time que vem da Libertadores, por uma vaga nas oitavas de final. Adson duas vezes e Rodias marcaram os gols na noite de ontem. O Atlético Mineiro derrotou o Puerto Cabello por 1-0. O Galo se classifica para as oitavas de final da competição. O gol da partida foi marcado por Bernard. O Corinthians perdeu para o Platense por 2-0 na Neoquímica Arena. Os gols da equipe argentina foram marcados pelo atacante Zapiola. Com a liderança assegurada desde a quinta rodada, o Corinthians encerrou a fase de grupos com 11 pontos e líder do Grupo E, sendo ontem a primeira derrota do Corinthians na competição. O Fluminense está nas oitavas de final da Libertadores. O tricolor venceu o Deportivo La Guaira por 3-1 no Maracanã e garantiu vaga à próxima fase. Savarino, Hércules e Canóbio marcaram os gols da vitória do tricolor, que contou com um triunfo do Independente Rivadavia sobre o Bolívar para avançar. Palmeiras e Júnior Barranquilla se enfrentam nesta quinta-feira a partir das 19 horas no Allianz Parque, pela sexta e última rodada da fase de grupos da Libertadores. Atual segundo colocado do Grupo F, Palmeiras necessita de uma vitória para não depender de outros resultados para avançar às oitavas de final. Para encerrar a última rodada da classificatória da Copa Libertadores, o Cruzeiro recebe o Barcelona de Guayaquil no Mineirão, em Belo Horizonte, às 21h30. A equipe mineira chega à rodada decisiva, ocupando a segunda colocação com 8 pontos e depende apenas de uma vitória para garantir a vaga direta, sem precisar acompanhar os demais resultados do grupo. Ontem também tivemos semifinais da Copa Sul-Sudeste. Dois times de Santa Catarina, Avaí e Chapecoense, levaram a melhor e vão disputar o título inédito. O Avaí fez 3-0 contra o Volta Redonda em casa. O Alisson, Tylon e Daniel Penha foram os autores dos gols. No jogo de ida, os times tinham empatado por 2-2. A outra semifinal foi entre Novo Horizontino e Chapecoense. No jogo de ida, a Chape fez 2-0, mesmo jogando fora de casa. Ontem, o time paulista começou na frente com gol de Diego Galo, mas Neto Pessoa e Rafael Cavalheira viraram o jogo. Antony empatou a partida, que terminou em 2-2, mas a vitória do primeiro jogo classificou a Chape. As finais da Copa Sul-Sudeste vão acontecer nas próximas semanas, no dia 3 e 7 de junho. O Grêmio conheceu o seu adversário dos playoffs na Copa Sul-Americana. O tricolor vai enfrentar o Bolívar com a primeira partida na altitude de La Paz, na Bolívia, e a volta na Arena, em Porto Alegre. Conforme o regulamento da Conmebol, as datas base dos confrontos são 22 e 29 de julho, com o jogo de volta na Arena. Por conta disso, ficou destinado a encarar um rival eliminado na chave inicial da Libertadores. Bolívar terminou em terceiro do Grupo C, com apenas uma vitória e 5 pontos. Ficou atrás do Independente Rivadavia e do Fluminense. Essas foram as informações do esporte na Rádio Encantado, por Júlia Banhara Fachini.
2: Tá certo, Júlia. 8h04, 8h04. A Júlia trouxe as informações esportivas pra gente. Bom dia aqui pra Neiva Canep Johan e também pro nosso amigo aqui que mandou o seu recado, mandou a sua participação também para nós aqui no Bom Dia Região dos Vales, o Vanderlei Fraporte. Obrigado aí pela companhia, pela audiência de vocês. E o Newton Capelari também manda aqui o seu bom dia através do nosso WhatsApp, o 999-88-1543.
3: Nós agradecemos também a companhia da Elaine Maria Azevedo, lá em Roca Salles, a Juleide Agostini, Maria da Ros, a Fátima Fim e a Clarissa da Rosa Preto, mandando o seu bom dia, que Deus abençoe a quinta-feira de todos os nossos ouvintes.
2: Intervalo comercial, já voltamos com a sequência do Bom Dia Região dos Vales, aqui pela Rádio Encantado. 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
6: Oito horas e 10 minutos, 8:10, você está aqui na programação da Rádio Encantado e o Bom Dia Região dos Vales, então nesta manhã de quinta-feira, oferecimento do Sicredi. 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Nós estamos em contato neste momento com o prefeito do município de Esteio, prefeito Douglas Martelo, para falarmos sobre a Grampal, né, que é a Associação dos Municípios da Região Metropolitana. Para a gente nominar, né, equivalente o nosso CONCISA, que é conselho que do nosso Vale Taquari, Associação dos Municípios do Vale Taquari e também a própria ANVAT. Para a gente falar um pouquinho sobre um debate aí que é extremamente importante, que é a reconstrução e defesa civil de nossa região, inclusive no dia 30, no sábado, né, tem importantíssima reunião que ocorre na cidade de Estrela. Prefeito Douglas, tudo certo? Bom dia, bem-vindo à programação da Rádio Encantado.
7: Bom dia, é um prazer poder falar com os amigos da Rádio de Encantado. Tenho muita honra de poder tá falando com os amigos, em, ainda mais sobre esse tema tão importante que é a reconstrução das nossas cidades e do nosso estado.
6: Bom, prefeito, uma Assembleia Geral Ordinária, que não é na região metropolitana, e sim na cidade de Estrela, então no próximo sábado. Por que essa descentralização desta reunião e dessa assembleia?
7: Não, primeiro que nós entendemos, né, que é muito importante que nós façamos esse processo de maneira conjunta. Então essa reunião será em conjunta com a ANVAT, exatamente para que nós possamos entender e nivelar informações o que cada município individualmente vem fazendo, né? Nós devemos ter um El Niño, nós teremos um El Niño no segundo semestre, e é fundamental que a gente possa alinhar e ver o que cada município isoladamente está fazendo na proteção, na mitigação do processo de prevenção das cheias, na preparação para esse novo fenômeno que nós enfrentaremos, para que nós conjuntamente possamos olhar esse processo de maneira global. Acho que essa troca de experiências entre prefeitos e prefeitas ajudará eventualmente algum município que não está ainda com seu plano de contingência atualizado, com a sua defesa civil, com cadastro de voluntários organizado, com compra de equipamentos. O que a gente percebeu em 2023 e 2024 foi a união do povo gaúcho, da população gaúcha, em torno deste problema. E agora nós estamos fazendo um processo preventivo de organização prévia, porque a gente ainda não sabe o tamanho do fenômeno. Mas é fundamental que nós todos estejamos preparados, alinhados e articulados para proteger as nossas cidades.
6: Acho que isso é extremamente importante, né, prefeito? O senhor falava, o fenômeno El Niño está aí, e os institutos de meteorologia em nível mundial também falam, né, da nossa região, a região sul brasileira e os três estados, e principalmente o estado do Rio Grande do Sul, cada vez mais na rota desses fenômenos. É importante, extremamente importante, exatamente isto. É o trabalho de prevenção que nós precisamos desenvolver enquanto sociedade, enquanto comunidade e enquanto também de municípios. Claro que são diferentes os municípios, mas um plano de ação é daquele de evacuação, aquele de monitoramento é basicamente o mesmo, prefeito.
7: Exatamente, nós até nesta segunda-feira aqui no município de Alvorada, que eu tenho a honra de ser prefeito, nós realizamos uma reunião com 20 municípios da região metropolitana, mais a Secretaria de Reconstrução, mais a Defesa Civil do Estado. E desta reunião saíram alguns encaminhamentos que nós vamos compartilhar na nossa reunião do dia 30. Um deles, a criação de uma governança metropolitana. É fundamental, como eu disse anteriormente, que nós tenhamos, que cada município individualmente se organize, mas é importante que nós tenhamos uma governança metropolitana e uma governança com a participação do Estado nesse processo. E por que isso? Porque nós devemos ter uma troca teremos uma troca de governo, por mais que o mesmo grupo vença a eleição, nós não sabemos se o novo governador vai manter as pessoas, vai manter o plano de trabalho que lá está. Então é fundamental que nessa troca de gestão, e os meteorologistas apontam que os fenômenos, os impactos do El Niño irão perpassar o ano de 2026, podendo impactar ainda em fevereiro, março de 27, é fundamental que a gente não perca nenhuma curva de aprendizado, nenhuma lógica de trabalho. Então, essa governança metropolitana é um ponto. Segundo ponto, que a Granpal, que é a Associação dos Municípios da Região Metropolitana, cria um instrumento para que cada município tenha o seu sistema próprio de monitoramento, que tenha hidrólogos, que tenha estudos prévios, que tenha meteorologistas à disposição da gestão municipal, olhando para o seu município de maneira individual. Outro encaminhamento que nós trouxemos, e aí que nós também iremos somar forças com a ANVAT. Qualquer país no mundo que sofreu, que o Rio Grande do Sul sofreu em 2024, levou 10, 15 anos para se reconstruir. A Holanda levou 17. É impossível pensar que o Rio Grande do Sul irá se reconstruir em 3 anos. E nós, o ano que vem, teremos a volta do pagamento da dívida do Estado com a União. O governador já apontou que nós teremos que ter um déficit no orçamento para o próximo ano de 4 bi no orçamento. Então não é factível que o governo do federal não prorrogue essa suspensão da dívida e que o Estado fique mais um período sem pagar essa dívida, porque ainda nós não reconstruímos as nossas cidades, não reconstruímos a economia do Estado do Rio Grande do Sul. Então é fundamental que conjuntamente nós consigamos avançar nessas pautas para proteger as cidades, as pessoas e os negócios do Rio Grande do Sul.
6: Prefeito Douglas Martelo, né? Prefeito do município de Alvoraté, peço desculpas que antes assessoria de passado que era do município de Esteio, né? Mas também nesta semana foi a Granpaul anunciou então a criação de um sistema metropolitano, né? De monitoramento para 27 cidades. Isso significa que é o trabalho que precisa ser feito, como a gente já falava, de forma conjunto. E nós temos diferenças entre a região metropolitana e a região aqui do Bataquari. A região metropolitana sempre mais plana, né? Vale do Taquari, aquela água da correnteza, aquela corrente que nós temos aí na descida do nosso rio Taquari. Mas esse sistema de monitoramento para 27 cidades e englobando, claro, aí a região do Vale do Taquari e também a região metropolitana, prefeito.
7: Exatamente. O nosso trabalho, e inclusive na reunião que nós iremos fazer no dia 30, inclusive nós colocaremos à disposição também dos municípios do Vale do Taquari que queiram ter o seu sistema próprio de monitoramento essa possibilidade. Como eu disse, ninguém solta a mão de ninguém, nós temos que estar juntos e nos preparando enquanto município, enquanto população, para que nós possamos juntos superar mais este desafio. Este é o nosso novo normal. Nós teremos novos efeitos climáticos, nós nem sequer nos recuperamos totalmente de uma catástrofe, que foi 24, e já sofreremos um novo impacto. As previsões indicam bastante chuva nesse período. Claro, a gente torce que não tenhamos, né, para que nós tenhamos o que aconteceu em 24, são uma soma de fatores, não é só somente chuva. Mas a gente torce que a gente não viva nem perto do que a gente aconteceu, mas nós temos que estar preparado, e por isso que é a importância de nós estarmos reunindo o prefeito da região metropolitana, do Vale do Taquari. Eu na sexta-feira já estarei na região, visito o prefeito de Taquari no início da tarde, depois vou em Cantato, encerro o meu dia com a prefeita Karina em Estrela, e no sábado vamos estar lá juntos na reunião para que a gente possa pensar com todos esses atores, essa importância política que nós vamos estar representados nessa reunião, né? Então, o Vale do Taquari mais a região metropolitana representa mais de 4 milhões de gaúchos, mais de 40% do PIB do estado. Então, olha a importância desse encontro, porque protegendo esses municípios, a gente protege a economia do estado, a gente protege as pessoas, uma parcela importante da população gaúcha. Então, e a gente está vendo muito interesse por parte dos prefeitos, muito compromisso por parte dos prefeitos. A gente vê que os municípios vêm fazendo a sua parte, fazendo desassoreamento dos seus arroios, fazendo hidrojateamento na sua rede, fazendo projetos de macro e micro drenagem. Então, e a população nos cobra com razão as grandes obras, mas claro, essas grandes obras também levam um pouco mais de tempo, mas essa governança faz também com que a gente ajude o estado na tomada de decisão para que essas obras ocorram e ocorram o mais breve possível.
6: Até o ano passado, né, em 24, aliás, no ano passado não, em 24, após a enchente de 23, a gente acompanhou uma delegação aqui do nosso Vale do Taquari, uma visita lá em Blumenau, Santa Catarina, para ver como é que eles trabalham lá. E aquele alerta do ano passado, de 24, aliás, foi sempre na questão que nós tivemos até então apenas as enchentes, né? E a partir de 24, nós tivemos aí 24, depois nós tivemos a questão de deslizamentos. Eu acho que esta é a maior preocupação no momento, e não apenas a questão da água, a questão da enchente.
7: Exatamente, e é isso que nós temos que observar, se tem alguma medida preventiva que possa ser feita, quanto custa, se esses projetos estão confeccionados, para que a gente juntos possa ir ao governo do estado. Nós temos lá o fundo, o FUNRIX, criado pelo governador, que prevê estas obras, para que os municípios possam acessar esses recursos, fazer a execução dessas obras, a fim de proteger os municípios, que é exatamente o que tu falaste, vai muito além da chuva propriamente dita, vai muito além da construção de diques, tem uma série de outras obras necessárias para proteger os municípios, e tu trouxe, disseste bem, os deslizamentos, reforços em pontes, fortalecimentos e ampliação de estradas, tudo isso tem que estar dentro desse guarda-chuva de proteção das nossas cidades. Então essa é a nossa preocupação e por isso que eu insisto, a prorrogação da suspensão da dívida do Estado com a União, ela é fundamental, porque vamos lá, se nós tivermos um novo fenômeno, esse fenômeno causar novos prejuízos ao Estado do Rio Grande do Sul, nós não teremos o orçamento do Estado previsto para esses novos investimentos. Né? O governador já disse, é 4 bi de déficit do orçamento, né? Então nós precisamos que o governo federal seja sensível, e esse é um ano eleitoral, um ano sensível também, mas que a gente consiga fazer mobilizações junto à bancada gaúcha, junto ao governo federal, para que nós possamos levar à frente esse pleito.
6: Inclusive ontem, né, o prefeito de Encantado, Jonas Calvin, né, ele tinha um decreto, né, um alerta climático preventivo contra essa questão aí de deslizamentos. Este evento no próximo sábado também é aberto ao público, prefeito?
7: Exatamente, é aberto ao público, logo depois nós estaremos ali também no Paleta Atlântida, ali junto com a prefeita Karine, logo após o nosso encontro. E nós vamos estar lá mobilizados pela manhã, com uma reunião de trabalho, com uma pauta bastante extensa, e vamos trabalhar para trazer bons encaminhamentos que ajudem a trazer soluções para a população da região metropolitana e também do Vale do Taquari.
6: Obrigado pela participação aqui na programação da Rádio Encantado, prefeito Douglas.
7: Sempre à disposição, gosto muito da cidade de Encantado, por isso que na sexta-feira já estarei aí para dar um abraço no prefeito e circular por essa linda cidade que faz bastante tempo que eu não visito. Então, um grande abraço a todos.
6: Já esteve, já conheceu o Cristo Protetor?
7: Não, quero ir visitar. Um dos itens do meu roteiro é lá conhecer o Cristo Protetor, que só vejo em foto, ele é mais bonito que o do Rio de Janeiro, então agora eu quero ver em loco.
6: Tenha certeza que vai se emocionar com a chegada, a acolhida e todo o complexo do Cristo Protetor.
7: Muito obrigado pelo carinho.
6: Obrigado, então, prefeito Douglas Martelo, prefeito do município de Alvorada, ele que é presidente da Granpal, que é a Associação dos Municípios da Região Metropolitana, e consórcio Granpal, que estarão promovendo, então, no sábado, uma Assembleia Geral Ordinária no município de Estrela. É a primeira, tá? Primeiro encontro que não é realizado na região metropolitana para definir, para discutir aí um debate sobre a reconstrução e defesa civil de toda a nossa região. Este evento ocorre então no município de Estrela no próximo sábado, aberto à comunidade regional. Não é apenas os prefeitos e pessoas que estarão ligadas à questão política partidária e questão pública que estarão e poderão participar. Qualquer pessoa pode participar desse evento, então, no próximo sábado, a partir das 9h30, com a recepção no município de Estrela, na sede da ANVAT, tá? Então, pessoas da comunidade regional estão convidadas. E a importância, né? A gente falava sobre a visita a Blumenau, eu sei que também municípios da nossa região estão agora organizando uma visita a Gaspar, né? Blumenau tem um sistema meteorológico próprio deles, tem um sistema meteorológico do estado e tem um sistema que a gente já falou em outras oportunidades, que é próprio do município de Blumenau, pelos enfrentamentos aí da questão de lá do ano de 83 e assim sucessivamente. Mas na oportunidade também, o promotor ambiental Sérgio Dieffenbach, que esteve presente naquela comitiva, falava sobre a importância de marcar, de agendar uma visita na cidade de Gaspar, que é próximo a Blumenau e que teve o problema muito mais semelhante do que o nosso em várias oportunidades, onde tivemos aí principalmente a questão do acirramento do rio. E eu sei que nosso Vale Taquari também já está agendando esta visita aí para os próximos dias, próximos meses a Gaspar, e com certeza estamos presentes para acompanhar isso. 8h27. 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
6: Oito horas e 30 minutos, 8:30, 15 graus é a temperatura. 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

0: 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Nós vamos trazendo agora uma manifestação de vereador aqui de Encantado e depois nós vamos trazer também aqui um roteiro, pessoal, que vai estar fazendo o recolhimento das embalagens de agrotóxicos com o coordenador, o gerente regional, o gerente, aliás, da Emater aqui de Encantado, o Eduardo Mariotti, com a Júlia de Assis, que é da Machado Agrícola, e também o Felipe Senter, que é do Agro. Vamos trazendo agora a manifestação, então, da vereadora Aline Costa Ganassini.
1: Olímpio, te parabenizar pela educação que tu destes a teus filhos, em especial ao Franklin, um guri dedicado, de muito respeito e trabalhador. Tem acompanhado o trabalho do Franklin e ele é realmente muito dedicado ao que ele faz com amor. Isso a gente sabe que vem de casa. Essa noite quero compartilhar algumas informações bem importantes sobre esses primeiros meses do ano de 2026, sobre a equipe do meio ambiente e também a causa animal. Eu estive reunida com elas e fui buscar algumas informações. Também a mesa diretora me indicou como membro da comissão da causa animal, então tenho acompanhado mais de perto. E confesso que estou gostando de conhecer tanto a saúde como a causa animal, que eram bandeiras que não faziam parte do meu cotidiano e eu não conhecia. As ações realizadas nesse ano, então eu destaco a mobilização Vivo Taquarianta, Vivo, que reuniu 125 voluntários e 18 entidades, resultando no recolhimento de resíduos no Arroio Santa Clara e também materiais especiais com destinação ambiental correta. A atualização do Fundo Municipal de Defesa do Meio Ambiente e a reativação do Conselho Municipal. A capacitação das equipes frente à nova legislação ambiental, garantindo a atualização dos procedimentos e maior segurança nos processos de licenciamento. A modernização do sistema de licenciamentos ambientais, a inclusão de Encantado no projeto TEAR, tecendo estratégias de adaptação e resiliência, o trabalho permanente de fiscalização ambiental. Isso aqui foi, eu achei bem importante, porque a gente ouviu algumas reclamações de algumas empresas e hoje, então, com elas, reunida com elas, a gente conseguiu esclarecer algumas coisas. Foram visitas e notificações, orientação e regularização de empreendimentos que estavam há muitos anos sem essa regularização. Atuação integrada com outros setores de fiscalização do município. A criação da Comissão Municipal do Bem-Estar Animal, reunindo o executivo, o legislativo, então, que esta vereadora faz parte, ONGs e sociedade civil para a construção coletiva de políticas públicas, a estruturação do Conselho Municipal e a reativação do Fundo de Proteção e Bem-Estar Animal, as fiscalizações e atendimentos relacionados aos maus-tratos, realizados em parceria com os setores responsáveis, incluindo notificações e recolhimento de animais quando necessário. E eu achei importante destacar, porque são duas jovens à frente, tanto a Betina quanto a Maellen, elas fazem isso com amor, e é muito importante quando a gente faz com amor, elas se dedicam. E me chamou a atenção, porque daí toma conta do meu coração, que é quando chega nas crianças. Na última sexta-feira, então, elas foram a convite das professoras dos terceiros anos do Mundo Encantado. Elas estiveram realizando uma atividade sobre o caminho da água em Encantado. Esses alunos conheceram o Poço Artesiano no parque e participaram de uma conversa sobre o tratamento e abastecimento de água no município. Além das atividades educativas, com desenhos e construção de cartazes, elas

0: levaram essas informações para essas crianças. E eu acho importante aproveitar esse espaço e a gente falar, então, para que outras escolas que tenham interesse em desenvolver essas ações e atividades relacionadas ao meio ambiente e à educação ambiental, que chamem, que façam contato com a Maellen e a Betina, que elas se dispõem a ir nas escolas fazer os esclarecimentos para essas crianças e esses adolescentes. Também é importante a gente falar sobre a vinda nessa casa, então, do secretário Klaus e a equipe e a secretária Carol. Eu fiz algumas perguntas para a Carol, achei bem interessante também, porque a gente que está aqui tem dúvidas, acredito que a grande maioria da população. Um dos questionamentos que eu levei foi, as pesquisas apontam que muitos problemas como ansiedade e depressão são a maioria ou a maior parte da preocupação relacionada à saúde mental. E aí a gente perguntou como a saúde identifica pacientes que muitas vezes não procuram espontaneamente a unidade. E aí a secretária responde que essas equipes multifuncional, formada por assistente social, psicólogo e educador físico, realizam essas ações territoriais e a busca ativa. Achei muito importante porque eles fazem essa busca ativa para esses pacientes, pessoas que às vezes nem sabem que estão doentes.
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2: 8h38, 8h38. 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Então, nesta manhã de quinta-feira, tá? 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Adquira ingresso de forma antecipada, porque amanhã dificilmente você vai encontrar ingresso ainda lá para esse evento. 19h na Matriz, o Amissa Italiano, depois no Salão Paroquial, também tem aí o Filó, animação Le Farfalle e após banda Alma Nova. 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Participe você também. Como já falava anteriormente, né, antes da manifestação da vereadora Aline Costa Ganassini, vamos falar agora sobre esta campanha, né, de recolhimento de embalagens vazias de agrotóxicos, que é promovido pela Imater aqui de Encantado. Para isso nós temos o Eduardo Mariotti para falar, e também em parceria com a Machado Agrícola, que está por aqui a Júlia de Assis, e também o Felipe Senter, que é da Duagro, que são duas empresas, então, parceiras para este recolhimento e a destinação correta, né, Eduardo, destas embalagens de agrotóxicos. Bom dia.
3: Bom dia, Dilamar, Júlia, Felipe, tá, todos ouvindo da Rádio Encantado que nos acompanham. A gente precisa fazer aqui, dar os créditos a quem é de direito, né? Na verdade, essa campanha, ela está sendo promovida pelas empresas aqui, pela Machado Agrícola, pela do Agro, soluções sustentáveis, e nós da Emater, a gente está entrando como parceiro no sentido de auxiliar também a divulgação, né? A divulgação com os produtores, fazendo esse link, essa ponte aqui com a Rádio Encantado, com os meios jornalísticos, né, para a gente poder trazer, né, levar, na verdade, a informação para quem precisa, né. Essa campanha de recolhimento de embalagens vazias, ela é uma obrigatoriedade por lei, né. Por isso as duas empresas aqui que hoje estão registradas no Ministério da Agricultura para poder comercializar os produtos, os fitossanitários, têm a obrigação de promover essa campanha. E nós, como extensão rural em matéria, nós temos o dever, né, de poder levar a informação para o produtor rural. Então, por isso a gente está aqui hoje, para trazer essa importante campanha.
2: Júlia, tudo certo? Bom dia.
4: Bom dia, Dilamar. Bom dia, Felipe. Bom dia, Eduardo. Bom dia, ouvintes. Então, hoje eu estou aqui representando a Machado Agrícola, né? A gente, como o Eduardo falou, a gente faz a comercialização de defensivos e nós temos, então, a obrigatoriedade de também fazer o recolhimento e até nossos clientes, a gente faz a instrução de como fazer a tríplice lavagem, né, que é importante depois do uso, a perfuração das embalagens para que elas possam ser devolvidas posteriormente, né. E isso agora com o nosso recolhimento itinerante, né, que a gente está fazendo esse ano, a gente vai passar nas comunidades para fazer o recolhimento e essas embalagens devem estar, então, lavadas e perfuradas, né, separadas, por volume e contadas também, para depois, quando a gente for fazer o recolhimento, já ter esses dados, né? E para agilizar nosso serviço também, né? Porque é um dia bastante corrido para todos nós, né?
2: Felipe, tudo certo? Representando então da do Agro.
5: Bom dia então, pessoal. Me chamo Felipe, representando a loja do Agro, distribuidora. Então, como a Júlia já comentou sobre o recolhimento, a importância, levantando mais uma vez, né, de manter a tríplice lavagem, as embalagens perfuradas, as tampas separadas em sacos separados, para facilitar o nosso recolhimento na hora, então, ali, como que vai ser algo bem dinâmico, só recolhendo as embalagens e já entregando os comprovantes de coleta para o pessoal, para até ser ligeiramente feito de maneira rápida, assim, não se estendermos muito, tá?
2: Uhum. Pois não, Eduardo.
3: Ou Júlia também, por favor. Se quiser continuar, o Felipe e a Júlia trazem importante ponto aí sobre a questão da preparação dessas embalagens, né? Veja bem, né? Assim como a revenda, né? O distribuidor, ele tem a responsabilidade legal de fazer essa logística reversa, que a gente chama, né? Cabe também ao produtor rural, né? Quando adquire o produto, ele está ciente, ele assina lá no receituário agronômico, né? Que ele deve retornar com a embalagem, né? Durante um período de um ano, né? Retornar essa embalagem para revenda, para o ponto de coleta e destinar ela de forma correta. A gente sabe que, pensando aqui num primeiro momento dentro do município de Encantado, o mercado de defensivos agrícolas, ele não é tão amplo, né, quanto municípios mais agrícolas que a gente, sim, tem na região, né? No entanto, a gente precisa tá sempre reforçando essa questão educativa, né, no sentido de poder dar o destino correto, né? A gente não é mais admissível que, em pleno ano de 2026, os produtores ainda enterrem, né, embalagens, queimem ou, na pior das hipóteses ainda, misturem essa embalagem com o lixo doméstico.
2: Orgânico,
3: né?
2: Doméstico,
3: né? Então, o nosso trabalho aqui, ele vai no sentido de fazer essa sensibilização, né? Como a gente, depois a Júlia e o Felipe vão poder dar detalhes sobre quando vai ocorrer essa coleta, né? Mas ela vai se dar em dois momentos, né?
4: Isso.
3: Vai se dar em dois momentos. Vai se dar um momento no roteiro em algumas comunidades, né? Onde já foi mapeado e se sabe que tem produtores que utilizam o produto. E num segundo momento também, e talvez até um momento mais ampliado, os produtores que porventura não conseguirem entregar naquele dia, eles vão poder ir até o ponto de coleta, que vai ser na Machado Agrícola, e fazer a entrega dessa embalagem. Obviamente que quando ele faz a entrega da embalagem, ela tem que estar em condições, como já foi mencionado aqui. E o produtor vai receber um canhoto, né, um certificado dizendo que ele fez a coleta e o número proporcional às embalagens que ele consumiu. O que tem acontecido, e eu chamo a atenção isso dos produtores também. A gente tem visto a fiscalização a nível de Secretaria de Agricultura do Estado, a nível de Ministério, ela aumentar em todos os segmentos. Falo isso no espaço do vinho, falo isso na área das agroindústrias. E tem produtores que estão sendo visitados. Tá? Tem produtores que estão sendo visitados e estão, inclusive, recebendo aí alguma notificação se não está em conformidade. Então, não é só um trabalho que está sendo feito pela Emater e pela do Agro e pela Machado, não. É um trabalho que toda a sociedade vai estar sendo beneficiada com a destinação correta e adequada.
2: Eu via também ali agora semana passada aí no município de Fontoura Xavier, que foi recolhendo uma grande quantidade de material, de agrotóxicos, e de também embalagem, né? Isso. Vários anos, né? Simplesmente o município ficou como fiel depositário e estava mal condicionado lá. Isso é, não se admite mais isso, como você já falava, né? Júlia, o que nós podemos falar então desse recolhimento e onde é que, porque quando o agricultor vai lá na empresa e adquire esse defensivo, já sai a notinha, já sai ali que ele tem que devolver a embalagem.
4: Isso aí.
2: Tá, tem que devolver a embalagem. Como é que vai funcionar então esse trabalho de recolhimento na próxima semana?
4: Assim, na verdade, então, para começar, quando o produtor vai adquirir o defensivo, ele tem que exigir a nota fiscal e o receituário. É obrigatório, principalmente se bater a fiscalização, né, na propriedade. Tem clientes nossos já que relataram, então, como o Eduardo comentou, que os fiscais estão indo nas propriedades rurais verificar isso. né, verificar se o produtor tem o defensivo, se ele tem o receituário, a nota fiscal, né, se está de acordo com as aplicações que está indicado no receituário, né, porque daqui a pouco vai numa empresa, vai lá, compra um defensivo e tá que ele vai aplicar numa plantação de café. A gente não tem plantação de café aqui na região, uhum, né, por exemplo, então tem que estar tudo dentro de acordo, o produtor planta milho, o receituário tem que estar como milho. Então, se o produtor vai usar esse defensivo, né, a indicação é que no final do uso do defensivo, quando estiver terminando o produto, já faça a tríplice lavagem dentro do tanque mesmo de aplicação e perfure a embalagem. Para o ato do recolhimento, as embalagens, elas então têm que estar lavadas, perfuradas, sem nenhum, nem que seja água, tem que estar sem nenhum resíduo dentro da embalagem. A tampa deve estar separada da embalagem plástica, as embalagens rígidas, né, que a gente fala, e acondicionadas as tampas dentro de sacos plásticos limpos. As embalagens de 20 litros, elas devem estar separadas, fora de bags, e as embalagens menores de 5 e 1 litros devem estar separadas por volumes dentro de bags ou sacos plásticos. Porque na hora da gente receber, a gente vai lá indicar, foi devolvido 20 embalagens de 20 litros, tantas embalagens de 1 litro e tantas de 5. E a gente também tem as embalagens flexíveis, que a gente fala, né, que são tipo uns sacos plásticos. E estes, então, também devem estar limpos, separados dentro de outro saco plástico limpo e contados também para, na hora da gente receber, a gente souber quantos tem para botar no canhoto para devolução, né? Porque a gente tem que. A gente vai dar um canhoto para o produtor dizendo quantos defensivos ele devolveu e também na hora da gente levar, que a gente destina esse produto para Rio Pardo, né? Para incineração ou para reciclagem, né? Depois que a gente faz todo o recolhimento, lá eles querem saber quantas embalagens a gente está devolvendo de tantos volumes, né? Então a gente tem que informar isso, então, para facilitar nosso serviço também, o produtor já informar lá no ato da entrega quanto tem de cada coisa e limpos, né? Senão a gente não vai receber. Embalagens de óleo mineral, fertilizante foliar, caixas de papelão, esses não são considerados produtos que têm... podem gerar alguma contaminação, né, perigosos. Então, esses eles podem botar direto no lixo comum mesmo. Sim. Não tem problema nenhum. E então, a gente tem um cronograma, né, mais ou menos, a gente vai tentar seguir dentro do possível esse cronograma pro dia 2 de junho, que vai ser o recolhimento no município de Encantado, né?
2: Terça-feira,
4: isso aí. Então, eu vou passar os horários, mais ou menos, que seria, que a gente vai passar nas comunidades, né, a gente pede que o pessoal estejam lá esperando a gente, né, e com tudo bem certinho para a gente conseguir seguir o nosso cronograma como é o esperado, né? Então, dia 2 de junho, às 7h30 a gente vai estar no Lajeadinho, às 8 horas em Palmas, às 8h30 na linha Argola, às 9 horas na linha Anitta, às 9h30 linha Auxiliadora, às 10 horas Jacarezinho, 10h30 São Roque, às 11 horas Barra do Coqueiro, às 11h30 Santa Terezinha. Isso na parte da manhã, então. Na parte da tarde, à 1h30 na Barra do Guaporé, às 14 horas na Chiquinha, às 15 horas São Marcos e às 16 horas no Pinheirinho. A gente espera que todo mundo, então, dessas localidades ou...
2: Com a colaboração de todos, o horário será
4: isso,
2: mantido, né?
4: Isso, por causa que, na verdade, se todo mundo colaborar, o esquema ali de receber e entregar o que precisa é bem sistemático e rápido.
2: É rápido, né?
4: Isso aí.
2: Agora, não pode esperar aí em cada propriedade, né? E buscar lá. Isso. Sempre no Salão Comunitário.
4: Isso aí.
2: Salão de Comunitários. Felipe, agora é uma curiosidade que eu tenho e eu nunca perguntei isso, e acho que tem muita gente que também tem essa curiosidade. Tríplice lavagem. Onde é que eu vou descartar a água que eu vou lavar esse material?
5: Então, como que já a própria Júlia já comentou, uhum, antes, né? O ideal é sempre no momento, no último, na finalização do produto, já aproveitar a tríplice lavagem e fazer diretamente dentro da bomba, né? Quando tu não tem a perca. A própria água que seria feita a tríplice lavagem, tu já coloca junto com o pulverizador.
2: O ideal já vai
5: é
2: lá.
5: Isso. No momento que faz a tríplice, terminando isso, fura a embalagem e deixa separada para depois...
2: Não tem perigo nenhum de contaminação.
5: É, sendo assim, não tem perigo de contaminação, aguardando num lugar adequado para a coleta, que vai ser feita então. Uhum. Né? Esse é o cenário ideal.
2: Aham. Uhum. E porque, na verdade, o produtor, a obrigação dele seria de fazer a devolução, né? Ele comprou lá na Machado, comprou lá na do Agro, ele deveria devolver, né? Então vocês estão, na verdade, facilitando com esse trabalho, né?
3: É, eu acho que é importante ressaltar, Dilamar, a questão que, caso, né, e isso é, às vezes é muito comum isso, o produtor, ele tem dias da semana que ele já vem para a cidade.
2: Sim.
3: Então, eu não quero ficar esperando lá, ou tenho, para mim é mais cômodo, é mais fácil eu pegar, organizar isso, de acondicionar no carro e trazer isso de forma rápida até a cidade, entregar lá no ponto de coleta na Machado, é mais conveniente às vezes, né? Porque a gente sabe, o dia a dia é corrido, né? E alguns não se dispõem a, vou esperar ali meia hora, uma hora aqui, né? De repente atrasa um pouco, não. Vamos tentar já seguir os horários que está previsto na coleta, mas além disso tem a opção, a possibilidade de fazer a entrega direto no, na Machado Agrícola.
2: Isso,
3: né?
2: Pode ser qual dia?
5: Aquela semana, né, Júlia?
2: Como é que é o trabalho?
4: Isso, seria até agora dia 30, né? Mas semana que vem, até sexta-feira, a gente pode receber, né, as embalagens lá na Machado. Então. Isso, até sexta-feira, semana que vem, né, dia 5. E daí, então, como o Eduardo falou, tem essa possibilidade da gente vai passar nas comunidades e receber na Machado Agrícola, né? E também, em dezembro, vai ser feito um outro recolhimento também. Só que daí, provavelmente, a gente não vai passar nas comunidades, tá? Vai ser feito um recolhimento de recebimento só. A gente vai receber na Machado, talvez na do Agro também, se eles, né, tiverem já o espaço para poder condicionar também, porque tem que ter espaço, né? Sim. Isso aí gera bastante volume, né? Mas a gente vai fazer uma campanha também para recolhimento em dezembro também.
3: Sim. Eu queria também aproveitar o ensejo, já que nós estamos falando sobre o tema dos defensivos agrícolas, né? E mencionar aqui que a Machado, né? A do Agro já promoveu em fevereiro, né? O curso de aplicadores hormonais. Agora vai ter uma nova edição, né, Júlia?
4: Isso aí.
3: Que vai tratar sobre o curso NR31, aplicação de herbicidas hormonais aí. É promovido nesta ocasião pela Machado, né? Júlia, tu pode nos dar alguns detalhes do curso, como é que vai funcionar e quem pode participar desse curso?
4: Sim, o curso vai ocorrer dia 7 e dia 8 de julho aqui na Machado Agrícola de
2: Julho.
4: Encantado. Julho, isso aí. Uhum. Na Machado Agrícola de Encantado. Vai vir um professor da Santa Maria, né, aplicar esse curso. A gente tem a gente pode ter uma turma bem grande, né, até de 50 alunos. E vai ser totalmente gratuito o curso, né? Até a gente tá esquematizando ali até pro almoço, pra gente fazer ali mesmo na Machado, né? Uma coisa simples, talvez, um sachipão, coisa assim, mas pro pessoal não precisar se deslocar, né? O pessoal que quer fazer o curso não precisa ser de Encantado, pode ser um pessoal de qualquer município da região ou de fora, enfim, né? Não tem limitação de município para fazer esse curso, né? Então, a gente sabe que quem quer comprar herbicida hormonal hoje em dia precisa, né? Tá crescendo as tecnologias ali, enlist e tudo mais. Quem tem campo nativo, às vezes não tem outra opção para controlar ervas daninhas, né? Então, vai precisar desse curso. A nossa região aqui do Vale do Taquari foi a última a entrar na legislação para ter essa obrigatoriedade de curso. Mas agora, então, o pessoal vai ter que se adequar, né? Quem sabe no futuro... vão exigir para todos os tipos de defensivos? A gente não sabe, né? Mas o bom, quem tem essa opção de oportunidade também de fazer, né? Porque às vezes é meio complicado de tu conseguir fazer esse curso, né? É 2 dias, é puxado. Quem tem essas coisas em casa é meio complicado. Mas julho é uma época boa porque é uma época de entre safra, né? Não tem, não tá plantando nem colhendo nada. Então o pessoal poderia aproveitar essa oportunidade, né? Para vir fazer esse curso que é totalmente gratuito, né? Aqui na Machado Agrícola, então dia 7 e dia 8 de julho.
2: Inscrição direto lá?
4: Isso aí, pode entrar comigo daí.
2: Tem o telefone?
4: Tem o meu telefone. O telefone é 519-98-455171. 998-455171. Então pode entrar em contato diretamente comigo. Ou também tem tem a Machado Agropecuária, né? Que tem o site, pode entrar em contato com eles, que eles passam para mim o contato depois e fazer a inscrição para o curso, então, dia 7 e dia 8 de julho.
2: Uhum.
3: Esse curso aí que a gente está fazendo referência é o curso de aplicadores de hormonais, tá, pessoal? Pessoal que está nos ouvindo, o Felipe acompanhou, né, a edição que foi realizada aqui em parceria com a do Agro e a UFSM também, professor Adriano Arruê, trouxe inúmeras informações aí que se presta não só para quem aplica hormonais, e sim para aplicação de forma geral. Claro que com ênfase na questão dos hormonais. Então, muitas vezes o produtor está ali tendo dúvidas sobre a questão de formulação que você estava falando antes. Como é que eu preparo a dosagem correta do herbicida, do fungicida, do inseticida, enfim, como é que eu regulo o meu pulverizador? Será que essa minha aplicação está sendo efetiva, ela está tendo, está atingindo o alvo necessário ou está ocorrendo a deriva, que é o que a gente precisa evitar? Então, reforço aqui o convite também, né, como uma possibilidade de capacitação e o benefício ainda de poder futuramente necessário comprando os hormonais, né?
2: É uma realidade que nós vivemos, né? Que cada vez mais nós temos pragas daninhas e outras questões aí para qualquer tipo de cultura que nós precisamos aplicar algum tipo mais ou menos de defensivo ou produto para manter e conseguir ter uma produção adequada, né? Essa é a realidade, né? Bom, obrigado, Felipe.
5: Te agradeço, participação então, aqui. O convite também, principalmente, né? De ter a oportunidade de estar fazendo esse trabalho em conjunto, assim, dessas entidades, enfim. Nos enfins, ressaltando a importância então, né, dessa coleta que está sendo, aproveitarem a oportunidade de a gente estar passando nas próprias comunidades. Então, aproveitem isso, deixem tudo separadinho ali para facilitar o trabalho para nós e fazer algo que seja muito bom para vocês também, né, que é dar o destino correto a essas embalagens.
2: É, agilidade, né? Todo mundo vai ficar satisfeito. Júlia.
4: Eu agradeço, Dilamar, Eduardo, Felipe, pela oportunidade de estar aqui, né, para a gente tá levando essa informação até aos produtores. A gente sabe que bastante gente escuta, né, a Rádio Encantado, né, quem tá no interior, o Eduardo e o Felipe pela parceria, né, da divulgação, porque é um trabalho de formiguinha, né?
2: Sim.
4: Esse serviço que a gente faz, né? Isso é uma legislação de anos já, mas ainda assim a gente tem que trabalhar um pouquinho por ano para conscientizar as pessoas, né? E então a gente aguarda, né, o pessoal de Encantado para fazer essa parceria com a gente, né? Porque é uma parceria, né? A gente vende para eles e eles devolvem as embalagens, por causa que todo mundo se ajuda, então. Agradeço a todo mundo e um bom final de semana para todos.
2: Eduardo?
3: Então, pessoal, agradeço novamente, né? Faço minhas palavras de todos aqui colocadas. A Emater, como uma instituição filantrópica, ela também tem a sua função social no sentido de poder trabalhar o tema da defesa sanitária vegetal. Né, nós temos essa meta pactuada com a Secretaria de Agricultura e Desenvolvimento Rural do Estado. Então, é nosso papel, tá podendo levar a informação, poder divulgar isso. Então, gratidão aí a todos. Dilamar, obrigado pela oportunidade. Um abraço.
2: Então, na próxima terça-feira, tem o recolhimento de embalagens vazias de agrotóxicos aqui no município de Encantado. A gente vai repassando esse roteiro, né? Aí também no decorrer dos próximos dias. Com isso, nós vamos agradecendo a companhia Sintonia, prometendo voltar no Bom Dia Região dos Vales amanhã, a partir das 5 horas. Bom dia, vem aí na sequência, Igor Lopes com o Show da Manhã.
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0: Oba, oba, oba! Bom dia, bom dia, bom dia, bom dia pra você. 9:04, 11 graus e a temperatura no Vale do Taquari. Salve, salve a quinta-feira, meu povo. 28 de maio de 2026. Quinta-feira com quê? De quase sexta, não é o que a gente queria, mas tá quase, senhoras e senhores. Vamos lá, vamos encarar finalzinho de mês já. Daqui a pouco já, ó, cai na conta, nós estamos felizes. Faceiro, faceiro, faceiro, faceiro, como diria o gaúcho. Tudo certo, quinta-feira você sabe. A gente muda o disco e recorda os anos 50, 60, 70, 80, 90 e um pouquinho dos anos 2000. É o nosso show da manhã retrô. Está no ar das almas queridas da sua Rádio Encantada. 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Você participa, manda alô, manda abraço, manda beijo através do nosso maravilhoso WhatsApp 519-9988-1543. 519-9988-1543. Manda texto, manda áudio, manda um pix pra mim que eu tô aceitando, a casa é sua, pode entrar. Tá no ar, o meu, o seu.

0: Legal, 1986, pintando no seu rádio nosso show da manhã retrô, senhoras e senhores, secos e molhados, o Vira. Ui, antes ainda o Queen com Radio Gaga, 9:17, temperatura está na casa dos 14 graus nesse momento no Vale do Taquari. Excelente quinta-feira para você ligado junto conosco. Vamos lá? Vamos encarar? Bora! 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Agora 9:18, vamos à previsão do tempo com a Metsu Meteorologia.
1: Ar mais frio atua sobre o território gaúcho nesta quinta-feira. Hoje, na região do Vale do Taquari, nós vamos ter aí o dia começando com muita nebulosidade baixa e com formação localizada de neblina, de nevoeiro em vários pontos, e que devem dissipar até o meio da manhã. Depois vamos ter aí a presença do sol, as nuvens diminuem e o sol vai estar presente. Temperatura nessa madrugada ficou menor do que ontem. Nós tivemos aí áreas com altitude inferior a 100 metros, com temperaturas até um pouco abaixo dos 10 graus, né? Algumas áreas com 8, 9 graus de temperatura, mas muitas localidades com mínimas entre 10 e 12 graus de temperatura mínima. Vamos ter durante o dia um aquecimento, as máximas à tarde vão chegar entre 20 e 22 graus. Depois, no fim do dia, volta a esfriar. Na sexta, nós vamos ter o sol aparecendo no decorrer do dia, mas no começo da manhã haverá circulação de nuvens baixas e formação de neblina e de nevoeiro em vários pontos. Vamos ter uma temperatura até próxima da registrada hoje. Talvez as mínimas, os extremos, entre 9 e 11 graus, e as máximas à tarde, de novo, entre 20 e 22 graus. No final de semana, o sol até pode aparecer com nuvens, tanto no sábado como no domingo, mas vão ocorrer períodos de maior nebulosidade e tem até chance de alguma chuva fraca ou garoa localizada e passageira. Pela manhã também haverá a formação de neblina e de nevoeiro em algumas áreas. Terá uma variação menor a temperatura. As mínimas devem ficar entre 10 e 12 graus, de um modo geral, e as máximas vão ficar ao redor dos 20 graus.

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0: Olha, nós de volta aí, 9h22, 9h22, a temperatura está em 14 graus no Vale do Taquari. Obrigadão pela sua audiência, pela sua companhia. Você ligado nas zonas queridas, a sua rádio encantada, vamos encarar, senhoras e senhores. É, você que tá trabalhando, bom trabalho, tá descansando, bom descanso. Aí sim, hein? Vamos ver quem é que tá aqui no nosso maravilhoso WhatsApp, bora, vamos lá. Abraço pra Serenita Loman, tá junto conosco. Alô, Serenita, tudo de bom? O Geraldo Russin. É Ruzin, acho, né? Alô, Geraldo, mandando seu bom dia. Ainda, ai, meu Deus do céu. Neto Santos, bom dia, Igor, tudo certo? Toca aí, Por Que Brigamos as Marcianas, oferece pra patroa e turma da firma. Rapaz do céu, o que que tu fez, Neto Santos? Abração, tudo de bom pra toda a galera aí, tamo junto, tamo junto. A Verônica Duarte pediu aqui, ó, toca Maurício Matar e Angélica cantando Apaixonados. Obrigado, abraço, valeu, Verônica, tudo de bom. Obrigadão mesmo pela tua companhia, viu? Vou providenciar, vou dar uma pesquisada aqui no nosso maravilhoso sistema e vamos rodar pra você. Duarte Antônio Dalpio, alô, Duarte, tamo junto, meu querido, obrigado pela tua audiência. Bom dia, Igor, tudo bem? Aqui é a Marli Gonçalves e Dr. Ricardo, toca Christian Ralph pra mim, abraço, obrigadão pela tua companhia também.
1: Bom dia, Igor Lopes, tudo bem com você?
2: Tudo bem.
1: Eu queria fazer uma homenagem hoje pro meu amor, meu amor, Edmar Biasebeto, que hoje tá de aniversário.
2: O teu amor.
1: Eu desejo pra ele muitas felicidades, muitos anos de vida.
2: Ah, é?
1: Tudo de bom pra ele.
2: Os corações.
1: E eu queria pedir uma música, pode ser da Sandra de Sá, de Tratos e Canções.
2: Olha, essa é boa, hein?
1: Obrigado, Igor Lopes, por me atender sempre. O programa é maravilhoso demais.
0: Valeu.
1: Tchau.
0: Valeu, minha querida Sirlene da Rosa. Vamos tocar daqui a pouquinho a música de 1986, Retratos e Canções. É linda essa música, viu? Abraço, parabéns por teu excelentíssimo aí.
3: Bom dia, Igor.
0: Bom
3: Você
0: dia.
3: Roda o sol. Precisamos sol pra nos aquecer nesse inverno, né? Bom dia pra você.
0: Valeu, Danielca. Obrigado pela tua audiência. Tudo de bom. Aqui, ó, a Cleide Tasca pediu Depois da Marisa Monte. Rapaz do céu. Essa aí é de se cortar os pulsos. Abraço, Cleide Tasca, obrigado pela tua audiência, rapaz. Vamos botar uma música mais animada aí, ô Cleide. Vamos, né, pelo amor de Deus, é quinta-feira, né? Não, tá louco, cara. Vamos botar uma música animada aí pra ti daqui a pouquinho, hein? Pra animar, pra chacoalhar o esqueleto. Inclusive, Cleide, eu acho que eu acabei te vendo ontem em uma academia aqui no Centro de Encantado. Procede essa informação, Cleide Tasca? É, a Cleide Tasca, ela é onipresente. Ela tá em tudo quanto é canto, rapaz. É, quando tu vê, ela tá aqui no centro, outra hora tá na Santa Clara, tá lá no, na Popular, aí quando vê, tá ali no Planalto, é, ela tá por tudo, né? Abraço pra Sueli Baggio, bom dia! Sextou, não, ainda não, Sueli, hoje é quinta. Toca Cássia Eller, Malandragem. Vou tocar daqui a pouquinho, a Cássia Eller, linda demais essa música também, né? Valeu, Sueli, brigadão pela tua companhia.
4: Bom dia, bom dia.
0: Bom dia.
4: Tudo bem, Igor?
0: Bom demais.
4: Tô aqui perto do fogão, tá frio aqui em cima no Moro, aqui não, na linha nova, Santana.
0: Não acredito.
4: Há um frio aqui que tá louco, mais quase que esses dias.
0: É mesmo?
4: Mas sem demora, vai vir o sol.
0: Vai rolar, vai rolar, vai rolar.
4: Tô te ouvindo, abraço.
0: Valeu.
4: Tudo de bom?
0: Obrigado.
4: Toca uma na ponta da agulha aí, que nem diz o nosso amigo lá.
0: O Lécio.
4: Tá bom?
0: Aham.
4: E manda um abraço pra ele lá.
0: Tá
4: diz que hoje tá frio pra namorar.
0: Grande, Nelei Lanzini, pessoal da Linha Nova, tamo junto, meu querido. É, hoje é complicado. Sabe que é aquela coisa, né? Não vale a pena tirar a roupa pra só 3 minutinhos, né?
3: Pode ser todo o tempo o Francisco Coco. Bom dia, meu amigo, abração.
0: Valeu.
3: O que era você lá na...
0: Aonde?
3: Na rádio, com aquelas pernas pra cima da mesa.
0: Ai, ai,
3: que
0: ai,
3: é isso? Tá se achando
0: ai,
3: dono ai. Do pedaço?
0: Jamais, jamais, jamais. É pra dar uma descontraída só, né? Ainda bem que a chefia não viu, né? Senão já ia ir pro cantinho do pensamento.
5: Bom dia, Igor Lopes. Toca pra mim aquela romântica da Century, Lover Ride, que essa música aí há 27 anos atrás me deu de presente o meu eterno amor, a minha esposa Andréia.
0: Olha aí, cara!
5: E até hoje nós estamos juntos. E sempre firme e forte. Abração.
0: Valeu! Alô, Evandro Orlandini. Rapaz, baita homenagem, hein, cara? Vamos tocar daqui a pouquinho o Century aqui pra gente recordar com certeza. Brigadão pela tua companhia, viu? Quem mais tá aqui? Deixa eu ouvir.
6: E aí, Igor?
0: E aí?
6: É Isabete, o DG, que eu tava no chimarãozinho agora, veio da roça.
0: Fala pra mim.
6: Meia rouca. Manda uma música pra
0: Xarope Mel do
6: pra mim e ele. A Montanha. Roberto Carlos.
0: Xarope Mel do Campo pra ti aí, Isabete Miranda Costa. Valeu, obrigadão pela tua audiência. Deixa pra mim. E aí? E aí?
2: Oi, Igor, tudo bem? Tudo bem. Gostaria de ouvir uma música bem bonita, pode ser com Cyndi Lauper.
0: Ó.
2: E ofereço para todos que estão na escuta deste programa, Show da Manhã. Clássica. Ofereço também para minhas amigas, que também sempre estão na escuta.
0: Tá bom.
2: Para minhas vizinhas e para vocês ali.
0: Tá bom.
2: Um grande abraço e uma ótima quinta-feira.
0: Valeu, minha querida Fátima Isabel Fim. Tamo junto. Adriano Fernandes junto conosco. Alô, Adriano. Tamo junto, meu querido. Nosso vizinho aqui da rádio, né? Isso aí. Olha o Nito aí. Grande Nito. Bom dia, Igor. Toca pra nós na obra Latino Vitrine. Deixa pra mim. Deixa eu já deixar meio programado aqui que a gente se perde, né? Nos pedidos musicais. Grande Nito. Obrigadão pela audiência. Vocês todos da obra aí. Sempre ligados aqui nas ondas queridas da Rádio Encantado. Inclusive, né? Segunda-feira, seu Miro Mânica aí caprichou na sopa de capelete, hein? Rapaz, teve encontro de homens aí na Igreja Quadrangular de Encantado, rapaz. Ó, seu Miro Mânica, que espetáculo, hein? Parabéns, hein? Rapaz, eu acho que já sei quem é que vai pras panelas aí na casa aí do seu Miro e da dona Raquel, né? Acho que isso, né? Com certeza. Abraço, tamo junto. E pra todos que estavam presentes também aí na última segunda-feira. Abraço pra Tere Lisboa, bom dia, Igor. Toca aba, hoje estou em Porto Alegre visitando a minha neta Rafaela e a minha filha. Olha que bacana, Tere. Abraço pra ti e pra toda a tua família. Vamos tocar o aba daqui a pouquinho pra você curtir aí também, junto com toda a tua família. O meu querido Marcelo Lorenzon, tá levando a gente na carona, grande Marcelão. Aí sim, aí sim, aí sim. Vamos de boa, vamos tranquilo, vamos sereno, que é só quinta-feira, né, Marcelão? Tá levando a gente na carona. O nosso querido José Paulo também tá mandando o seu bom dia. A Sandra Reis de Roca, bom dia. Toca Dominó, ela não gosta de mim. Deixa pra mim, vamos tocar daqui a pouquinho. E também, credo, rapaz. Abraço aqui pra Maria Isabel, quem é que tá aqui?
7: Bom dia, Igor, tudo bem? Pode tocar a música dos Beatles, Yesterday, pode ser? Bom dia. Obrigado. Tchau, tchau.
0: Valeu, Maria Isabel, obrigado pela tua audiência. Ó, como hoje é quinta-feira, o Dilamar já está aqui para trazer as informações da polícia rapidinho, é isso mesmo?
8: Não, vamos botar Beatles nenhum.
0: Não vai botar Beatles?
8: Não. Maria Isabel não tem Beatles hoje.
0: Te vira, ó. É, ó, é ele que não
8: tem
0: tá...
8: Tem nada de Beatles hoje, tá?
0: Ai. Tu vê só, chegou ontem, já quer sentar na janela aqui, né? Que bárbaro.
8: Obrigado pela companhia, pela sintonia.
0: Né? Sempre,
8: hoje, com certeza, né, Igor? Até tô brincando aqui, né?
0: Sim.
8: Mas com certeza não.
0: Hoje
8: não
0: dá.
8: Não dá pra atender todas as pessoas hoje.
0: Não, hoje
8: vai conseguir.
0: Não.
8: Com as músicas que as pessoas estão querendo, né? Solicitando aí, porque é muito grande o número de pedidos, com certeza. Sim. Mas aí tu vai atendendo conforme.
0: Ah, já estamos programando aqui, ó. Já estamos programando. Tem música programada até as 10 aqui já.
8: Bom, abraço também pro Enio Klein, que está num processo de recuperação aí. Obrigado pela companhia, obrigado pela sintonia. Lá em Roca Salles, tá bom? Boa recuperação pro Enio, que amigo que a gente conhece há muito tempo. Saúde e paz, boa recuperação pra você.
0: Alô, Enio!
8: 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Pois bem, apontado como um dos chefes do PCC, Gerson Palermo foi detido na terça-feira em Santa Cruz de la Sierra, lá na Bolívia. Estava foragido desde o ano de 2020. Deixou a presídio de segurança máxima de Campo Grande e foi por uma prisão domiciliar e cerca de 5 horas depois rompeu a tornozeleira e desapareceu. Ontem, o agricultor Silvano Greff, de 80 anos de idade, morreu vítima de um acidente com um trator, fato que ocorreu na comunidade de Rui Barbosa, no município de Arroio do Meio. Transitava com um trator, né, acoplado com 80 anos de idade, morreu vítima de um acidente com um trator, fato que ocorreu na comunidade de Rui Barbosa, no município de Arroio do Meio.

0: pior. O Corpo de Bombeiros Voluntários Teutônio atendeu ontem um atropelamento no bairro Canabarro. O acidente envolveu uma carro, né, de passeio e uma bicicleta. A ciclista, 48 anos, foi encaminhada para atendimento médico. Já um cidadão foi preso por posse irregular de arma de fogo e crime contra a fauna, em Cachoeira do Sul. Trabalhava aí como armeiro, né, fabricando e arrumando armas e também dentro do freezer dele, né, polícia encontrou 15 quilos de carne de capivara. Uma colisão entre um carro e uma moto deixou um ferido no centro de Lajeado no dia de ontem. O acidente envolveu um Honda HR-V e uma moto 160 cilindradas. Motociclista, atendimento médico. O acidente de trânsito foi registrado ontem à tarde na RS-422 em Venâncio Aires. O caminhão, né, transitava no sentido a Boqueirão do Leão, a Venâncio, para descarregamento de 12 mil quilos de tabaco. Ele, em um trecho, né, percebeu aí que se deparou com a rodovia parcialmente obstruída por material para manutenção. Desviou, foi na contramão de direção e aí bateu contra um outro veículo que transitava por lá. O caminhão tombou e ele precisou, inclusive, de atendimento médico. Estas, então, Igor, as principais informações policiais nesta manhã de quinta-feira, em nome da Casa do Real, Almeida Monitoramento e também para a Ótica Regis. Tem mais um recadinho aqui, tá?
1: Vai, meta ficha.
0: 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Que música tu tava tocando aí?
1: Eu vou tocar o Sandra de Sá, Retratos e Canções. É. Eu acabo ouvindo antes, eu toquei lá.
0: Só. Não, toca ali. Toca ali um pouquinho.
1: Tá, tu quer que eu toque ela?
0: É rapidinho ali.
1: Sandra de Sá, Retratos e Canções. É que eu toquei no meio antes.
0: Não, beleza, né? Lembrança, né? Do cabelo, né?
1: Retratos e Canções de quando você tinha cabelo aí, tá?
0: De quando você tinha cabelo aí. Pode resolver o teu problema com o doutor Denildo Sobrinho, tá bom?
1: É, seria interessante, né? Entre em contato com ele aí, viu?
0: Que saudade.
1: Meu Deus.
0: Saudade de você,
1: tá? Tempo que não volta mais.

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0: 16 para as 10, 14 graus e meio no Vale do Taquari. Tamo de volta, senhoras e senhores. É a nossa quinta-feira de TBT, o nosso show da manhã retrô, recordando os anos 50, 60, 70, 80, 90 e um pouquinho dos anos 2000. Inclusive, hoje, dia 28, hoje é Dia Mundial do Brincar, Dia Internacional de Luta pela Saúde da Mulher, Dia Internacional da Dignidade Menstrual, Dia do Ceramista, Dia de São Germano de Paris, Dia Nacional de Luta pela Redução da Mortalidade Materna e Dia do Hambúrguer. Olha aí que beleza, são as datas comemorativas desse 28 de maio, senhoras e senhores. 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Vamos aos recados dos ouvintes? Bora lá, vamos lá, vamos lá. Quem é que tá aqui? Solte sua voz.
1: Bom dia, Igor.
0: E aí?
1: É o Lécio, dona Jurema. Tu sabe que nem diz o nosso amigo lá, hoje tá bom de namorar mesmo, porque é friozinho, aí vamos ficar juntos, sabe?
0: É isso aí, agora
1: é cobertor de orelha, sabia?
0: Opa.
1: É, hoje que é bom de namorar.
0: Uia.
1: Tá bom, meu amigo Igor?
0: Bom demais.
1: Então, tu manda um abração pra ele também, também, tá bom?
0: Feito.
1: E bota uma música aí, aquelas bem chonadinhas na ponta da agulha aí.
0: Oh.
1: Tá bom, meu amigo Igor?
0: Chora, coração.
1: Valeu, tchau, tchau.
0: Valeu, Lécio, dona Jurema, um abraço pra vocês. É isso aí, né? Bom demais. A dona Alca disse, ó, me coloca junto na Sandra de Sá, adoro essa música. Feito o registro, minha querida Ialca. Alô, Brandão, tamo junto, pessoal do Jacarezinho, da mecânica. Brandão aí, ó. Bom dia, meu querido, toca Dire Straits. Deixa pra mim, vamos tocar daqui a pouquinho. Tamo junto, tamo junto, tamo junto. Ah, a Sandra Reis manda um abraço pro Joel Lutz, o alemão da fruteira. Alô, alemão da fruteira, abração. Tamo junto aí, brigadão pela audiência também. Bom dia, Igor, queria mandar uma música pra Sirlene, de Arroio Augusta. Dizer pra ela que tenho ainda erva pro chimarrão. Quem manda é a Cristina e a Maristela do Pinheirinho Roca Salles. Estamos esperando a visita dela. Pode ser o Barquinho de Ouro, meu muito obrigado. Valeu, abraço pra essa turma querida, pessoal de Roca Salles.
2: Ih. Bom dia, tudo bem?
0: Tudo bem.
2: Igor, eu queria fazer uma homenagem também pro Edemar Dias Ribete, que era meu amigo de infância lá, onde eu morava.
0: Uhum.
2: E me dava as caronas pra ir na aula. Se ele lembra, não sei se ele lembra. Tá, gostaria muito de desejar pra ele tudo de bom, muita saúde.
0: Tudo de bom.
2: Principalmente paz. Tá, e o resto a gente corre atrás.
0: Isso aí.
2: Vai dizer pra ele que a Ana Freisleben, que eu manejei ele. Tá tudo, tudo, tudo de bom, tá? Às vezes incomodava ele um pouquinho, né, mas... tá, mas... Meu Deus, como era bom aqueles tempos.
0: Olha aí,
2: mas que morava ali em Arroio Augusta, entre o Parrobé, ali em cima, aquela picada ali.
0: Aham,
2: aham. Ele morava na entrada ali. Tudo de bom, ele sabe quem é. Tudo, tudo sabe. De bom pra ele.
0: E deve estar ouvindo a rádio, né?
2: Tá, tudo de bom pra esposa dele também.
0: Feito.
2: Uma música bem legal pra eles. Ali, tá?
0: Vamos escolher aqui.
2: E pra enteada dele ali também, eu não me lembro mais o nome dela, a enteada dele, muito querida também, amiga minha.
0: Isso
2: um
0: aí.
2: Abraço pra vocês, tá?
0: Valeu!
2: É a Ana.
0: Valeu, Ana Maria Freisleben, pessoal de Roca Salles, está feito o registro, parabéns a ele. Olha quem apareceu, o seu Antônio de Fortaleza. Alô, seu Antônio, tá aí tomando uma... Rapaz, eu não sei se agora é uma skin, é que tá, tem, pelo menos aqui o isopor é da skin, né? Mas que beleza, rapaz, aí ó, 12 pras 10, tomando uma ceva aí. Eita, coisa boa, grande, seu Antônio, eu vou abrir uma latinha pra ti aqui, aí garota, abraço, seu Antônio de Fortaleza, tamo junto, meu querido. Bom dia, Igor, aqui é o Guedes, grande Guedes aí, o entregador da Encantos, estão ligados também na programação, abraço, valeu, abraço, Guedes. Pessoal da Encantos, Lancheria, Sorveteria e Encantado, tamo junto, rapaziada. Abraço pra Liane Giacomoli, tá mandando um abraço pra Doraci, pra Dojane e pra Luciane, pessoal de Santa Terezinha. Tamo devendo uma visita aí, nós vamos dar um pulo aí. Aguenta aí, aguenta aí. A Ana Luísa Fussinger de Roca Salles mandando o seu bom dia. Ainda, bom dia, Igor. É a Sandra Bigliardi, meu irmão Rodrigo Buffon. Pede, por favor, pra colocar a música Querer... Querer e Poder, do José Augusto e a Xuxa. Abraço, valeu, brigadão pela companhia. Vamos providenciar essa aí.
3: Bom dia, Igor.
0: Bom dia.
3: Menino Sorriso.
0: Tudo bem?
3: Está sempre contente.
0: Faceiro.
3: Eu quero colocar o nome da minha neta Ana Júlia Putric, aqui do Porto 15. Eu estou ouvindo a rádio pela Alexia.
0: Beleza, abraço Maria Possebon, brigadão pela tua audiência de sempre.
4: Tudo bom? Igor, hoje vai ficar pela tua escolha a música. Eu ofereço meus amigos de Jacarezinho, pra avó, pro meu irmão Adilar, minha cunhada Clarice da Bonita Baixa, minha irmã Silvana do Santo Agostinho, meu cunhado Jair, a minha irmã do Lambari, o Marcelo, meu cunhado.
0: Jacarezinho.
4: E pra você, a Maria Agostino, a Nestor Agostini, com meus amigos aqui, e pra você, fica na tua escolha hoje a música, tá?
0: Beleza.
4: Um abraço, que Deus te abençoe sempre, tá?
0: Valeu, obrigado.
4: É muito legal.
0: Show de bola, Julei de Terezinha Barcelos, abraço pra todo mundo de Jacarezinho. Mais um recado aqui, vai.
5: Fala, Igor, bom dia, estamos aqui em Passo Fundo.
0: Passo Fundo.
5: Céu nublado e frio hoje, terra do Teixeirinha.
0: Grande, Luciano.
5: Não podia faltar a super programação de hoje, a TBT da quinta-feira, né?
0: Ó.
5: Mas deveria de ter mais um dia na semana com flashback anos 80, né?
0: Concordo.
5: Um dia é muito pouco na semana.
0: Concordo.
5: Leva a
0: plenamente.
5: Ideia pra direção da rádio. E vários amigos aqui estão conectados aqui também.
0: Aí
5: valeu,
0: sim.
5: Um abraço.
0: Grande Luciano Hoffman, tamo junto. Ele pediu música ainda antes do programa começar e já rodamos no primeiro bloco, né? Grande Luciano, abraço pra ti de Passo Fundo para o mundo. 9 para as 10. Tamo só por aquele shopzinho, né, meu querido? É Century Lovery. Cena é boa, hein? 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
1: Saudosa Cássia Eller, 1994, pintando no seu rádio Malandragem. Century Come Lovery. 2 para as 10. Temperatura está em 16 graus, senhoras e senhores.

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2: Vamos botar pra moer, senhoras e senhores. 10:03. A temperatura tá em 16 graus no Vale do Taquari. Excelente manhã, excelente quinta-feira pra você ligado junto conosco. Vamos lá, vamos encarar o nosso show da manhã. 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Fica ligado por aqui, viu? 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Chegando para você, signo de Áries, Touro, Gêmeos e Câncer. A você de Áries, conflitos podem surgir com mais facilidade, principalmente ao sentir que estão desafiando a sua força. A tendência a reagir rapidamente é forte, mas respeitar, respirar fundo antes de responder e escolher bem as batalhas, evite desgastes. A você de Áries, Touro, algumas parcerias podem trocar ou tocar pontos sensíveis em você, trazendo à tona expectativas ou ressentimentos antigos. Porém, evite fechar-se por orgulho. Uma conversa franca, sem acusações, tem o potencial de transformar a dinâmica das relações. Você de Gêmeos, hoje a rotina pode ficar mais tensa, com irritações acumuladas. Cuidado para não descontar frustrações com quem está por perto. Pequenos gestos de gentileza e apoio podem ajudar a recuperar o equilíbrio, você de Gêmeos. E você de Câncer, emoções intensas na vida afetiva podem gerar ciúme ou disputas sutis que acabam crescendo. Antes de tirar conclusões, observe o que está sendo projetado. O céu também favorece a paixão, a criatividade, a conexão profunda. A você de Câncer.
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2: Vamos continuar recordando, matando a saudade, senhoras e senhores.
0: Sim.
2: Vamos lá, Dire Straits. Anos 80 pintando no seu rádio. Peça a sua, 51999881543.

0: nosso show da manhã retrô dessa quinta-feira, Latino Vitrine. Dire Straits também abrindo mais um bloco de música aqui na Rádio Encantado. 10 e 18, 16 graus e a temperatura no Vale do Taquari. Vamos falar de coisa boa, vamos falar com ela sim, a Julie do Desco Super Atacado. 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

0: mais a conta, hein? Obrigadão pela tua audiência, senhoras e senhores. Você ligado, sintonizado nas zonas queridas da sua Rádio Encantado em 104,7, levando a gente na carona no tradicional radinho também. Onde você estiver, em rdencantado.com.br, no aplicativo, na Alexa, inclusive. Vamos falar bem baixinho, que senão a Alexa vai me ouvir aqui, né? Peça pra Alexa tocar Rádio Encantado FM 104,7. Fala bem assim pra ela, viu? Que ela vai te obedecer. Rádio Encantado FM 104,7. Beleza? Fechou? Aí sim você vai poder nos ouvir pela Alexa também. Qualidade digital, senhoras e senhores. Beleza? Fechou? Estamos combinados? Também pode ouvir a gente pelo aplicativo, pelo site, que é qualidade digital. É coisa boa, coisa querida. Beleza? Show? Não esquece, você da Alexa aí, muita gente manda mensagem pra gente, né? Aqui no nosso WhatsApp, liga pra gente, nos encontra na rua e fala: eu não tô conseguindo ouvir pela Alexa, não sei o que, não sei o que lá, tá difícil, tá complicado, me ajuda aí. Então, peça aí, ó, Alexa, tocar a Rádio Encantado FM 104,7, e aí vai dar tudo certo, meu queridão, beleza? Fechou? Qualquer coisa, pode pedir ajuda para os universitários. É, que às vezes tem que atualizar a Alexa, né? Aí depende de cada modelo que você tem aí na sua casa. Mas faça um esforço aí e nos mande também, né? Faça o teste e nos mande seu feedback. A Alexa, tocar a Rádio Encantado FM 104,7. Fechou? Beleza, vamos lá. 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Vamos aos recados dos ouvintes, vamos lá. Abraço pra Roseli Boaro, tá fazendo homenagem pro maridão, Gustavo Boaro, tá de aniversário hoje. Alô, Gustavo, parabéns, saúde, paz e prosperidade pra ti, tudo de bom. Grande Gustavo Boaro, homenagem excelentíssima aí, viu? Parabéns, parabéns, saúde, saúde, saúde. Ana Beatriz Pedersini, da linha auxiliadora, ouvindo a gente pelo rádio, muito bem. Erna Dente, do centro de Roca Salles, tudo de bom pra você aí, quem mais?
1: Bom dia, Igor. Eu queria homenagear meu neto, José Henrique.
0: Bom.
1: Que está de aniversário hoje, completando 4 aninhos.
0: Oh, coisa boa, hein?
1: Ele receba as homenagens da avó Marli e do vovô Valde. Dizia ele que amamos muito ele.
0: Que maravilha, que maravilha. Alô, José Henrique, saúde e prosperidade pra ti, viu? Só a alegria da casa, o orgulho da família, que maravilha. Alô, Marli Marcolã, obrigado pela tua audiência.
2: Bom dia, Igor. Bom dia. Aqui é Noêmia Borba, de Roca Salles, loteamento 7 de setembro.
0: Fala, Noêmia.
2: Quero desejar pra vocês uma feliz e abençoada quinta-feira, que Deus nos abençoe.
0: Amém.
2: Agora tô tomando o meu chimarrão.
0: Show de bola, valeu Noêmia, obrigado pela tua audiência, companhia, viu, do chimarrão com erva mate da família. Ainda a Márcia Gomes, bom dia, quero parabenizar todos os aniversariantes do mês de maio, como eu estou de aniversário hoje, olha aí, eu quero ouvir o Roberto Carlos, A Montanha. Vamos deixar programado aqui, tem muita gente pedindo aí A Montanha do Roberto Carlos, né? Vamos deixar programado pra gente tocar daqui a pouquinho. Abraço, Márcia Gomes, parabéns, saúde, paz e prosperidade pra você, tudo de bom.
3: Bom dia, Igor. Bom dia, Rádio Encantado. Eu dei uma saída, lá estou em casa, estou ligando para pedir a música da Praça Nossa. Não sei se falei certo. É do Rony Bon, queria oferecer para as minhas irmãs e meus filhos que moram aqui em Estrela. Um abraço.
0: Valeu, Iracema Fachini, obrigado pela tua audiência. A Vanilde nos ouvindo pela Alexa. Alexa é a branquinha aí, né? Alexa Echo, se eu não me engano. Abraço, Vanilde. Pessoal de Antagorda, quem mais?
4: Bom dia, Igor.
0: Bom dia.
4: Fim de semana chegando.
0: Vamos demais da conta.
4: Deixar a casa nos trinques e a mala pronta pra viajar fim de semana pra Goiás.
0: Vai pra Goiás.
4: Abraços pra todos. Show da manhã.
0: E a Splinter Store.
4: Tchau, tchau.
0: Abraço, Lúcia Jaquete. Boa viagem pra você, minha querida. Ó, não por isso, não nos abandone. Continue nos ouvindo, viu? Leva a gente de carona aí, tá? Abraço pro Jorge Namir de Freitas. Só na audiência, meu brother, um abraço. Valeu, obrigadão pela companhia. Abraço pra Maria Gregori, bom dia pra vocês, estou na escuta. E também um abraço pro motorista da ambulância da Secretaria de Saúde do município, Adi. Um agradecimento, muito obrigado por existir. Pode ser A Montanha do Roberto Carlos, hoje especial pra ele, o seu Adi. Beleza, alô Maria Gregori, obrigado pela tua companhia. Quem mais?
5: Alô? Alô, alô, Rádio Encantado, aqui é Lourdes Longomarques.
0: Alô.
5: Eu sou da Relvado Linha Pontão.
0: Alô.
5: Eu quero participar do prêmio.
0: Tá bom.
5: Eu ouço a rádio todo dia, de manhã à noite, às 7h às 7h.
0: De verdade.
5: Eu adoro a Rádio Encantada. Muito obrigada, tchau.
0: A gente que adora vocês, nossos maravilhosos ouvintes. Alô, Lourdes Longomarques, feito o registro. E a Lourdes Fontana de Garibaldi também nos ouvindo pela Alexa. Valeu, valeu, valeu! Vamos ao horóscopo do dia, signo de Leão, Virgem, Libra e Escorpião. Você de Leão, questões domésticas ou envolvendo algum familiar podem ganhar um tom mais dramático hoje. Evite impor a sua vontade à força nas discussões, você de Leão. Sem pressão, sem pressão. Você de Virgem, a comunicação pode ficar mais afiada. Passou lima na língua, com tendência a dizer o que se pensa sem tantos filtros. Isso deve acabar gerando problemas. Escolher as palavras com cuidado e ouvir com atenção tende a transformar atenção em entendimento, você de Virgem. Libra, temas ligados a valores pessoais ou finanças podem gerar algum desconforto, né? Pois é complicado o negócio. Evite decisões impulsivas, motivadas por irritação ou desejo de provar algo para alguém. Busque equilíbrio e conversar sobre expectativas pode trazer essa segurança, você de Libra. E você de Escorpião? Com esse céu, tudo é sentido com maior intensidade. Pode haver tendência a controlar situações ou reagir com profundidade excessiva. Porém, ao reconhecer suas próprias emoções, sem deixar-se dominar por elas, você de Escorpião.
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0: Alô? Alô? Alô? Só liguei pra dizer que te amo, tá bom? Beijo, bebê. Steve Wonder, 1984.

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0: Estamos de volta, 11 para as 11, senhoras e senhores. A temperatura está em 16 graus. Muito obrigado pela tua audiência. O nosso show da manhã nas Zonas Queridas, a Rádio Encantado. Chama no abraço, quem é que tá aqui?
1: Bom dia, Igor.
0: E aí?
1: Tudo bom? Aqui é a Salete Cuscioli de Mussum.
0: Fala, Salete.
1: Moro no bairro Fátima. Ó. E estou escutando pela rádio.
0: Rádio Encantado.
1: FM.
0: Olha aí,
1: eu gostaria de participar do sorteio.
0: Tá bom.
1: Um abraço e manda uma música bem bonita pra nós.
0: Pode deixar, abraço, Salete Cuscioli e todo mundo aí.
2: Fala, Igor, que musicão romântico aí, cara. Uma boa música pro Heitor aí. Show de bola, boa quinta aí, Igor.
0: Valeu,
2: abraço.
0: Valeu.
2: É nóis, vamos que vamos.
0: É nóis.
2: Vamos parar porque senão nós cai.
0: Isso aí, é nóis e depois de nós é nóis de novo. Grande Heitor, tamo junto. Daí a tua Alexa, né, cara? Se limpar essa Alexa aí não pega mais nada, eu acho, né? Que loucura. A Nircênica tá junto conosco também. Alô, Nirci, beijo no teu coração. E o Carlos Roberto Diesel. Grande Carlos Roberto Diesel, ligado aqui na Rádio Encantado. Tamo junto. Pra gente fechar, signo de Sagitário, Capricórnio, Aquário e Peixes. Sagitário, sentimentos guardados podem vir à tona de forma inesperada hoje. No entanto, tentar ignorá-los só tende a aumentar a pressão interna. Momentos de silêncio e conversas com quem é de confiança podem ajudar a aliviar tensões e trazer mais leveza para si, você de Sagitário. Capricórnio, algumas dinâmicas em grupos ou em amizades podem revelar disputas de influência. No entanto, é bom evitar entrar em jogos de poder desnecessários. Prefira valorizar quem demonstra lealdade e maturidade, você de Capricórnio. Aquário, pressões profissionais podem gerar embates e reações mais intensas hoje. A firmeza é importante, mas o ideal é agir sem agressividade. Demonstrar equilíbrio emocional tende a fortalecer a sua posição muito mais do que confrontos diretos. E você de Peixes? Algumas convicções ou até mesmo planos podem ser questionados, talvez por acontecimentos que não estavam no script. Porém, em vez de reagir defensivamente, permita-se revisar perspectivas, você de peixe. Fechando todas, passando a régua. Quem é que tá aqui?
3: Hoje, bom dia aí, com é o Décio Stevens. Miroca Salles, pôr do sol. Tô escutando pelo rádio A Luz.
0: Olha aí.
3: E quero participar do teu programa.
0: Tá bom,
3: tá
0: então.
3: Bom?
0: Valeu, um abraço, Décio Stevens. Alô, Carmen, Pesce de Mussum. Tudo de bom. Eu vou com Deus e vocês fiquem com eles. Vem aí, Claudinei Coferri, é o informativo de Roca Salles. Amanhã sextou e eu tô de volta a partir das 9. Tchau!

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6: Bom dia, amigos. Bom dia, amigas. Está no ar o programa informativo de Roca Salles aqui pela Rádio Encantado 104.7 FM. 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Hoje é quinta-feira, dia 28 de maio de 2026. Uma quinta-feira com céu encoberto, tempo nublado aqui no Vale do Taquari, temperatura agora na marca dos 15 graus, 66% a umidade relativa do ar. 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A diretoria do Grupo dos Amigos da Melhor Idade de Roca Salles convida seus integrantes para a programação do próximo sábado, dia 30, o Baile da Melhor Idade em Colinas. As inscrições com Marlene Dors, contatando pelo fone WhatsApp 99367-6137. Inscrições e informações também com Sibila Hermani, contatando pelo fone WhatsApp 99814-6478. A diretoria da Associação Ecumênica da Terceira Idade de Roca Salles convida seus associados para as programações do próximo sábado, dia 30. O Baile da Melhor Idade em Colinas. Saída para Colinas será às 11 horas da manhã do centro da cidade. E também Baile da Melhor Idade em Monte Belo do Sul. Saída sábado para Monte Belo do Sul às 11:30 da manhã. As inscrições até amanhã, sexta-feira, às 16 horas, com a diretoria. Contatando pelo fone WhatsApp 9641-8252. A diretoria do Clube de Mães Coração Jovem, da linha Júlio de Caciros Baixo, convida a todos os clubes, grupos e demais pessoas para participarem do café anual, que será realizado no próximo dia 13 de junho, a partir das 14 horas, no Salão da Comunidade Sagrada Família, na linha Júlio de Caciros Baixo. Venham prestigiar esse nosso encontro. Café anual do Clube de Mães Coração Jovem, dia 13 de junho, a partir das 14 horas, no Salão da Comunidade Sagrada Família, na Júlio de Caciros Baixo. 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A Secretaria Municipal da Saúde informa a população de que hoje, quinta-feira, tem horário estendido de atendimento na sala de vacinas do posto de saúde do centro. O horário hoje à tarde de vacinação será até às 18:30. Lembrando que segue a vacinação contra a gripe, contra a influenza, doses que são disponibilizadas para pessoas que fazem parte do grupo prioritário. Crianças a partir de 6 meses a menores de 6 anos, também pessoas com idade a partir de 60 anos, pessoas com comorbidades e também com deficiência, além dos profissionais da saúde, da educação e do transporte coletivo. Vacinação, sala de vacinas do posto de saúde do centro, hoje com horário estendido, até às 18:30. 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A Inspetoria Veterinária e Zootécnica de Roca Salles lembra aos produtores rurais, criadores e animais de que está em andamento o período da declaração anual obrigatória de rebanho. O prazo encerra no dia 30 de junho, junto à Inspetoria Veterinária, localizada em frente à Prefeitura. O produtor criador de animal deve comparecer na inspetoria e informar a quantidade exata de animais na propriedade. Também deve informar um fone WhatsApp para contato ou e-mail para contato e apresentar documento de identidade. A inspetoria alerta os produtores para que não deixem para a última hora para fazerem a declaração anual obrigatória de rebanho, para evitarem transtornos com o sistema. O produtor que não fizer a declaração poderá sofrer multa e também terá a propriedade bloqueada para emissão de GTAs. Prazo encerra no dia 30 de junho, junto à Inspetoria Veterinária Zootécnica. A Junta do Serviço Militar de Roca Salles lembra aos jovens que completam 18 anos neste ano que está em andamento o período do alistamento militar. O prazo encerra no dia 30 de junho. O alistamento deve ser feito exclusivamente pelo site alistamento.eb.mil.br. Para mais informações, os jovens também podem contatar a Junta pelo fone WhatsApp 9595-4410 ou comparecerem presencialmente na Junta do Serviço Militar na Prefeitura, nas segundas e quintas-feiras pela parte da manhã. Jovens também podem contatar a Junta do Serviço Militar no Instagram. 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
6: 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A Secretaria Municipal da Saúde informa de que a unidade móvel de saúde estará atendendo hoje à tarde na comunidade. Hoje à tarde na comunidade São Judas Tadeu Omorige. Lembrando que são disponibilizadas 12 consultas médicas por ordem de chegada. A secretaria orienta as pessoas que vão em busca de atendimento na unidade móvel de saúde para que levem consigo o cartão do SUS e também documento de identidade. Portanto, hoje, quinta-feira, pela parte da tarde, Dr. Gabriel Ortega e mais técnica de enfermagem com atendimento na comunidade São Judas Tadeu Omorige. 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
6: 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E vem aí o tradicional baile do colono do STR de Roca Sales. Será no próximo dia 25 de julho, no Salão da Comunidade Católica São José. O presidente do sindicato, Gilmar Berstein, convida a comunidade para prestigiar. Ele cita também a programação do evento.
9: 9 horas, mateada com erva mate, natu mate, natu folha. 11 horas, pronunciamento de autoridades. 11:30, mensagem ecumênica. E 12 horas, almoço. Valor do cartão, somente R$40. Crianças de 8 a 12 anos, R$20. 13:30, baile com a banda popular Arte Show. 16 horas, sorteio de brindes. Então, cartões à venda no escritório do sindicato. Então, desde já, o sindicato agradece, tá, a presença de todos. Tradicional baile do Conono, dia 25 de julho, no Salão Paroquial Católico. Então, cartões já estão à venda aqui no escritório do sindicato.
8: 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Nova edição amanhã.
6: 11:18, 15 graus a temperatura. 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Festas. Vem aí a festa do Sagrado Coração de Jesus na comunidade da linha Marechal Deodoro Constância Roca Salles, próximo dia 7 de junho. Programação: 10 horas, celebração de missa festiva. Meio-dia, almoço com churrasco de res, suíno, massa caseira, pão, cuca, saladas e a tradicional tripa recheada. Valor do cartão antecipado: R$55. No dia da festa, R$60. Cartões antecipados à venda na distribuidora de bebidas Botega, no Mercado Cumer, na Pincelar Tintas, na Fruteira Empório das Frutas e na Fruteira do Alemão. Pela parte da tarde, é reunião dançante com Musical Star. Apoio Roca, Mármores e Granitos. A diretoria da comunidade Nossa Senhora do Caravaggio, da linha Bento Gonçalves, Roca Salles, convida a todos para participarem da festa de Nossa Senhora do Caravaggio no próximo domingo, dia 31 de maio. 10 horas, celebração de missa. Meio-dia, almoço servido à mesa com churrasco de res, suíno, frango, pão, cuca, maionese e saladas. O valor do cartão para o almoço: R$55 antecipado e R$60 no dia da festa. Cartões antecipados à venda na distribuidora de bebidas Botega e no bar da Encruzilhada. Pela parte da tarde, é reunião dançante com Zene e Calvi. Apoio: vereador Noel Schaefer, Sebastião Borba e Gilmar Oficina Mecânica. próximo domingo, festa de Nossa Senhora do Caravaggio, na comunidade da linha Bento Gonçalves, Roca Salles. Clube Sertanejo, a melhor casa de bailes da região. Na RS-129, no Planalto, em Encantado, amanhã, sexta-feira, a partir das 23 horas, traz Cauã, Furacão e DJs. Ingressos amanhã, eles 30 e elas R$20. Sábado, a partir das 23h30, no Clube Sertanejo, musical Terceira Geração e show com Cleiton Borges. Ingressos sábado, eles 30 e elas R$20. E domingo, no Clube Sertanejo, a partir das 19h30, animação de Pantera Negra. Ingressos domingo, eles 20 e elas R$10. Vem aí a festa de Santo Antônio e Nossa Senhora do Perpétuo Socorro na comunidade São Judas Tadeu Omorige. Será no próximo dia 7 de junho, 10h30, celebração de missa festiva, meio-dia, almoço com massa caseira, piem, churrasco de res, suíno, frango, pão, cuca e saladas. Valor do cartão para o almoço, R$60. Reserva de fichas para o almoço, contate com a Joyce pelo 997765344. À tarde, reunião dançante com Zé e Elias e banda. Dia 7 de junho, festa na comunidade São Judas Tadeu, Omorige. O Departamento Municipal de Esportes convida toda a comunidade para prestigiar no próximo domingo a grande final do Campeonato Municipal de Futebol de Campo, 46ª edição, a Copa Sicredi. A final do campeonato no próximo domingo acontece a partir das 14h30 na sede da Constância, envolvendo Botafogo da Constância e Toma 10. Próximo domingo, a partir das 14h30 na Constância, final do Campeonato Municipal de Futebol de Campo entre Botafogo da Constância e Toma 10. 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E a Secretaria da Saúde reforça que a unidade móvel de saúde, Dr. Gabriel Ortega e mais técnica de enfermagem, estarão atendendo hoje à tarde em frente ao Salão da Comunidade São Judas Tadeu Omorige. Unidade móvel de saúde hoje à tarde atendendo na comunidade do Morige. 11h26, apresentamos o programa informativo de Roca Salles aqui pela Rádio Encantado 104.7 FM. Programa que volta amanhã a partir das 11h. A todos os ouvintes, um bom almoço, um bom dia. Na sequência da programação vem aí o recado do Jeff e depois o Jornal do Meio-Dia.
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14: Onze horas 30 minutos, eu sou José Raimundo Tramontini e estou iniciando aqui na Rádio Encantado FM 104.7, mais uma edição do Jornal do Meio-Dia. 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Hoje, quinta-feira, dia 28 de maio, dia especial, dia de aniversário da família. Um abraço especial para a irmã Ivonete, que hoje, dia 28, completa mais um aniversário. Estamos iniciando aqui na Rádio Encantado, Jornal do Meio-Dia, na Central Técnica Érica de Oliveira, dividindo a bancada de apresentação na primeira parte do programa, o Lucas da Rosa. Bom dia, ouvintes. Bom dia, Érica. Bom dia, Lucas.
15: Bom dia, Tramontini. Bom dia para Érica, para todos os nossos ouvintes, internautas ligados aqui na programação da Rádio Encantado. No finalzinho da manhã desta quinta-feira, temperatura ainda na marca dos 14 graus, céu nublado aqui no centro da cidade de Encantado, previsão de que tenhamos abertura de sol na parte da tarde. Jornal do Meio-Dia desta quinta, como sempre, tem Hoje na História, o programa Voz do Trabalhador Rural, do Sindicato dos Trabalhadores Rurais de Encantado e Doutor Ricardo, os informativos de Vespasiano Correia e Mussum, também a Hora das Comunicações e, claro, as informações da previsão do tempo, da polícia, da economia e também do esporte, você acompanha aqui no Jornal do Meio-Dia da Rádio Encantado.
14: Jornal do Meio-Dia que tem hoje como principais destaques.
15: Estrela recebe 17,6 milhões de reais para a revitalização do antigo prédio da Polar.
14: Deputados aprovam fim da escala 6x1 e redução da jornada para 40 horas.
15: Encantado terá coleta de embalagens de agrotóxicos na próxima terça-feira.
14: Elvado participa do Dia do Desafio com atividades físicas e integração escolar.
15: Suinofest 2026 vende 6 mil ingressos antes do início do evento em Encantado.
14: Massa de ar seco e frio traz temperaturas típicas de outono ao Vale do Taquari.
15: Arroio do Meio realiza simulado de evacuação comunitária em Palmas.
14: Toca Salles resgata tradições e sabores em encontro de clube de mães.
15: Para de Encantado acompanha implantação de melhorias no trânsito.
14: Supremo concede prazo a PGR para se manifestar sobre pedido de Bolsonaro.
15: Sindicato dos Comerciários inaugura nova sede em Teutônia.
14: Encantado decreta alerta climático para proteger famílias em encostas.
15: Emovar Vale amplia atendimento devido à queda nos estoques de sangue.
14: Vereador de Mato Leitão propõe política pública de bem-estar animal.
15: Bolívar será o adversário do Grêmio nos playoffs da Copa Sul-Americana.
14: Os catarinenses Avaí e Chapecoense estão na final da Copa Sul-Sudeste.
15: Amanhã inicia o Municipal de Futsal e Vôlei em Mussum.
14: Agricultor morre vítima de acidente com Chapecoense e estão na final da Copa Sul-Sudeste.
15: Amanhã inicia o Municipal de Futsal e Vôlei em Mussum.
14: Agricultor

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0: Agora 11 horas 34 minutos.
1: O Senado aprovou o projeto que aumenta o piso salarial nacional dos professores para R$ 5.130. A proposta beneficia profissionais da educação básica da rede pública e agora segue para análise das próximas etapas no Congresso. Defensores da medida afirmam que o reajuste busca valorizar a categoria e melhorar as condições de ensino no país. Estados e municípios acompanham o debate devido ao impacto financeiro nas folhas de pagamento da educação.
0: O governo do Rio Grande do Sul aprovou investimento de R$ 17.600.000 para a revitalização do antigo prédio da Polar, em Estrela. O projeto prevê a transformação do espaço em um centro voltado à inovação, cultura e desenvolvimento regional. A confirmação do recurso foi anunciada nesta semana e integra ações de recuperação econômica do Vale do Taquari, após os danos causados pelas enchentes históricas no estado.
1: A Corsan Aegea apresentou um plano de enfrentamento a enchentes voltado ao Vale do Taquari. A proposta inclui melhorias na drenagem, reforço em estações de bombeamento e monitoramento de áreas vulneráveis. O anúncio ocorreu durante encontro com lideranças regionais e autoridades locais. Segundo a companhia, o objetivo é reduzir impactos causados por eventos climáticos extremos e ampliar a segurança da população atingida pelas cheias.
0: A Câmara dos Deputados aprovou a alteração na legislação trabalhista que encerra a escala de trabalho 6x1 e estabelece a redução da jornada para 40 horas semanais. A medida, já encaminhada ao Senado, tem como objetivo melhorar as condições laborais, garantir maior equilíbrio entre vida profissional e pessoal e reduzir impactos na saúde dos trabalhadores. O projeto inclui regras de adaptação para empresas e setores que utilizam escalas contínuas, preservando a operação sem comprometer direitos.
1: A Federação das Indústrias do Estado do Rio Grande do Sul, a Fiergs, lamentou a aprovação na Câmara dos Deputados da PEC que trata da redução da jornada de trabalho e o fim da escala 6x1. O texto que agora segue para o Senado, onde a entidade espera que a matéria seja avaliada com equilíbrio, maturidade e fora do período eleitoral, de forma que seja discutida com a devida profundidade e responsabilidade que o tema requer. Para Fiergs, mudanças na legislação trabalhista devem ser conduzidas com base em evidências, diálogo técnico e responsabilidade econômica.
0: Pois Encantado terá recolhimento itinerante de embalagens vazias de agrotóxicos na próxima terça-feira, dia 2. Durante campanha, que é promovida por empresas do setor com apoio da Emater. A Emater orienta produtores sobre o descarte correto, legislação ambiental e fiscalização no meio rural. A ação terá roteiro itinerante em comunidades do interior e também ponto de entrega na Machado Agrícola. A iniciativa é promovida pela Machado Agrícola, pela Duagro Soluções Sustentáveis com o apoio da Emater. O objetivo é garantir a destinação correta das embalagens, atendendo à legislação ambiental e reforçando a conscientização dos produtores rurais sobre a logística reversa.
1: A notícia completa você confere, inclusive, com o cronograma de recolhimento no nosso site rdencantado.com.br.
0: Agora 11 horas e 38 minutos, estamos destacando que o município de Relvado aderiu ao Dia do Desafio no dia de ontem, com atividades realizadas na EMEF Santo Antônio e na EMEI Amiguinhos da Natureza. A ação movimentou a tarde dos estudantes com brincadeiras, exercícios físicos e momentos de integração, conduzidos pela professora da Secretaria de Educação, Luana Grischi.

0: O Dia do Desafio é realizado anualmente na última quarta-feira de maio e tem como objetivo incentivar a prática de pelo menos 15 minutos de atividade física.
1: A Suinofest 2026 já alcançou a marca de 6 mil ingressos comercializados antes do início da programação oficial do evento, que ocorre nos dias 6 e 7, 13 e 14, 20 e 21 de junho, no Parque João Batista Marquesi, em Encantado. O número reforça a expectativa de grande público para a edição deste ano, que contará com a programação ampliada para 3 finais de semana, além de novidades voltadas à experiência do público. Os ingressos seguem disponíveis no site suinofest.com.br e também podem ser adquiridos juntamente da ACIE em Encantado.
0: O avanço de uma massa de ar mais seco e frio muda o cenário climático no Vale do Taquari e está trazendo de volta temperaturas típicas do outono. O dia de hoje começou com nebulosidade intensa e com formação de nevoeiro isolado em algumas partes da região. Mesmo com períodos de tempo aberto, as temperaturas seguem amenas ao longo do dia, variando de 10 a 20 graus centígrados. Ao anoitecer, a atuação do vento sul deve provocar a mínima do dia. A previsão completa do tempo você acompanha aqui no Jornal do Meio-Dia com Érica de Oliveira.
1: Agora 20 minutos faltando para o meio-dia, 15 graus a temperatura aqui no centro de Encantado. Eu trago os fatos que marcaram este 28 de maio com o Hoje na História. Quinta-feira, 28 de maio de 2026. Hoje é Dia Mundial do Hambúrguer, do Ceramista, do Desafio, do Brincar, Dia Nacional de Luta pela Redução da Mortalidade Materna e Dia Internacional de Luta pela Saúde da Mulher. Na religiosidade, é celebrado São Germano de Paris. Hoje, na história. Em 585 a.C., o filósofo grego Tales de Mileto obteve sucesso ao prever um eclipse para o dia 28 de maio. No mesmo dia, foi deflagrada a Batalha de Alis, cujo desfecho foi decidido pelo eclipse. 1588, a Invencível Armada, provida de 130 navios e 30 mil homens, zarpou de Lisboa para enfrentar a Inglaterra. A expedição foi um completo fracasso. 1830, Andrew Jackson, presidente dos Estados Unidos, assinou a Lei de Remoção dos Índios, legalizando a realocação forçada dos nativos dos seus territórios. A lei facilitou o assentamento de imigrantes, mas prejudicou os indígenas. 1849, morreu a escritora britânica Anne Bronte. Ela foi a mais jovem membro da talentosa família de escritores Bronte. Sua irmã, Emily, escreveu o famoso Morro dos Ventos Uivantes. 1871, aconteceu o fim da Comuna de Paris, a primeira experiência comunista da história. 1936, o polímata britânico Alan Turing enviou o seu famoso artigo Uncomputable Numbers para publicação. O artigo falava sobre uma máquina capaz de se adaptar às instruções que recebia. No ano de 1937, foi fundada a fabricante de automóveis alemã Volkswagen. 1940, Segunda Guerra Mundial. A Bélgica rendeu-se à Alemanha nazista, depois de sucumbir às forças alemãs em batalha. 1958, Revolução Cubana. Forças militares, sob o comando de Fidel Castro, dominaram um posto em El Ubero. 1988, faleceu o pintor ítalo-brasileiro Alfredo Volpi. 1999, a obra-prima de Leonardo da Vinci, A Última Ceia, foi novamente exposta ao público depois de passar por um processo de restauração que durou 22 anos. No ano de 2002, com uma cerimônia no Marco Zero de Nova York, terminou a remoção dos destroços do World Trade Center. 2008, o Nepal se tornou uma república, colocando fim a 240 anos de monarquia. A Assembleia Constituinte do Nepal aboliu, em 25 de maio, a única monarquia hinduísta do mundo. Hoje na História. Apresentação e produção, Lucas da Rosa.
0: Obrigado, Lucas da Rosa, que nos trouxe Hoje na História, na edição desta quinta-feira, 28 de maio, do Jornal do Meio-Dia. Agora 11 horas 44 minutos, vamos dar sequência à nossa programação aqui na Rádio Encantado, trazendo o programa do Sindicato dos Trabalhadores Rurais de Encantado, com extensão em Dr. Ricardo, a voz do trabalhador rural com Gilberto Zanatta.
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0: Bom dia, Gilberto.
3: Bom dia, Tramontini. Bom dia aos ouvintes do programa A Voz do Trabalhador Rural, especial associados, clientes, Sindicato de Trabalhadores Rurais de Encantado, doutor Ricardo. Assuntos do dia de hoje são referência, então, à questão da previsão de lançamento do programa extraordinário de recuperação das lavouras de milho e sorgo, né? Milho 100%. Safra 2026-27 para o dia 2 de junho, então terça-feira, né? A previsão do lançamento então pelo governo do estado, e você sabe que tem a questão dos materiais, né? Toda questão que envolve a questão do milho 100%, que sabe que esse programa a princípio era para 2 anos, né? Então para esse ano ainda ele é válido, e para não sabe para os próximos anos, mas o programa ele mostrou que, ajustando algumas coisas, ele é bastante importante, né? Que não era o sistema troca normal, mas principalmente na questão que envolve as tecnologias, né? Referente à produção, às sementes de milho e sorgo, né? Então o limite foi alterado, né? O limite foi definido então pela SDR, né? Que é a Secretaria de Desenvolvimento Rural, que é de 4 sacas de semente para cada beneficiário direto, independente do beneficiário realizar pedidos em uma ou mais entidades representativas, né? No nosso caso, nós temos, o sindicato terá disponível um pouco de sementes, né? Nós temos, o nosso cadastro ele não é de um volume muito grande, mas tem o cadastro da Prefeitura Municipal, que então também estará abrindo na semana que vem. Não acredito que não seja no dia 2 que vai abrir, né? Mas porque vai ter o lançamento, mas que já vai estar disponível na próxima semana no nosso atendimento. E as entidades então elas terão esta questão de dar então o encaminhamento, né, para as pessoas interessadas no milho, nas sementes de milho. É o mesmo sistema do ano passado, com a diferença que o ano passado era até 6 sacas, né, de sementes por CPF, por beneficiário, né, e esse ano é de 4 sacas, né. As entidades também, elas têm, nos municípios têm autonomia para criar suas próprias regras, né, de distribuição, limites de sementes por CPF, né, podendo em alguns locais, talvez devido à pequena quantidade disponível para atender mais pessoas, dependendo das regiões, né, há uma posição da redução da quantidade de sacas por CPF, né? Então, você tem essa preocupação também, né? Nós, no nosso caso, temos feito um trabalho também no sentido, mas você sabe que o pessoal também tem a necessidade, né, de buscar essas sementes, mas a princípio nós também manteremos o mesmo sistema previsto, né? Inclusive, se não me falha a memória, agora estava lembrando, o município de Encantado, o Conselho Municipal de Agricultura já havia previsto essa questão a nível de município, porque no ano passado muita gente ficou sem acessar as sementes, e como elas são gratuitas, é importante que tenha o máximo, né, de abrangência dos produtores, né? Então, essa é uma questão que está prevista dentro agora, dentro do programa, né? Mas que é importante então dar esses encaminhamentos, né? E as entidades, o que se sabe é que nós teremos a mesma quantidade do ano passado, mas a primeira quantidade que nós tivemos foram de 50 sacas, então é um volume um tanto pequeno, né? Mas vamos ver o andamento do programa, como também nós nos enquadraremos, né? Nas quantidades, né? Sendo que ano passado a gente distribuiu em torno de 80 sacas, né? Uma outra questão também, que essa semana a FETAG esteve em Brasília e garantiu um avanço importante, né? Teve muito trabalho, né? São 4 ou 5 meses já aqui a FETAG, principalmente apoiada pelo deputado Heitor Xu, fizeram um trabalho na questão, principalmente referente à bancada de senadores, né? Na última semana, sobre o projeto de lei que trata da repactuação das dívidas rurais. Foi aprovado então no último dia 27 pela Comissão de Assuntos Econômicos do Senado, né? E essa aprovação então representa um importante avanço para os agricultores. É claro que tem projeto, fica o projeto pronto para votação no plenário do Senado, né? E da Câmara dos Deputados, e as etapas também deverão ocorrer na sequência, porque tem, inclusive tem que ter sanção do Executivo, né? E também ocorrendo vetos, tem a possibilidade de retornar, né, às discussões a nível de Congresso, né? Mas para afetar então a conquista é o resultado direto do trabalho da articulação política envolvendo não só a FETAG, mas outras entidades também do meio rural, né? Os parlamentares do Rio Grande do Sul, bastante envolvidos, principalmente pela importância, né? Que o Rio Grande do Sul sofreu vários, são vários anos, né? Além das questões das estiagens que ocorreram, né? Foram 5 praticamente em sequência, e ainda as enchentes e eventos climáticos extremos que têm ocorrido. Então, a federação participou diretamente das negociações, né? O Eugênio Zanetti, que mesmo quando estava de vice-presidente, hoje é o presidente da FETAG, vinha trabalhando fortemente no sentido de dar andamento a estas questões. Provavelmente, na prática, quando sair, né? Se forem aprovados nos demais setores, né? A gente vai atender, vai ver como vai funcionar, né? Não é uma coisa imediata, né? Também todas houve envolvimento de câmaras de vereadores, né? De pessoas dos mais diversos entidades importantes da sociedade que se manifestaram no sentido de dar esses encaminhamentos. Na verdade, as próprias tecnologias, elas avançaram muito, né? E os investimentos, eles acabam sendo bastante elevados, né? Dificultando também o andamento elevando os custos, né? Para os produtores dessas questões que envolvem equipamentos, né? E que são importantes, reduz um pouco da maior produtividade, maior rendimento, mas que tem algumas questões que dificultam às vezes, né? E as mudanças, todas as estiagens que teve, eventos climáticos que acabaram dificultando inclusive o pagamento de financiamentos. Outra questão que nós temos também, o Senar, além dos cursos normais que ele tem, de todos que a gente faz através dos sindicatos aqui na mais próximo, né? Dentro dos municípios, dentro até das comunidades, está praticamente pronto um centro de formação profissional rural. Então ele é na região da fronteira, né, onde estará sendo disponibilizado eventos então de tratores, plantadeiras, colheitadeiras, drones agrícolas e agricultura de precisão. Então são cursos mais especializados, né, onde tem inclusive as empresas têm equipamentos, né, mais atuais, né. Hoje a gente tem disponibilidade de eventos, por exemplo, de tratores que podem acontecer aqui na região, né, juntando um grupo de 6 a 8 pessoas. Mas, neste caso, é claro que as pessoas vão ter que se deslocar até o centro de formação, mas estarão trabalhando com equipamentos mais, um pouco mais sofisticados, né? Que envolve algumas tecnologias mais atuais das empresas parceiras. Então, também é importante, se houver interessados, nos comuniquem, né? Vem até o sindicato e a gente vai trabalhando no sentido de atender também esta demanda. Uma questão que a gente também quer reforçar, né? Nós temos dentro do Senar, né? Nós temos trabalhado vários eventos, né? Nós temos em andamento um dos programas, que é o Leitec, que envolve a produção de leite, né? Então, está em andamento. Temos em Dr. Ricardo um curso de turismo rural, que também está em andamento, e na região toda, né? Que envolve, são 8 municípios, e que o Sindicato de Trabalhadores Rurais de Cantado e Dr. Ricardo atende, mas que há um trabalho, né? Também vai ocorrer, inclusive, em Relvado, um evento de tratores, né? No mês de junho, final de junho, início de julho. Teremos em Mussum também um evento de tratores. São 5 dias esses cursos, né? São cursos um pouco mais específicos, importantes. E dessa forma, então, a gente tem dado andamento nas questões que envolvem a nossa agricultura e o treinamento para os produtores. Questão que essa semana a gente estava avaliando referente ao nosso sindicato e nos chamou a atenção, onde nós temos um grupo, né, de associados do sindicato que estão com mais de 100 anos, né? São 6, 2, 4, 6. Isso, seu Ângelo Lorenzi está com 100 anos, Clemente Dalla Vecchia, 101 anos, lá da Auxiliadora, Dona Irma Sec Daldono Jacarezinho, 101 anos, seu Luiz Calvi, 101 anos, Dona Vilma Cuccioli Arbusti, com 100 anos, e a Dona Vilma Santin Fontana, também com 100 anos. Então, são um grupo que nos chama a atenção, né? A longevidade do nosso pessoal, né? Dos nossos associados, né? São 6 dentro de um grupo de agricultores que são parceiros, né? Fazem parte. Inclusive, tem os planos, tem planos de saúde, tem, né? Mas importante, né? Nós termos isso. Termos isso dessa forma. E também a observação que você tem de muita gente hoje com idade mais avançada, com 85, 90 anos, e estando com boa saúde. Isso é importantíssimo, sinal que a nossa região é uma região longeva, né? Sinal de que as pessoas vivem de forma boa, né? E bastante positiva. Então, a nossa saudação, né, às famílias, às pessoas que estão junto, que acompanham, que cuidam também desses nossos centenários. E com isso, nós estamos aqui encerrando o nosso programa, desejando a todos um bom almoço, uma boa semana e até a próxima quinta-feira. José Raimundo Tramontini.
0: Obrigado, Gilberto Sanata, que nos trouxe o informativo do Sindicato do Trabalhador Rural de Encantado, a voz do trabalhador rural. Agora 11:57. A Prefeitura de Arroio do Meio realiza na próxima terça-feira um simulado de evacuação comunitária no distrito de Palmas. A ação envolve moradores, equipes de emergência, defesa civil e órgãos de segurança. O objetivo é orientar a população sobre procedimentos em situações de risco, principalmente em caso de enchente ou deslizamento. Durante o treinamento, serão testadas rotas de fuga, pontos de encontro e sistemas de comunicação de emergência. Já em Roca Salles, na tarde de ontem, ou melhor, na tarde da terça-feira, a comunidade Linha Marquês do Herval recebeu associadas da União Roca Salense de Clubes de Mães para um encontro marcado pela troca de saberes, sabores e memórias afetivas. A atividade foi coordenada pela extensionista de bem-estar social da Imater, Leandra Bagatini, com o objetivo de resgatar costumes dos antepassados, valorizar a cultura local e fortalecer os vínculos entre os participantes. Mais do que compartilhar receitas de Grostoli, o encontro proporcionou momentos de convivência e relatos de histórias que fazem parte da identidade de cada família e comunidade. Agora, 11:59, é hora do informativo de Vespasiano Corrêa, um amor de cidade com Lucas da Roça.
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1: 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O Sindicato dos Trabalhadores Rurais de Vespasiano Corrêa comunica aos produtores de uva do município de que está aberto o prazo para fazer o recadastramento vitícola, isto é, o cadastro da uva da safra 2026. O prazo se encerra no dia 30 de junho e o cadastro será feito somente com agendamento. Os produtores deverão também apresentar todas as contranotas de venda de uva da última safra. 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A Administração Municipal de Vespasiano Corrêa comunica o cronograma do recolhimento do lixo no interior. Este recolhimento que já inicia no próximo dia 8 de junho. No dia 8, então, recolhimento acontecendo na linha Alegre Baldo, linha Lucano Conedeira e Eduardo Gingler. No dia 9, linhas Alto Alegre e Santo Antônio. Dia 10, linhas Fernando Abbott, Ernesto Alves, Visconde do Rio Branco e Borges de Medeiros. No dia 15, Rui Barbosa, Tenente Fialho, Capoeira Grande e Povoado Mulinari. No dia 16, Povoado Porta Lupe, Dona Isaura, Coronel Maia e Zambicari, segunda secção. E no dia 17, linha Zambicari, primeira secção e Vitorino Monteiro. Atenção, deixe o material em local visível e de fácil acesso. Isso agiliza o atendimento e mantém o cronograma para toda a comunidade. Recolhimento do lixo no interior a partir do dia 8 de junho. A comunidade Santo Antônio de Vespasiano Corrêa convida a todos para o jantar dançante em honra ao padroeiro Santo Antônio no sábado, dia 13 de junho, a partir das 8 horas da noite no Salão da Comunidade. Antes, entretanto, às 15 para as 8, acontecerá a bênção das mesas com o padre Rafael. O jantar terá o seguinte cardápio: carne de frango, suíno e gado, massa, maionese, salada, pão cuca e sobremesas. A animação será com Pantera Negra Baile Show. Ingressos disponíveis para adultos no valor de R$ 65,00 e para crianças de 7 a 12 anos no valor de R$ 30,00. Reservas podem ser feitas até o dia 10 de junho, através dos telefones 519-9752-1727 com CDNIR. Também pelo 519-9829-4986 com o Jumir. Compartilhe este momento conosco, uma noite de alegria, amizade e confraternização. A comunidade de Santo Antônio ainda está promovendo a rifa de Santo Antônio. Participe e concorra a prêmios incríveis. O valor do número é R$ 10,00. A premiação, quinto lugar, um coelho, quarto e terceiro lugar, um suíno para cada colocação e primeiro e segundo prêmio, uma ovelha para cada lugar. A sua participação transforma a nossa comunidade. Garanta já o seu número com os membros. Rifa de Santo Antônio disponível no valor de R$ 10,00. O sorteio será em 13 de junho, durante o jantar-baile da comunidade. Amanhã, sexta-feira, acontece o recolhimento do lixo domiciliar no centro da cidade. É importante que você coloque o lixo no local de coleta até às 7h30 da manhã, garantindo que os resíduos sejam recolhidos corretamente. A sua colaboração é fundamental. Vamos juntos cuidar do nosso amor de cidade. Agora, meio-dia com mais 5 minutos, apresentamos o informativo de Vespasiano Correa aqui na programação da Rádio Encantado, dentro do Jornal do Meio-Dia. Informativo que volta amanhã a partir das 12 horas, com o oferecimento de britagem Mussum. 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
0: Obrigado, Lucas da Rosa, que nos trouxe o informativo de Vespasiano Correa. Agora 12 horas 6 minutos. O presidente da Câmara de Vereadores de Encantado, Cláudio José da Silva Neto, acompanhou na manhã de ontem a situação do cruzamento das ruas Eduardo Sattler e Monsenhor Scalabrine, onde está prevista a implantação de uma mini rotatória. A visita ocorreu durante ou junto com o diretor do Departamento de Trânsito, Franklin Klunk Lisboa. A proposta já possui análise técnica favorável e prevê melhorias na sinalização para reduzir acidentes, organizar o fluxo de veículos e aumentar a segurança no local. Pois o Supremo Tribunal Federal concedeu prazo de 20 dias para a Procuradoria-Geral da República, PGR, se manifestar sobre o pedido da defesa do ex-presidente Jair Bolsonaro para anular uma condenação. A solicitação foi encaminhada ao STF e faz parte dos processos envolvendo o ex-chefe do Executivo. Após o parecer da PGR, o caso deve retornar para análise do ministro responsável. A defesa argumenta supostas irregularidades durante o andamento da ação. Agora 12 horas 7 minutos. 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Agora nós vamos ao intervalo comercial. Na sequência, de Lamar dos Passos nos traz o informativo de Mussum.
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0: aí na Rádio Encantado, o informativo de Mussum. 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
1: 12 horas, 12 minutos, notas, avisos e comunicados de Mussum desta quinta-feira. Programação da paróquia Nossa Senhora da Purificação. Hoje, quinta, às 15 horas, terço da saúde na Gruta Nossa Senhora de Lourdes, próximo à matriz. Amanhã, sexta-feira, às 19 horas, celebração mariana na capela do bairro Fátima. No sábado, dia 30, 15 horas, missa na capela São Luís. 16 horas, missa na Santa Lúcia. Domingo, dia 31, 15 horas, missa pelo município em homenagem ao aniversário de Mussum na matriz. Lembramos e convidamos que a paróquia de Mussum e a imagem da Sagrada Família estará na comunidade Nossa Senhora de Fátima, do bairro Fátima, amanhã, sexta-feira, dia 29, quando haverá a celebração mariana da família. Às 19 horas, a comunidade mussurense está convidada a participar. Jantar dançante. O Clube de Mães Padre Luiz Segale, da linha Bracharel, convida você a participar do jantar dançante, no próximo dia 6 de junho. No cardápio, sopa de capelete, salsichão, recheio lesso, carne de res, cuca, pão, salada diversa e sobremesa. Valor R$65 adulto. Crianças de 7 a 12 anos pagam R$30. Jantar a partir das 20 horas, logo após sorteio do rifão, e a animação ficará por conta da dupla Lindomar e Tino, de São Valentim do Sul. Telefones para reservas com a Loreni dos Santos, 996-46-3216, ou com a Ivete Demarque, 999-30-0193, um convite da Madelazeri. A Secretaria da Saúde informa que, devido ao aumento dos casos de síndrome gripal e da influenza, é obrigatório o uso de máscara para acessar a unidade básica de saúde. 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Mussum vive nova fase do esporte com retomada dos campeonatos municipais. Após 4 anos sem a realização do campeonato municipal de futsal na categoria livre e praticamente uma década sem competições de vôlei, Mussum volta a reunir atletas, torcedores e comunidades em torno do esporte. O Campeonato Municipal de Futsal Livre inicia nesta sexta-feira, dia 29, reunindo 10 equipes: São José, Moranga, Moranga Mecânica, Fortes e Livres A, Fortes e Livres B, Pavilhão 9, Pavilhão 9 Futebol Clube, Resenha Futebol Clube e CDA, além de Juventus. As rodadas acontecerão semanalmente nas sextas-feiras. Encerramento previsto para o dia 8 de agosto, sábado, onde serão disputadas as grandes finais. Buscando tornar a competição ainda mais equilibrada e atrativa até as últimas rodadas, após a fase classificatória, as equipes serão divididas em série ouro e prata. A rodada de abertura ocorre amanhã, sexta-feira, e já promete fortes emoções. Resenha Futebol Clube contra Fortes e Livres B. São José contra Pavilhão 9. Fortes e Livres A contra o time do Juventus. E após jogos, o público poderá prestigiar um show com a dupla Zé Elias e Banda. Além da categoria livre, o município também promove o Campeonato Regional de Futsal Sub-20, reunindo equipes de diferentes cidades da região. CMD Mussum, Age de Guaporé, Santos de Vespasiano Corrêa, os Peleadores de Guaporé e Irmandade de Guaporé. Outra novidade é o retorno do Campeonato Municipal de Vôlei, que terá início em julho e contará com 6 equipes: Tchê Vôlei, Agro Vôlei, Caiu é Ponto, Arsenal, Espaia Brita e os Renegados. Prefeito Amarildo Baldasso destacou a importância da retomada das competições para fortalecer o esporte e aproximar a comunidade. Ficamos muito felizes em ver o esporte municipal retornando. São competições que movimentam as comunidades, incentivam nossos atletas e proporcionam momentos de integração entre as famílias. Nosso objetivo é seguir investindo no esporte como ferramenta de saúde e lazer para a população. O secretário de Esportes e Lazer, Wagner De Conto, ressalta o envolvimento das equipes e a expectativa positiva para o início da competição. A expectativa é muito boa. Tivemos uma adesão muito positiva das equipes e isto mostra o quanto a comunidade estava esperando pela volta destas competições. Convidamos toda a população a prestigiar deste grande momento do esporte mussunense, destacou o secretário. 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A Liga Feminina de Combate ao Câncer comunica que continua atendendo a população sempre nas quintas-feiras à tarde, na sala junto ao hospital. A Liga também lembra que necessita do apoio de todos para cumprir o compromisso com assistidos. 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A Secretaria de Obras reforça à população que o recolhimento realizado nas quintas-feiras, nos bairros, sexta-feira no centro, é destinado exclusivamente para entulho. Não misture entulho com lixo doméstico, pois ele não vai ser recolhido. 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Noite Cultural reuniu mais de 600 pessoas e celebrou 67 anos de Mussum com apresentações emocionantes. Mais de 600 pessoas participaram da Noite Cultural e da abertura oficial da Feira do Livro de Mussum na terça-feira, realizada em comemoração aos 67 anos de emancipação política administrativa. O evento reuniu famílias, autoridades, professores, estudantes e comunidade em uma noite de valorização da educação, da cultura e da história local. As apresentações foram preparadas com muito empenho pelas 5 escolas do município e emocionaram o público ao retratar diferentes aspectos da entidade mussunense, das raízes culturais e de novas gerações que constroem o futuro de Mussum. 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Na programação religiosa, hoje, 15h, Terço da Saúde, na Gruta Nossa Senhora de Lourdes, próxima à Igreja Matriz. Com isto, nós apresentamos aqui na Rádio Encantado mais uma edição do informativo do município mussunense desta quinta-feira. Você segue com o Jornal do Meio-Dia.
2: Obrigado, Dilamar, que nos trouxe o informativo da Princesa das Pontes aqui no Jornal do Meio-Dia. Vamos lembrando a você que transita pelas ruas da cidade Encantado que o trânsito na Avenida Antônio de Conto, acesso a Júlio de Castilhos, mudou. Desde esta semana, se você transita no sentido bairro centro pela Antônio de Conto, ao chegar na rua Júlio de Castilhos, você deve aguardar, pois a preferência agora para quem se dirige ao centro da cidade é através da rua Severino Augusto Preto. Você pode também acessar, se você está se dirigindo ao centro da cidade, através da rua João Sana, iniciando na rótula da Avenida Antônio de Conto, e ao chegar até a rua 13 de Maio, você pode acessar a Júlio de Castilhos ou então a rua Sete Irmãos para se dirigir para a região do Porto 15, da Dali Alimentos, enfim. Mudou o trânsito no acesso, portanto, a Júlio de Castilhos. Agora, 12 horas 24 minutos, vamos à nossa próxima atração.
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2: Chegando aqui no Jornal do Meio-Dia, a tradicional Hora das Comunicações. 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
2: 12 horas 29 minutos. Esta é a hora das comunicações. Programa religioso da Paróquia São Pedro de Encantado. Hoje, quinta-feira, às 15 horas, missa da saúde na matriz. Às 19 horas, missa de entrega do Onda. Amanhã, sexta-feira, dia 29, às 12:15, missa do trabalhador na matriz e às 18:30, missa na matriz. No sábado, dia 30, às 8 horas, aula de português para imigrantes. Às 10:30, missa na comunidade Santo Antônio. Às 14:30, missa em São Roque e missa em Santa Terezinha. Às 15 horas, missa na Capelania do Cristo Protetor. Às 18 horas, missa em São José e às 18:30, missa na Matriz. No domingo, às 8 horas, missa em Santo Agostinho. Às 8:30, missa na Matriz e missa em Nossa Senhora de Fátima. 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Às 10 horas, missa em Nossa Senhora da Paz. Às 10:30, missa na Capelania do Cristo Protetor com a presença do Coral de Passo Fundo. Às 18:30, missa na Igreja Matriz com encerramento do Onda.
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0: Vamos destacar novamente aqui no Jornal do Meio-Dia, na Hora das Comunicações. 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
0: Atenção para os avisos da Comunidade Católica de Encantado. No próximo dia 4

0: de junho, a igreja celebra a festa de Corpus Christi. Na programação, às 9 horas da manhã, missa solene na igreja matriz, seguida de procissão. Já na parte da tarde, às 15 horas, missa seguida de procissão em Santo Agostinho, São Carlos, Santuário Nossa Senhora de Fátima e na Capelania do Cristo Protetor. No dia 6 de junho, terá início a formação de novos coroinhas. As inscrições podem ser feitas com a coordenação ou na secretaria paroquial até o dia 3 de junho. Podem participar crianças a partir dos 9 anos. Atenção! Comunicamos que no mês de agosto acontecerá uma romaria vocacional dos jovens até o Cristo Protetor, organizada pelo ONDA, pela Catequese e pelo Cursílio Jovem. Oportunamente serão dados maiores detalhes. Pedimos que reservem agosto para este evento.
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0: 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Nós apresentamos aqui no Jornal do Meio-Dia a tradicional hora das comunicações.
1: 18 minutos faltando para a 1 da tarde, 17 graus a temperatura, céu ensolarado no centro de Encantado. A Érica de Oliveira nos traz a previsão do tempo.
2: No começo da tarde, o sol predomina na região sob influência de uma massa de ar mais frio que atua sobre o estado. As temperaturas ficam mais agradáveis, variando entre 10 e 23 graus, proporcionando uma sensação térmica confortável. O amanhecer foi marcado por frio, com possibilidade de nevoeiro isolado e formação de geada em áreas de maior altitude. Amanhã terá tempo firme e sol entre nuvens na maior parte do dia. Entre a noite e a madrugada, há chance de chuva isolada e irregular. O amanhecer será frio, com possibilidade de nevoeiro em pontos isolados, enquanto a tarde fica agradável, com mínima de 11 e máxima de 22 graus. O sábado começa com maior presença de nuvens e possibilidade de chuva fraca e isolada. Ao longo do dia, o tempo melhora gradualmente, com aberturas de sol na região. O amanhecer terá temperaturas amenas e chance de nevoeiro isolado, enquanto a tarde será confortável. Os termômetros oscilam entre 13 e 23 graus. E o domingo será de tempo parcialmente nublado, com presença de sol entre nuvens e possibilidade de chuva passageira ao longo do dia. As temperaturas ficam amenas, variando entre 12 e 23 graus. Com os dados do Núcleo de Informações Hidrometeorológicas da Univates, Érica de Oliveira.
1: Agora 16 minutos faltando para uma, o Sindicato dos Comerciários inaugurou a nova sede do município em Teutônia, em cerimônia realizada nesta semana. O espaço foi projetado para ampliar o atendimento aos trabalhadores do setor e oferecer melhores condições para reuniões, serviços e atividades sindicais. Representantes da entidade, autoridades locais e convidados participaram do ato de inauguração. Segundo a direção do sindicato, a nova estrutura reforça a atuação regional e aproxima os serviços da categoria.
0: A Prefeitura de Encantado decretou nesta semana situação de alerta climático com o objetivo de proteger famílias que vivem em áreas de encosta no município. A medida foi adotada diante da previsão de chuva intensa e riscos de deslizamento em pontos considerados vulneráveis. Equipes da Defesa Civil e da Assistência Social acompanham a situação e orientam moradores sobre possíveis evacuações. O município também mantém monitoramento permanente das áreas de risco.
1: E mais de 600 pessoas participaram na noite cultural e da abertura oficial da Feira do Livro de Mussum na última terça, realizada em comemoração aos 67 anos de emancipação político-administrativa do município. O evento reuniu famílias, autoridades, professores, estudantes e comunidade em uma noite de valorização da educação, cultura e história local. As apresentações, preparadas com empenho pelas 5 escolas do município, emocionaram o público ao retratar diferentes aspectos da identidade mussunense, das raízes culturais às novas gerações que constroem o futuro da cidade.
0: A tarde de ontem foi marcada por um importante momento de conscientização, prevenção e preparo, isso na Cidade da Amizade. O município realizou o simulado externo de evacuação comunitária no bairro Dois Lajados, reunindo moradores, equipes de emergência, órgãos de segurança e instituições parceiras em uma grande mobilização voltada à preparação para situações de risco. A ação, promovida pela administração municipal em parceria com a Organização Internacional para as Migrações, contou com ampla participação da comunidade.
1: O Hemovale de Lajeado ampliou o atendimento nesta semana diante da redução nos estoques de sangue registrados na região. A instituição reforça o pedido para que voluntários realizem doações, principalmente dos tipos com maior demanda. O atendimento foi ajustado para facilitar o acesso da população e aumentar a capacidade de coleta. Segundo a direção do Banco de Sangue, a baixa nos estoques pode comprometer atendimentos hospitalares e procedimentos de urgência.
0: Agora 12 horas 47 minutos, agora Claudinei Coferri nos traz as informações da economia.
3: E a taxa de desocupação aqui no Brasil ficou em 5,8%. No trimestre encerrado em abril desse ano, segundo a Pesquisa Nacional por Amostra de Domicílios Contínua, divulgada pelo IBGE. O índice subiu 0,4 ponto percentual em relação ao trimestre encerrado em janeiro, quando estava em 5,4%. Na comparação com o mesmo período do ano passado, porém, houve queda de 0,8 ponto percentual. No trimestre encerrado em abril, o Brasil tinha 6.300.000 pessoas desempregadas. O número representa uma alta de 8% em relação ao trimestre anterior, encerrado em janeiro. Já na comparação com o mesmo período do ano passado, houve queda de 11,3%, o equivalente a 809 mil pessoas a menos em busca de trabalho. A população ocupada no país somou 102 milhões e 300 mil pessoas no trimestre encerrado em abril deste ano. E a taxa de inadimplência média total, registrada pelos bancos nas operações de crédito, avançou em abril desse ano para 4,4%, um recorde histórico, segundo informou o Banco Central. Esse é o mesmo patamar de fevereiro desse ano e o maior valor desde o início da série histórica revisada da Autoridade Monetária, em março de 2011. O recorde foi atingido às vésperas do novo Desenrola Brasil, também chamado de Desenrola 2.0. O indicador de inadimplência do Banco Central considera as operações com atraso superior a 90 dias, tanto das pessoas físicas quanto das empresas. Cadernetas e poupança com aniversário hoje tem rendimento de 0,67%. E com as tensões voltando a aumentar após o Irã retaliar os Estados Unidos com um ataque a uma base aérea americana, o dólar fechou a manhã de hoje com alta de 0,24%, negociado a R$ 5,07. Na semana, a moeda norte-americana acumula alta de 0,65%. Com as informações da economia, repórter Rádio Encantado, Claudinei Coferri.
0: Obrigado, Claudinei Coferri, que nos trouxe as informações econômicas nesta quinta-feira. Agora 12:50.
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1: 10 minutos faltando para 18 graus a temperatura. Daqui a pouquinho, Dilamar dos Passos nos traz as informações policiais.
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0: Doze horas 55 minutos. Esse é o Jornal do Meio-Dia aqui na Rádio Encantado. Agora, dentro da nossa programação para o Almeida Monitoramento de Alarmes, Dilamar dos Passos nos traz as informações da polícia.
13: 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A colisão entre um carro e uma moto deixou um ferido na área central de Lajeado ontem. Este acidente envolveu um veículo Honda HR-V e uma moto CG 160 cilindradas. O motociclista com ferimentos, inclusive suspeito de fratura, foi levado para atendimento no Hospital Bruno Bor. Um acidente de trânsito foi registrado na tarde de ontem na RS-422, interior do município de Venâncio Aires. Um caminhão Mercedes-Benz 1518 transitava no sentido Boqueirão de Leão a Venâncio para realizar o descarregamento de 12 toneladas de tabaco. O condutor diz que ao passar pelo trecho, se deparou com a rodovia parcialmente obstruída por material para manutenção, necessitando então invadir a contramão. Ao realizar o desvio, foi surpreendido por outro veículo no sentido contrário, ocorrendo uma colisão frontal. Após o impacto, o veículo de carga tombou às margens da via. O agricultor Silvano Greve, de 80 anos de idade, morreu ontem esmagado após tombamento do trator na comunidade de Rui Barbosa, isto é, município de Arroio do Meio, no final da tarde. A vítima estava com o veículo em um morro da propriedade, quando capotou e a carreta acoplada ao veículo também caiu sobre o corpo do agricultor. A carreta estava transportando uma carga de madeira. Silvanildo Amâncio de Araújo, 52 anos, confessou que jogou a ex-mulher de um penhasco na Serra de Rola Moça, em Belo Horizonte. Ele admitiu o crime e foi preso. A vítima, Ana Cláudia Rodrigues da Silva Souza, 41 anos de idade, que foi localizada ainda viva depois de cair do penhasco. Apontado como chefe do primeiro comando da capital PCC, Gerson Palermo foi preso na região de Santa Cruz de la Sierra, na Bolívia. A captura ocorreu por parte da Polícia Federal Brasileira com força boliviana. Ele estava foragido desde o ano de 2020. Deixou o presídio de segurança máxima de Campo Grande após conseguir prisão domiciliar. Cerca de 5 horas depois de ter solto, ele rompeu a tornozeleira eletrônica e fugiu. Está condenado a mais de 126 anos de prisão. Estas, então, as principais informações policiais aqui no Jornal do Meio-Dia, da sua Rádio Encantado, em nome da Almeida Monitoramento. 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
0: Obrigado, Dilamar, que nos trouxe as informações policiais aqui no Jornal do Meio-Dia. 12 horas 58 minutos. A dragagem da parte baixa do rio Taquari foi interrompida após o encerramento do contrato responsável pela execução do serviço. Os trabalhos vinham sendo realizados em trechos considerados estratégicos para melhorar o fluxo da água e reduzir impactos das enchentes. Com o fim do acordo, as atividades foram suspensas temporariamente até definição de uma nova contratação. Lideranças regionais demonstram preocupação com a paralisação diante da proximidade de novos períodos de chuva.
1: A entrega da nova ponte entre Santa Teresa e São Valentim do Sul deve ocorrer somente em 2027, conforme a atualização divulgada pelas autoridades responsáveis pela obra. A estrutura é considerada fundamental para a ligação regional após os danos causados pelas enchentes aqui no Vale do Taquari. O projeto segue em andamento e depende da conclusão de etapas técnicas e estruturais. A expectativa é garantir maior segurança e mobilidade entre os municípios.
0: Pois o concurso 3.012 da Mega Sena pode pagar cerca de 6 milhões no dia de hoje, segundo informações da Caixa Econômica Federal. O sorteio ocorre hoje às 21 horas em São Paulo e as apostas podem ser feitas até às 20 horas nas agências lotéricas ou pela internet. O bilhete mínimo com 6 números custa R$100. E se um apostador faturar o prêmio principal sozinho e aplicar o dinheiro na poupança, receberá cerca de 35 mil em rendimentos no primeiro mês.
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1: Agora, 1:01 da tarde, a cidade de Estrela recebe no próximo sábado mais uma edição do Paleta Atlântida Estrela, evento que reúne 100 trios de churrasqueiros e atrações musicais. A programação ocorre ao longo do dia e deve atrair grande público da região. Além das apresentações artísticas, o festival contará com espaço gastronômico e atividades voltadas ao entretenimento familiar. A organização destaca que o evento busca valorizar a cultura do churrasco e movimentar o turismo local.
0: Pois o Dia do Desafio também mobilizou ontem o comércio e a comunidade de Lajeado com atividades voltadas à saúde e ao bem-estar. A programação incluiu ações físicas, orientações de qualidade de vida e atividades recreativas em diferentes pontos da cidade. Empresas, escolas e entidades participaram da iniciativa internacional que incentiva hábitos saudáveis e a prática de exercícios. A experiência foi de ampliar o envolvimento da população durante toda a programação.
1: A Festa Municipal do Colono realiza neste sábado a escolha da garota teuto-brasileira em Venâncio Aires. O concurso integra a programação oficial do evento e reúne candidatas residentes em comunidades e também representa, ou melhor, candidatas representantes de comunidades e entidades locais. A atividade ocorre durante a noite e deve atrair grande público ao parque da festa. Além da escolha da corte, a programação contará com apresentações culturais, música e atrações voltadas à valorização das tradições germânicas no município.
0: A rede de saúde da Divina Providência está com oportunidades de emprego abertas aqui no Vale do Taquari. As vagas contemplam diferentes áreas de atuação e níveis de escolaridade, incluindo funções administrativas, técnicas e da área da saúde. O processo seletivo busca reforçar equipes em unidades hospitalares e serviços mantidos pela instituição na região, nas cidades de Estrela, Arroio do Meio e Progresso. Os interessados podem encaminhar currículo por meio dos canais oficiais que foram divulgados pela rede de saúde.
1: Não perca a hora, agora 1:04, daqui a pouquinho teremos as informações do esporte aqui no Jornal do Meio-Dia.
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3: Treze horas nove minutos, este é o Jornal do Meio-Dia aqui na Rádio Encantado. Começamos agora com o último segmento do programa, mais informações do esporte, enfim, muita informação a partir de agora aqui na Rádio Encantado.
4: Representantes do Vale dos Vinhedos estiveram em Brasília nesta semana para mobilizar a bancada gaúcha em defesa de um projeto regional de infraestrutura. A iniciativa busca garantir investimentos em melhorias viárias, mobilidade e fortalecimento do turismo na região, reconhecida pela produção vitivinícola e pelo potencial econômico. Durante os encontros, lideranças apresentaram demandas consideradas estratégicas para o desenvolvimento local. O objetivo é acelerar recursos e ampliar a competitividade regional nos próximos anos.
3: A Prefeitura de Lajado promove a partir de domingo a Semana do Meio Ambiente, com uma programação voltada à conscientização ecológica e participação comunitária. As atividades incluem corrida rústica, oficinas educativas e feira de adoção de animais. O evento será realizado em diferentes espaços públicos da cidade ao longo da semana. A iniciativa busca incentivar práticas sustentáveis e ampliar o debate sobre preservação ambiental entre moradores e estudantes.
4: Pai 11, a Júlia Banhara Fachini nos traz as informações do esporte.
5: Vamos falar então de rodada. Ontem tivemos mais Sul-Americana e mais Libertadores. O Bragantino venceu o Carabobo por 2-0 na noite desta última quarta-feira, pela sexta e última rodada da fase de grupos da Sul-Americana. Os gols da partida disputada no estádio Cícero de Souza Marques foram marcados por Pita e Fernando. Com a vitória, o Bragantino avançou aos playoffs da Sul-Americana. O Vasco venceu o Barraca Central por 3-0. Como resultado, o time vascaíno terminou em segundo lugar do Grupo G, com 10 pontos. O Olímpia foi o primeiro, com 3 pontos a mais. Desta forma, o Vasco disputará os playoffs da competição contra um time que vem da Libertadores, por uma vaga nas oitavas de final. Adson duas vezes e Rodias marcaram os gols na noite de ontem. O Atlético Mineiro derrotou o Puerto Cabello por 1-0. O Galo se classifica para as oitavas de final da competição. O gol da partida foi marcado por Bernard. O Corinthians perdeu para o Platense por 2-0 na Neoquímica Arena. Os gols da equipe argentina foram marcados pelo atacante Zapiola. Com a liderança assegurada desde a quinta rodada, o Corinthians encerrou a fase de grupos com 11 pontos e líder do Grupo E, sendo ontem a primeira derrota do Corinthians na competição. O Fluminense está nas oitavas de final da Libertadores. O tricolor venceu o Deportivo La Guaira por 3-1 no Maracanã e garantiu vaga à próxima fase. Savarino, Hércules e Canóbio marcaram os gols da vitória do tricolor, que contou com um triunfo do Independente Rivadavia sobre o Bolívar para avançar. Palmeiras e Júnior Barranquilla se enfrentam nesta quinta-feira a partir das 19 horas no Allianz Parque, pela sexta e última rodada da fase de grupos da Libertadores. Atual segundo colocado do Grupo F, Palmeiras necessita de uma vitória para não depender de outros resultados para avançar às oitavas de final. Para encerrar a última rodada da classificatória da Copa Libertadores, o Cruzeiro recebe o Barcelona de Guayaquil no Mineirão, em Belo Horizonte, às 21h30. A equipe mineira chega à rodada decisiva, ocupando a segunda colocação com 8 pontos, e depende apenas de uma vitória para garantir a vaga direta, sem precisar acompanhar os demais resultados do grupo. Ontem também tivemos semifinais da Copa Sul-Sudeste. Os dois times de Santa Catarina, Avaí e Chapecoense, levaram a melhor e vão disputar o título inédito. O Avaí fez 3-0 contra o Volta Redonda em casa. O Alisson, Tylon e Daniel Penha foram os autores dos gols. No jogo de ida, os times tinham empatado por 2-2. A outra semifinal foi entre Novo Horizontino e Chapecoense. No jogo de ida, a Chape fez 2-0, mesmo jogando fora de casa. Ontem, o time paulista começou na frente com gol de Diego Galo, mas Neto Pessoa e Rafael Cavalheira viraram o jogo. Antony empatou a partida, que terminou em 2-2, mas a vitória do primeiro jogo classificou a chave. As finais da Copa Sul-Sudeste vão acontecer nas próximas semanas, no dia 3 e 7 de junho. O Grêmio conheceu o seu adversário dos playoffs na Copa Sul-Americana. O tricolor vai enfrentar o Bolívar com a primeira partida na altitude de La Paz, na Bolívia, e a volta na Arena, em Porto Alegre. Conforme o regulamento da Conmebol, as datas base dos confrontos são 22 e 29 de julho, com o jogo de volta na Arena. Por conta disso, ficou destinado a encarar um rival eliminado na chave inicial da Libertadores. Bolívar terminou em terceiro do grupo C, com apenas 1 vitória e 5 pontos. Ficou atrás do Independente Rivadavia e do Fluminense. Essas foram as informações do esporte na Rádio Encantado, por Júlia Banharo Fachin.
3: Obrigada, Júlia, que nos trouxe aí as informações do esporte nesta quinta-feira. Agora, 13 horas 15 minutos.
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4: Temperatura na marca dos 18 graus, 1h16. Dilamar dos Passos chegando com informações aqui no Jornal do Meio-Dia.
6: Pois bem, meu caro Lucas Tramontini, nossos ouvintes da nossa região do Vale do Taquari e principalmente a comunidade Roca Salense. Depois das catástrofes que ocorreram em 2023-2024, que levou aquela galeria entre as empresas JBS e o Curtume CBR em Roca Salles, há um projeto e a construção, de, principalmente de 24, né, de uma nova ponte que está em andamento. Foi feito um processo de trabalho licitatório de uma ponte mais alta, até porque preconiza aí a própria Defesa Civil Federal de que tem que ser construído no mínimo 1 metro mais alto de onde chegou a esta água. Ocorre que nós tivemos uma empresa vencedora então para esta construção desta ponte, e há cerca de 2 meses, lá no início do mês de abril, esta obra, né? Houve a necessidade de paralisar o trânsito de veículos ali, apenas com a passagem, a liberação para a passagem de pedestres. E naquele primeiro momento, a empresa solicitou aí que seria trancada a passagem de veículos, automotores, até mesmo motocicletas, pelo período de 45 ou no máximo até 60 dias. Esse trabalho vem se arrastando, a empresa não vem cumprindo com o seu papel, com o seu trabalho desta obra. Está muito atrasada, apenas 2 ou 3 pessoas que seguidamente trabalham lá naquela obra, e a reclamação vem por conta de moradores e também principalmente do comércio, que vê aí o seu local simplesmente esvaziar. Há relato aí de perda de 70, 50, 80, 40, 30% das pessoas que trabalham no comércio nesta Avenida General Doutro Filho, ali em Roca Salles, entrada da cidade até ali, como já disse anteriormente, o Curtume CBR e também a empresa JBS. Hoje na parte da manhã nós estivemos lá, é uma cobrança que vem sendo feita por parte também do município, da administração de Roca Salles, para que se tenha aí a abertura desta via para que não prejudique principalmente a questão comércio daquela localidade. Nós estivemos lá hoje pela manhã buscando também informações a respeito do comércio, de que forma estão trabalhando, que forma estão lutando e buscando, né? Até porque no final do mês, né? A conta vem e precisa ser paga, né? Conversamos então com três dos comerciantes daquela localidade. O Carlos Poletti, ali na frente do Curtume, a Bruna Beirute, que tem uma loja de chocolate, que inclusive aí teve o furto, arrombamento e na loja por duas oportunidades no dia de ontem, e também ali depois de passar do local da ponte, o Ico Sebem, que tem a fruteira na rua 31 de março. Vamos reproduzir então esta manifestação das pessoas e esta questão aí que transcende, né? Não é uma situação que é uma questão, que não é uma questão política partidária, né? Mas as pessoas preocupadas com o andamento e com as contas e com o baixo volume de vendas que está ocorrendo naquele local. Começamos então com a entrevista que fizemos hoje pela manhã com o Carlos Poletti.
7: Bom dia, meu amigo Delamar. Então, assim, é preocupante porque o nosso movimento caiu bastante e a nossa despesa é muito, né? Funcionários, aluguel, luz, água, e não temos giro no nosso comércio, tanto o meu comércio que nem o comércio vizinho, então, né? Posto de gasolina, mercado do Real, fruteira do outro lado, nosso mercado do STR também, todo mundo sofrendo, todo o comércio da nossa cidade sofrendo.
6: A reclamação de vocês, na verdade, é porque não tem ninguém trabalhando, não é a questão da obra, se não são contra a obra, deixar bem claro, né? É a questão desta demora, é isto?
7: Isso, nada contra a administração, vereadores, nada. Só que nós queremos que a obra anda, né? Então, muita pouca gente trabalhando, então assim, ó, quanto antes para nós seria melhor, né?
6: A gente falava antes informalmente que você vendia e tem aí para venda o frango recheado nos finais de semana. Sábado e domingo, qual era a tua média e como é que tá hoje?
7: A minha média era de 70, 80 frangos por finais de semana. Agora caiu num sábado onde eu vendia 20 a 25 frangos. Hoje eu tô vendendo 5, 6 frangos assados por sábado. E no final, no domingo, que eu vendia de 60 a 70 frango, hoje eu estou chegando na mínima 50 frangos assados.
6: Uhum. E esse prejuízo é teu, né?
7: Isso é prejuízo meu, né? Então,
6: Aluguel,
7: empregado, luz, água e tudo. E chega o final do mês, como é que tu vai pagar tuas contas em dias? Uhum. Eu te pergunto. Então, é muito preocupante a nossa situação.
6: E é um apelo que vocês fazem, né?
7: É um apelo, né? Que olha por nós, né? Porque nós dependemos de vendas. Nós dependemos de fluxo e nós dependemos de vendas. Se nós não vendemos, como é que nós vamos pagar nossas contas em dias, Delamar?
6: Sim, a dificuldade é muito grande aqui de vocês.
7: É muito grande, né? A despesa nossa é muito grande, né? Então, assim, desde a enchente, desde a Covid, o comércio, todo o nosso comércio aqui da cidade está sofrendo. Então, eu faço um apelo. Olhe por nós. Que nós podemos trabalhar tranquilos, que o nosso movimento volta ao normal.
6: Obrigado.
7: Um abraço, Delamar, e um abraço a todos os ouvintes da Rádio Encantado.
6: A Rua General Doutor Filho, em Roca Salles, agora da Doce Mania, que teve a loja, inclusive, a gente falar sobre, estamos falando sobre esta avenida aqui, onde nós temos a ponte que está em construção e, aliás, demorada para a conclusão, e pouca obra a gente consegue observar ali. E a Bruna aqui, que também reclama, tem uma lojinha de doce aqui, e reclama da questão do movimento, a questão da falta de passagem de pessoas pela obra aí, que está inviabilizado naquele lado aí. Inclusive ontem teve a loja arrombada, aliás, é a segunda vez, né? É a segunda vez. Foram que teve...
8: Dois
6: furtos à meia-noite. Bruna, bom dia.
8: Bom dia, tudo bem? Então, a gente está sofrendo bastante com isso, né? Pelo fato da rua estar bloqueada por causa da ponte, então não passam carros, né? O movimento é 90% menor e a gente sofre muito com isso, tanto como comércio, tá? Como com segurança, porque tendo essa movimentação de carros, tendo essa movimentação de mais pessoas, acaba intimidando um pouco também o pessoal que acaba tentando achar um furto, alguma coisa para acabar danificando o nosso comércio. na noite passada, então, eu fui avisada por pessoas que estavam saindo do trabalho que a loja estava aberta. Vim aqui, conferi nas câmeras, a pessoa furtou duas vezes, né, aqui dentro, e era desde 11 da noite que a pessoa estava passando por aqui. Foi registrada a ocorrência, a gente sabe quem é, mas agora, infelizmente, a gente não tem muito o que fazer, a gente fica de mãos atadas também, né? E a gente só espera uma resposta, não política, do prefeito, né? Mas que ele nos dê uma luz, assim, de até quando a gente vai passar por isso, de faltar esse movimento. A gente precisa, né? Para sobreviver, a gente precisa que as pessoas passem por aqui. E é a principal via da cidade. Então, isso nos deixa muito, muito indignados, assim, muito tristes com isso que está acontecendo, porque tudo que a gente passou também em enchente, né? Eu abri a minha loja em outubro, mas antes eu trabalhava nesse mesmo lugar, numa farmácia que acabou por fechar. Uhum. Então, a gente sofreu muito com enchente e agora a gente não queria passar por isso de novo, né? Porque antes também estava mais difícil o fluxo por causa da enchente e agora bloqueado de novo.
6: Você falou em 90, qual é o teu estimativa de prejuízo e redução durante o mês de comercialização aqui, quanto por cento?
8: No mínimo 80% de redução. As pessoas agora começaram a vir mais a pé, né? Mas em movimentação de veículos, pelo menos de 80% a 90% caiu.
6: Uhum. Contas no final do mês vem da mesma forma.
8: Exatamente, a gente tenta se virar do jeito que a gente pode, porque tem aluguel, tem água, luz, tem as contas fixas do mês, mas as contas que a gente precisa ter para manter o nosso comércio em pé, né? Em mercadorias e tudo mais.
6: Para deixar bem claro, a gente não tem uma questão política partidária, não é contra o prefeito, não é contra a obra que está sendo realizada, e sim a agilidade dessa obra, né, Bruna?
8: Exatamente, o que eu pedi, tanto que eu fiz a publicação ontem, né, da minha indignação, não é em relação à política, não é em relação a nada, mas sim que a gente, como comércio, também tenha uma resposta, né? Que a prefeitura, o prefeito, enfim, cobre dessa empresa que está fazendo a ponte e acabe nos passando essas informações também, né? Isso é muito importante para a gente, porque até então eram para ser de 45 a 60 dias e já estão fechando quase os 60 dias e a gente não vê mudança nenhuma da parte do pessoal que está fazendo a ponte, né?
6: Mais um comerciante aqui do município de Roca Salles, né? O Ico Sebem, na rua 31 de Março, que tem a fruteira aqui no município e que também tem essa dificuldade, vivendo essa dificuldade aqui na questão da ponte, né? Que essa obra que não anda, que já deveria estar pronta ou quase na reta final. Ico, fala pra gente aqui como é que está a situação deste momento. Bom dia.
9: A dificuldade seria normal, né? Que tá, o país todo está passando por dificuldade. Mas nós, que a gente tem um horário diferenciado, que abre 15 para 6 da manhã, por causa justamente do pessoal que vai trabalhar essa hora, né? É o nosso horário que mais transita pessoas aqui na frente. Então, com essa obra, o pessoal está deixando de passar aqui, tem que fazer a volta, né? A gente sabe que é pro bem do município, a gente tem plena noção disso, mas a gente só está achando muito demorado o que está acontecendo, na verdade. Trancaram a rua sem ter ninguém trabalhando. Esse que é o... Não é só eu que estou questionando isso. Pode ir aqui do lado, padaria, o que tiver no centro, qualquer um comerciante está sentindo a dificuldade por causa desta obra. Que não anda, né? Na verdade. A gente não sabe o motivo também e ninguém está criticando. A gente está só achando que está muito demorado.
6: Demorada a obra. O que a gente falava, essa obra deveria estar pronta há aproximadamente 60 dias e até agora já estamos espirrando esse prazo e nada. E pessoas trabalhando também são. Falava com outros comerciantes também, duas ou três pessoas trabalhando por dia e pouco tempo e aí não anda mesmo, né?
9: A gente não sabe o motivo, o que está acontecendo. Tem pouca gente trabalhando na obra. Do jeito que está indo, não vai terminar até o final do ano, porque todo mundo vê isso, ninguém. E a gente queremos frisar, não é uma crítica contra ninguém, nem contra. A gente só acha que para nós aqui, qualquer momento. Aqui o restaurante do lado tá as moscas também. Como nós, como padaria, e o centro, tá todo mundo sentindo. Pode passar para o outro lado que acontece a mesma coisa. Então. Queira ou não queira, está atrapalhando o nosso ganha-pão, diz o outro, né? É.
6: E no final do mês a despesa é a mesma, né?
9: Tem pra pagar, não tem. As contas vêm, a gente tem que fazer milagre, bem dizer, né?
6: Você estima que quanto por cento do teu movimento parou?
9: Caiu em 40%.
6: Sim. 40%?
9: Isso, fecharam, isso vai fazer quase 2 meses que tá fechado, acho que não precisava ter fechado. Se não tem ninguém trabalhando, o porquê? Uhum. O porquê que tá fechado, né?
6: Sim.
9: É isso que a gente questiona.
6: 40%?
9: É mais ou menos, em torno de 40% do nosso movimento caiu.
6: E há uma reclamação também agora aqui de até mesmo furtos e arrombamentos, porque não tem o trânsito de pessoas.
9: É, isso acontece direto, né, na verdade. Roubo, né? Uhum. Furtos que falam, né? Não sei se é por causa disso também, né? A gente não, sim, pode dizer que é por causa da
6: obra. Só por isso.
9: Não é só por isso, não. É, tudo leva a um desgaste, vamos dizer assim, né? Pra todo mundo.
6: Obrigado, Ico.
9: Tá? Eu que agradeço aí.
6: Esta então a fala que a gente conseguiu agora na parte da manhã, entrevistamos, né? O Carlos Poletti, a Bruna Beirute e também o Ico Sebem, lá no município de Roca Salles, sobre esta paralisação ali na ponte, o não trânsito de veículos que vem dificultando, né? É, em contato com a administração, já falava isso na parte da manhã de hoje, o prefeito Mazinho me relatava de que tem uma reunião agendada para amanhã, na parte da manhã, com a empresa, já notificou a empresa em outras oportunidades também. O prefeito também disse, olha, a gente está inclusive com dinheiro no caixa para pagar de um valor que veio, mas nós não podemos pagar em função do não cumprimento de metas e não cumprimento do contrato que vem sendo realizado. Então amanhã deve ser definido e a gente está na expectativa, né, de que este local aí seja aberto aí por alguns dias, ou dependendo aí da situação, do que a empresa vai colocar. O problema todo é que muitas vezes, né, Tramontini, vem um engenheiro lá, nós tem que fechar. E ele, o engenheiro não é do município, não está nem aí, não sabe nem o que está acontecendo, não sabe da realidade do que vem acontecendo e acaba prejudicando, como é o caso ali em Roca Salles, na Avenida General Daltro Filho. A administração, repito, solista, já esteve em contato com a empresa, não é a primeira oportunidade, não é a primeira vez. Não tem nada de irregular nesse sentido, apenas a falta de mão de obra, a questão logística da empresa que acabou se atrapalhando para a feitura, né? E para a conclusão desta obra da ponte na Avenida General Daltro Filho. Amanhã a gente vai estar conversando, vamos procurar aí a fala do prefeito Mazinho até depois da reunião para a gente ter uma definição. E dentro da possibilidade também, vamos buscar também uma explicação da própria empresa nesse sentido, tá bom?
3: Obrigado, Dilamar, que nos trouxe essas importantes informações para a comunidade de Roca Salles, que dizem respeito à conclusão da ponte que hoje praticamente divide a comunidade de Roca Salles em dois. Agora 13:31, com essas informações nós estamos encerrando o Jornal do Meio-Dia, sempre com apoio do supermercado Bergamasque e Cressol. Na sequência aqui na Rádio Encantado, vem Claudinei Coferri e o show de bandas. Eu volto amanhã às 11:30, até lá, tenham todos uma boa tarde.
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0: 24 minutos, agora faltando para as duas. Salve, salve, essa quinta-feira, dia 28 de maio de 2026. Está começando aqui pela Rádio Encantado 104.7 FM, a programação musical na tarde desta quinta-feira. Bora, a partir de agora, mais uma edição do Show de Bandas. E hoje, quinta-feira, vamos juntos até as 3 da tarde. O programa mais curto hoje, somente até as 3, né? A partir das 3 tem a Missa da Saúde, direto da Igreja Matriz São Pedro, Encantado. 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Garibote Assistência Funeral. 22 minutinhos faltando agora para as 2, temperatura na marca dos 19 graus, uma tarde gostosa, maravilhosa, com predomínio do sol, tempo seco aqui na região. Uma ótima tarde da quinta-feira para você. E a partir de agora, tua participação aqui na programação pelo telefone 3751-1580 ou então pelo WhatsApp aqui do estúdio 99988-1543. Lembrando que é tudo área 51. Aumenta o volume do rádio, dá um gás aí na tua JBL, chama Alexa para sintonizar a Rádio Encantado 104.7 FM. Porque a partir de agora, junto comigo até as 3, você vai curtir.
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0: Show de bandas que começa com a banda da Núbio Azul, Amei Antecipar.

12 minutos agora faltando para as duas, temperatura 19 graus, tarde gostosa, maravilhosa, sol, temperatura agradável aqui na região nesse momento, né? Você curtiu aqui na programação do Show de Bandas, Rogério Magrão, a chance é grande, antes os atuais, Alice. 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E a tua participação aqui na programação do Show de Bandas é pelo telefone 3751-1580 ou então pelo WhatsApp aqui do estúdio no 99988-1543. Lembrando que é tudo área 51. Rosane Dentê. Na escuta da programação do Show de Bandas em Roca Salles, na companhia da mãe, a Lady Dentê, né? É, uma boa tarde para vocês aí no centro de Roca Salles, sintonizando a Rádio Encantado 104.7 FM pelo Rádio Apilha. E também acompanhando aí a programação do Show de Bandas, né? Um grande abraço, uma boa tarde da quinta-feira aí para Rosana e também para Lady Dentê. 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Sorteio amanhã. A Tere Lisboa na Santa Clara em Encantado também na escuta da programação. Ela que está sintonizando em Porto Alegre hoje, né? Tá lá na capital do estado. Muito bem. Tá pedindo, se possível, corpo e alma nos bailões. Uma boa tarde aí para Tere Lisboa. A Nelita Stefani em Relvado, dizendo uma excelente tarde da quinta-feira. Um dia maravilhoso, com muito sol aqui em Relvado, tempo bom. Pedindo, se possível, Menina Linda com a banda Estrela da Noite. Uma boa tarde para vocês em Relvado. Obrigado pela audiência, obrigado pela participação.
a Tere Vianini. Aí no bairro Marcolim e Mussum, também ligada, curtindo a programação. Dizendo, manda um abraço aí pros colegas do Mercado Rede Forte de Mussum, pro Giovanni Signori e também pros meus familiares, a família Vianini. Uma boa tarde para vocês aí no bairro Marcolim e Mussum. Obrigado aí pela audiência, obrigado pela participação da Tere Vianini. A Tercila Cela Extrapação de Antagorda tá dizendo boa tarde na escuta do programa, faz homenagem pra sobrinha. A Franciele Santin de Domênico, que hoje tá de aniversário. Muito bem, alô Franciele Santin de Domênico, parabéns, felicidades, muita saúde, muita paz, muita alegria, tudo de bom. E um grande abraço aí para Tercila Cela Extrapação, para vocês aí de Antagorda.

0: 6 minutos, agora faltando para as 2, 19 graus. É o show de bandas, hoje até as 3 da tarde.
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0: Banda Corpo e Alma.
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0: com DJ Ari ACL. Nos bailões, concorda?

0: É a banda Arte Livre, aqui na programação do Show de Bandas, Cama de Capim. Antes, banda Corpo e Alma com DJ Ari SL nos bailão.
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0: Pontualmente 2 horas, temperatura 19 graus, uma boa tarde da quinta-feira. Sandra Reis e Roca Salles tá dizendo boa tarde na escuta do programa. Manda o alô, manda um abraço aí pra Sueli, lá da fruteira do Alemão, né? É a esposa do Joel Lutz do Alemão. Abraço aí pra Sueli também.

pontualmente 2 da tarde. Jonas Bull, glorioso freada, trabalhando aí na 21 de abril. É, tá dando um colorido aí na casa do Adair Magatens. Dizendo, e amanhã tem mais um jogo de final de bochas, é o regional. A equipe do Arenas enfrentando a equipe de Arroio do Meio, né? Semana que vem tem a volta em Roca Salles, um abraço. E hoje tem a tradicional janta dos trileiros aí no Bar do Valdecir, né? É, aí no pôr do sol, o Bar do Valdecir recebendo hoje a janta dos trileiros, né? Grupo Momentos com novidade aqui no show.

Agora são 2:10, 20 graus, tarde desta quinta-feira. É, hoje dia 28 de maio de 2026. Uma quinta-feira com predomínio de sol, tempo seco aqui na região. Você ligado com a Rádio Encantado 104.7 FM, acompanhando o show de bandas. Vamos juntos hoje até as 3 da tarde, daqui a pouco a Missa da Saúde. 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Três horas e 12 minutos, 20 graus a temperatura, e você já participou da promoção da Rádio Encantado 104.7 FM? 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Tá dizendo, manda um abraço aí, manda música pra mãe, a Terezinha Pederiva e também pra todos os irmãos. A Cleide Vianini, é, a Cleide Vianini aí do bairro Marcolim, né? Agora sim, acertamos o nome aí, Cleide Vianini. Dizendo, manda um abraço aí pros colegas do Mercado Rede Forte de Mussum, pro Giovanni Signori, né? E também pra todos os familiares, a família Vianini aí do Marcolim Mussum. Oi, boa tarde, quero participar do sorteio. Ancila Tocolini, Roberto Tocolini, acompanhando sempre aí pelo Rádio Apilha de Encantado. Uma boa tarde para vocês e obrigado aí pela sintonia, pela participação. A família Franchini, na Linha Alegre, interior de Mussum, também ligados, curtindo a programação. É, o pessoal da Linha Alegre, Caravaggio Mussum, a Luciane, o Marcos e também a Brenda. Uma boa tarde para vocês, um bom trabalho, obrigado aí pela sintonia. O Joel Fraporte, aí no Centro do Encantado, também ligado, curtindo a programação. Uma boa tarde. Bom trabalho, obrigado aí pela audiência, pela sintonia de vocês, Joel Fraporte. Aldete de Olinda, linha Marechal Deodoro, comecendo a Consciência em Roca Salles, também ligada, curtindo a programação. Tá dizendo, se possível, toca aí o JM Vidro de Perfume. Oferece especialmente aí pro marido, né? É o querido do táxi. Taxista querido, aí de Roca Salles, sempre levando também na carona a programação do show de bandas, a programação da 104.7 FM. Uma boa tarde da quinta-feira.

0: O Roque Fontana, né? É o rei do bigode aí do pôr do sol, Roque Salles Glorioso, o rei do bigode aí do pôr do sol, tá na escuta também do show de bandas, tá dizendo, manda um abraço, manda música, manda um alô para os amigos aí do Pinheirinho, a família Fontana aí do Pinheirinho, né? Também para os amigos do Picão, da Encruzilhada, especialmente para os amigos aí do bar do Valdecir Elvanger aí do pôr do sol, especialmente quem tava na janta de ontem à noite, aquele peixe frito caprichado aí, preparado pela Eliane e pela Nica, né? É, manda um abraço especial aí pro Donato Ferrari, o Cacaio, também pro Nilo DJ, manda aquele abraço especial também pro Serginho da Cunha, pro Gelsica Neple, pro Dário Dors e também pro Deuclésio Pico, né? Tá dizendo, já tô melhor da gota e hoje pode abrir uma geladinha aí pra comemorar aí no bar do Valdecir Elvanger aí no pôr do sol. Muito bem, vamos chamar o garçom então, né, Roque?
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0: É, porque hoje à noite.
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0: Tem a janta dos trilheiros aí no bar do Valdecir, né, Roque? Então dá pra tomar um pitburgo por aí. JM, o vidro de perfume.

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11: Agora são 2:28, 20 graus. Tarde de sol aqui na região, é o show de banda, já encaminhando para a finaleira, né? Daqui a pouquinho tem a missa da saúde direto da Igreja Matriz São Pedro. 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Agora são 2:29, 2:29. Jadir Spediorini, é o pedreiro Jadir, tá ligado, tá curtindo também a programação do Show de Bandas, tá trabalhando aí na obra em Encantado e tá dizendo, manda um abraço aí pros guris da obra, né? Tá pedindo a banda Terceira Dimensão, toca na sequência. Cleide Tasca, no centro do Encantado, também ligada, curtindo a programação. Guilherme Machado Souza, levando na carona pelo centro do Encantado também o Show de Bandas. A Roseli Boaro também tá ligada, tá curtindo a programação do Show de Bandas, tá dizendo boa tarde. Manda um abraço especial, faz homenagem pro filhão Gustavo Boaro, que hoje está de aniversário. Alô, Gustavo, parabéns, felicidades, muita saúde, muita paz, muita alegria, tudo de bom. Um abraço para vocês aí da linha Marquês Ervaldo Picão em Roca Salles, sempre na escuta da programação do Show de Bandas, né? Um abraço aí para Roseli Boaro e parabéns aí pro filho Gustavo Boaro, que hoje tá de aniversário. Aí da Patrucci também, ligada, curtindo a programação, também participando. Oi, boa tarde, manda um abraço para minha mãe de São Valentim do Sul, que está no hospital, né? Se recuperando, quero participar também da promoção do sorteio da sanduicheira, participação aí da Alair Turati. Ivanor Barone do Jardim da Fonte Encantado, sempre acompanhando a Rádio Encantado 104.7 FM pelo rádio, né? Rádio conectado aí na tomada de luz. Um abração, Ivanor Barone, boa tarde para vocês aí no Jardim da Fonte. Oi, boa tarde, manda um abraço, manda um alô pra galera da Só Escritório Móveis Planejados Encantado. Estamos trabalhando na escuta do programa, é o Paulo Ricardo Krug, o Paulinho, também o Francis. Uma boa tarde também pro Tiomé e pro Jerônimo. Galera aí da Só Escritório, né? Uma boa tarde para vocês, um bom trabalho, brigadão aí pela companhia. Oi, boa tarde, aqui é Noemi Borba do loteamento 7 de setembro, Roca Salles, oferece música para minha grande amiga Adi Rieger. E também para o esposo dela, estão sempre na escuta do programa, eles são da Fazenda Loma. Muito bem, um abraço aí para a família Rieger, aí da Fazenda Loma, né? Um abração aí para Adir e também para o maridão. A Márcia Schneider, o Maneco e também o Gustavo, aí na padaria do Maneco, aí no Batingão, em Roca Salles, também na escuta do programa, é, o pessoal trabalhando na sintonia aí da 104.7 FM. Uma ótima tarde da quinta-feira, um bom trabalho, brigadão aí pela companhia de sempre, né? A Márcia Schneider, o Maneco e também o Gustavo. São 2:33. 20 graus, tarde de sol aqui na região, na companhia da 104.7 FM. Você tá curtindo?
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11: É o balanço gostoso do Terceira Dimensão. Lá do fundo do baú pra recordar, né? Caminhoneiro apaixonado.

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0: 15 minutos, faltando agora para as 3. 20 graus, tarde de sol aqui no Vale do Taquari. É tarde gostosa, maravilhosa desta quinta-feira, dia 28 de maio, final do mês chegando, né? É, mês que tá demorando pra passar esse aqui, hein? Vamos juntos até às 3 horas, daqui a pouquinho a Missa da Saúde. Reta final do show de bandas de hoje, com a tua participação pelo telefone 3751-1580, também pelo WhatsApp 99988-1543. Vamos trazendo agora a Loteria do Rio, a extração das duas. É isso aí, caneta e papel na mão, anotando os números da extração da loteria. O quinto prêmio 7.746, 7.746. Quarto prêmio 6.952, 6.952. Terceiro prêmio 6.400, 6.400. Segundo prêmio 4.774, 4.774 segundo. E o primeiro prêmio da loteria da sorte de hoje, o primeirão, aliás, da Loteria do Rio, né? Primeiro prêmio da Loteria do Rio hoje, 7.990. 7.990 primeiro prêmio. Lembrando que logo mais às 18h30 tem a Loteria da Sorte, claro, você acompanha aqui na Rádio Encantado 104.7 FM. É, vamos lá, né? Finaleira das participações aqui na programação de hoje. Maria Bernadette Martins, do Planalto Encantado, ligada, curtindo a programação e participando também do sorteio da sanduicheira Grill da Britânia, sorteio amanhã de manhã, né? Deixa eu mandar um abraço muito especial também para os amigos aí da Secretaria de Obras da Prefeitura de Roca Salles, hoje os trabalhos pela linha Mariano, é aí na parte alta do município, né? Toda a equipe hoje mobilizada aí para a manutenção da estrada do Mariano. Abração aí pro Rafael Schwambach. É, o motor é Rafael Schwambach, levando aí na carona a programação do show de bandas da 104.7 FM e toda a equipe aí da Secretaria de Obras trabalhando aí pelo Mariano. Inclusive o Borba, né? Eita, Borba! É, tá na equipe hoje também, né? E figuraça, né? Que foi, Borba? Uma boa tarde da quinta-feira pra vocês, um bom trabalho, brigadão aí pela companhia, tá bom, Rafael? É, fica de olho, cuida do Borba aí, tá? A Nelce Jongo aí do Pôr do Sol em Roca Salles também na escuta da programação do show de bandas, é, acompanhando aí pelo rádio a 104.7 FM, né? Rádio aí, ligado na tomada de luz. Só para de falar Rádio Encantado se faltar luz, né? É isso aí, uma boa tarde. A Nelce João também participando aí do sorteio, né? Da sanduicheira Grill da Britânia, sorteio amanhã de manhã. Todo mundo na torcida aí, quem sabe vai levar pra casa essa sanduicheira Grill aí da Britânia. O Valdir Simon dos Santos, loteamento 7 de setembro, Roca Salles também ligado, curtindo a programação, também participando aí do sorteio de amanhã, né? Uma boa tarde aí pro Valdir Simon dos Santos. E a Denise Gribim, aí na Júlio de Casilhos Baixo em Roca Salles também, tá na escuta da programação do show de bandas. É, sempre acompanhando também pela parte da tarde a programação da Rádio Encantado 104.7 FM. Uma boa tarde pro Vanderlei e também pra Denise Gribim. É, uma boa tarde também pra sogra, né? A Esther Gribim, aí na Júlio de Casilhos Baixo em Roca Salles, ligados, curtindo a programação. E a Denise tá dizendo, manda uma música, manda um alô, manda um abraço aí pras meninas da Farmácia São João de Roca Salles, especialmente as meninas da turma da manhã, do turno da manhã, né? A Luísa, a Érica, a Cecília e também a Nete. Muito bem, né? Uma boa tarde pra vocês. Obrigado aí pela audiência, obrigado pela companhia. Uma excelente quinta-feira, tá bom, Denise? É hora de fechar o show de bandas, porque vem aí a Missa da Saúde.
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0: E o show de bandas volta amanhã a partir da 1:30 PM amanhã com o Sextou do Show. Para fechar tem o São Francisco, Nossa Vez.

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0: Bem-vindos, irmãos e irmãs, para juntos celebrarmos esta Santa Eucaristia. E rezemos nesta Santa Missa por todos os doentes, que Deus os cure em suas enfermidades. E rezemos também pelas vocações sacerdotais e religiosas. Jesus, filho de Davi, tem piedade de mim. Diante de muitas situações difíceis, também pedimos que o Senhor tenha piedade de nós. Iluminados pela luz da palavra e da Eucaristia, seguimos Jesus por caminhos seguros. Iniciemos.
1: Em nome do Pai, do Filho, do Espírito Santo.
0: Amém. Amém.
1: E que a graça de nosso Senhor Jesus Cristo, o amor do Pai e a comunhão do Espírito Santo estejam convosco.
0: Bendito seja Deus que nos reuniu no amor de Cristo.
1: E humildemente peçamos perdão de nossas faltas, de nossos pecados, cantando.

0: Deus Todo-Poderoso, tenha compaixão de nós, perdoe os nossos pecados e nos conduza à vida eterna.
1: Amém.
0: Amém. Oração. Fazei, Senhor, que os acontecimentos deste mundo decorram na paz que desejais, e vossa Igreja vos possa servir alegre e tranquila. Por nosso Senhor Jesus Cristo, vosso Filho, que Deus e convosco vive e reina na unidade do Espírito Santo, por todos os séculos dos séculos.
1: Amém.
0: Amém.
1: O clamor do cego Bartimeu é o clamor de muitas pessoas que vivem com doenças e sofrimentos. Ouçamos.
2: Leitura da primeira carta de São Pedro. Caríssimos, como criancinhas recém-nascidas, desejai o leite legítimo e puro que vos vai fazer crescer na salvação. Pois já provastes que o Senhor é bom. Aproximai-vos do Senhor, pedra viva, rejeitada pelos homens, mas escolhida e honrosa aos olhos de Deus. Do mesmo modo, também vós, como pedras vivas, formai um edifício espiritual, um sacerdócio santo, a fim de oferecer sacrifícios espirituais agradáveis a Deus por Jesus Cristo. Mas vós sois a raça escolhida, o sacerdócio do reino, a nação santa, o povo que ele conquistou para proclamar as obras admiráveis daquele que vos chamou das trevas para a luz maravilhosa. Vós sois aquele que antes não era um povo, agora, porém, são povo de Deus. Os que não eram objeto de misericórdia, agora, porém, alcançaram misericórdia. Amados, eu vos exorto, como a estrangeiros e migrantes, afastai-vos das humanas paixões que fazem guerra contra vós mesmos. Tende bom procedimento no meio dos gentios. Deste modo, mesmo caluniando-vos como se fosses malfeitores, eles poderão observar a vossa boa atuação e glorificar a Deus no dia da sua visitação. Palavra do Senhor.
3: Graças a Deus.

0: Aclamai, ó Senhor, ó terra inteira. Servi ao Senhor com alegria. Ide a Ele cantando jubilosos. Sabei que o Senhor, só Ele é Deus. Ele mesmo nos fez e somos seus. Nós somos o seu povo e seu rebanho.
1: Portanto, apresentai-vos diante do Senhor.
0: Entrai por suas portas dando graças e em seus átrios com os hinos de louvor. Dai-lhes graças. Seu nome bendizei.
1: O canto apresentai-vos diante do Senhor.
0: Sim, é bom o Senhor, é nosso Deus. Sua bondade perdura para sempre. Seu amor é fiel eternamente.

0: O Senhor esteja convosco.
1: Ele está no meio de nós.
0: Proclamação do Evangelho de Jesus Cristo segundo Marcos.
1: Glória a vós, Senhor.
0: Naquele tempo, Jesus saiu de Jerusalém, de Jericó, junto com seus discípulos e uma grande multidão. O filho de Timeu, Bartimeu, cego e mendigo, estava sentado à beira do caminho. Quando viu dizer que Jesus, o Nazareno, estava passando, começou a gritar: Jesus, filho de Davi, tem piedade de mim. Muitos o repreendiam para que se calasse, mas ele gritava mais ainda: Filho de Davi, tem piedade de mim. Então Jesus parou e disse: Chamai-o. Eles o chamaram e disseram: Coragem, levanta-te, Jesus te chama. O cego jogou o manto, deu um pulo e foi até Jesus. Então Jesus lhe perguntou: O que queres que eu te faça? O cego respondeu: Mestre, que eu veja. Jesus disse: Vai, a tua fé te curou. No mesmo instante, ele recuperou a vista e seguia Jesus pelo caminho. Palavra da salvação.
1: Glória a vós, Senhor.
0: Podem sentar um instante. Boa tarde a todos vocês aqui presentes nesta celebração, nesta Eucaristia. A nossa saudação também se estende a todos aqueles que através da Rádio Encantado, a Rádio FM, participam, escutam. E quantos estão assim de ouvido atento para assistir, celebrar também juntos, talvez em leitos, acamados. E hoje, claro, a celebração das quinta-feiras é sempre um recordar e rezar pelos nossos queridos doentes. Tu passaste por alguma câncer? Viu? Quantos que estão em tratamento, fazendo químio, fazendo rádio, mas sempre com esperança, sempre com fé. E a liturgia de hoje parece que ela vem bem ao encontro daquilo que tantos sofrem, padecem. E diante do padecimento e diante da dor, qual é que é o nosso comportamento? Como é que nós reagimos? Com indignação? Não. Se temos fé, se temos esperança, nós agimos sempre com, vamos dizer, com otimismo. E o otimismo, ele faz superar muita coisa. Aceitar com amor e carinho, como Cristo também aceitou a cruz, a dor, a morte, mas ressuscitou. Então a liturgia de hoje, ela nos coloca o seguinte: Jesus, filho de Davi, tem piedade de mim. E nós também devemos dizer muitas vezes, diante de situações ou diante de realidades adversas: Jesus, tem piedade de mim. Aquele cego mendigo que vivia com a dor de uma doença, mas também com a dor do preconceito. Por quê? Porque naquela época toda a doença era considerada castigo de Deus. Deus, sabemos que não castiga. Deus, Ele nos ama também, às vezes, enfermos, com doenças graves. Ele nos ama. E diante de Jesus, ele suplicou: Mestre, que eu veja. Por causa de sua fé e do seu acreditar em Jesus Cristo, ele voltou a enxergar. Assim acontece com todos nós. Quando suplicamos: Mestre, que eu veja, que eu caminhe, que eu não tenha mais esta dor ou esta doença. O clamor do cego Bartimeu, hoje, é o clamor de muitas pessoas que vivem em situações difíceis, que geram dores e sofrimentos. A súplica de Bartimeu continua ecoando entre nós, nas vozes de doentes e marginalizados que vivem com doenças, com o abandono social e com a dor do preconceito. Essas vozes não podem ser desprezadas. A dor daqueles que sofrem não pode ser ignorada por aqueles e aquelas que professam a fé em nosso Senhor Jesus Cristo. Por isso, nós que somos cristãos, nós que professamos esta fé, devemos ser aqueles que se solidarizam, aqueles que se colocam ao lado de quem está padecendo. Essa é a nossa missão. Queridos irmãos e irmãs que se encontram enfermos, nós queremos, através de nossas atitudes, sempre de conforto, de apoio, aqueles que cuidam em suas casas, os cuidadores, as cuidadoras também tenham esse sentimento. E quem está ao lado do enfermo, do doente, é alguém que sofre também, junto. E o sofrer juntos ameniza a dor. Então sejamos sempre com os nossos queridos doentes solidários e que tenhamos sempre um amor especial. Assim seja. E podemos ficar de pé. Irmãos e irmãs, em Cristo, reunidos em oração, apresentemos ao Senhor nossas preces. E após cada pedido, digamos: Senhor, em vossa misericórdia, escutai-nos.
1: Senhor, em vossa misericórdia, escutai-nos.
2: Amparai a vossa igreja, que presente em várias realidades difíceis, tem a missão de promover a paz e a justiça. Nós vos pedimos.
1: Senhor, em vossa misericórdia, escutai-nos.
2: Defendei os abandonados, os injustiçados e todos aqueles que vivem com o desprezo e com o preconceito. Nós vos pedimos.
1: Senhor, em vossa misericórdia, escutai-nos.
2: Abençoai os doentes e idosos que vivem com dores e sofrimentos. Nós vos pedimos.
1: Senhor, em vossa misericórdia, escutai-nos.
2: Para que o Senhor conceda à Igreja pastores santos e dedicados, que pelo ministério ordenado guiem o povo de Deus com caridade e fidelidade, nós vos pedimos.
1: Senhor, em vossa misericórdia, escutai-nos.
2: E façamos juntos a oração pelas vocações. Jesus,
3: Mestre divino, que chamaste os apóstolos a vos seguirem, continuai a passar pelos nossos caminhos, pelas nossas famílias, pelas nossas escolas, e continuai a repetir o convite a muitos de nossos jovens. Dai coragem às pessoas convidadas, dai força para que vocês sejam fiéis, como apóstolos leigos, como sacerdotes, como religiosos e religiosas, para o bem do povo de Deus e de toda a humanidade. Amém. Senhor, ajudai-nos a ser solidários com os sofredores e atendei nossos pedidos por Jesus Cristo, vosso Filho e Senhor nosso.
1: Amém.

0: e rezemos para que este nosso sacrifício seja aceito por Deus Pai Todo-Poderoso.
1: Receba, Senhor, por tuas mãos esse sacrifício para a glória do seu nome, para o nosso bem e de toda a Santa Igreja.
0: Ó Deus, que nos dais o que oferecemos e aceitais nossa oferta como um gesto de amor, fazei que os vossos dons, nossa única riqueza, frutifiquem para nós em prêmio eterno. Por Cristo nosso Senhor.
1: Amém. Amém.
0: O Senhor esteja convosco.
1: Ele está no meio de nós.
0: Corações ao alto.
1: O nosso coração está em Deus.
0: Demos graças ao Senhor nosso Deus.
1: É nosso dever e nossa salvação.
0: Na verdade, é digno e justo. É nosso dever e salvação dar-vos graças sempre e em todo lugar. Senhor Pai Santo, por vosso amado Filho Jesus Cristo. Ele é a vossa palavra pela qual tudo criastes. Ele é o nosso Salvador e Redentor, que se encarnou pelo Espírito Santo e nasceu da Virgem Maria. Ele, para cumprir a vossa vontade e adquirir para vós um povo santo, estendeu os braços na hora da sua paixão, a fim de vencer a morte e manifestar a ressurreição. Por isso, com os anjos e todos os santos, proclamamos vossa glória, cantando a uma só voz.

0: Verdade, ó Pai, vós sois santo e fonte de toda santidade. Santificai, pois, estes dons, derramando sobre eles o vosso Espírito, a fim de que se tornem para nós o corpo e o sangue de nosso Senhor Jesus Cristo.
1: Enviai o vosso Espírito Santo.
0: Estando para ser entregue e abraçando livremente a paixão, Jesus tomou o pão, pronunciou a bênção de ação de graças, partiu e o deu a seus discípulos, dizendo: tomai todos e comei. Isto é o meu corpo, que será entregue por vós.

Do mesmo modo, no fim da ceia, ele tomou o cálice em suas mãos e, dando graças novamente, o entregou a seus discípulos, dizendo: tomai todos e bebei. Este é o cálice do meu sangue, o sangue da nova e eterna aliança, que será derramado por vós e por todos para a remissão dos pecados. Fazei isto em memória de mim.

0: Mistério da fé.
1: Anunciamos, Senhor, a vossa morte e proclamamos a vossa ressurreição. Vinde, Senhor Jesus.
0: Celebrando, pois, o memorial da morte e ressurreição do vosso Filho, nós vos oferecemos, o Pai, o pão da vida e o cálice da salvação, e vos agradecemos, porque nos tornastes dignos de estar aqui na vossa presença e vos servir.
1: Aceitai, ó Senhor, a nossa oferta.
0: E suplicantes vos pedimos que, participando do corpo e sangue de Cristo, sejamos reunidos pelo Espírito Santo num só corpo.
1: O Espírito nos una num só corpo.
0: E lembrai-vos do Pai da vossa Igreja, que se faz presente pelo mundo inteiro. Que ela cresça na caridade, em comunhão com o Papa Leão, com o nosso Bispo Itacir, com os bispos do mundo inteiro, os presbíteros, diáconos e todos os ministros do vosso povo.
1: Lembrai-vos, ó Pai, da vossa Igreja.
0: E lembrai-vos também na vossa misericórdia dos nossos irmãos e irmãs que adormeceram na esperança da ressurreição. Especialmente todos aqueles que hoje recordamos e rezamos. E de todos os que partiram desta vida, acolhei-os junto a vós, na luz da vossa face.
1: Concedei-lhes, ó Senhor, a luz eterna.
0: E enfim, nós vos pedimos, tende piedade de todos nós. E dai-nos participar da vida eterna com a Virgem Maria, Mãe de Deus, São José, seu esposo, os apóstolos e todos os santos que neste mundo viveram na vossa amizade, a fim de vos louvarmos e glorificarmos por Jesus Cristo, vosso Filho. Por Cristo, com Cristo e em Cristo. A vós, Deus Pai Todo-Poderoso, na unidade do Espírito Santo, toda a honra e toda a glória, por todos os séculos dos séculos.
1: Amém.
0: Amém. E confiantes, digamos, Pai nosso,
1: que estais no céu, santificado seja o vosso nome. Venha a nós o vosso reino. Seja feita a vossa vontade, assim na terra como no céu. O pão nosso de cada dia nos dai hoje. Perdoai-nos as nossas ofensas, assim como nós perdoamos a quem nos tem ofendido. E não nos deixeis cair em tentação, mas livrai-nos do mal.
0: E livrai-nos de todos os males, ó Pai, e dai-nos a vossa paz. Por isso rezemos pedindo pela paz. Senhor Jesus Cristo, dissestes aos vossos apóstolos, eu vos deixo a paz, eu vos dou a minha paz. Não olheis os nossos pecados, mas a fé que anima a vossa Igreja. Dá-lhe, segundo o vosso desejo, a paz e a unidade. Vós que sois Deus, com o Pai e o Espírito Santo. Amém. E que a paz do Senhor esteja sempre convosco.
1: O amor de Cristo nos uniu. Cordeiro de Deus, que tirais
0: o pecado do mundo, tende piedade de nós.
1: Cordeiro de Deus, que tirais o pecado do mundo, tende piedade de nós. Cordeiro de Deus, que tirais o pecado do mundo, dai-nos a paz.
0: E felizes somos nós convidados a participar do banquete do Senhor. Eis o Cordeiro de Deus, aquele que tira o pecado do mundo.
1: Senhor, eu não sou digno que entreis em minha morada, mas dizei uma palavra e serei salvo.
0: Que o corpo e o sangue de Cristo nos guardem para a vida eterna.
1: Amém.

0: Graças e louvores se deem a todo momento ao Santíssimo e Diviníssimo Sacramento. Graças e mais graças se deem a todo momento ao Santíssimo e Diviníssimo Sacramento. Jesus manso e humilde de coração, fazei o nosso coração semelhante ao vosso. Alma de Cristo, santificai-me. Corpo de Cristo, salvai-me. Sangue de Cristo, inebriai-me. Água do lado de Cristo, lavai-me. Paixão de Cristo, confortai-me. Ó bom Jesus, ouvi-me. Dentro de vossas chagas, escondei-me. Não permitais que me separe de vós. Do espírito maligno, defendei-me. Na hora da morte, chamai-me e mandai-me ir para vós, para que com os vossos santos vos louve por todos os séculos dos séculos. Amém.
1: Amém. Oração. Saciados pelo dom que nos salva, imploramos, Senhor, a vossa misericórdia e pedimos que pelo mesmo sacramento no qual nos alimentais neste mundo, nos leveis benigno a participar da vida eterna, por Cristo nosso Senhor.
0: O padre nesse momento irá abençoar os objetos religiosos, algumas medalhas. Não tem para todos, mas se alguém quiser. Hoje seria o dia do chá. Quem trouxe chá, quem trouxe terço, quem trouxe bíblias para serem abençoadas, daí pode levantar. Tem quem tem água também para ser abençoada, pode levantar, que este é o momento.
1: Tem alguém que trouxe alguma coisa? Não?

0: O Senhor esteja convosco.
1: Ele está no meio de nós.
0: E que pela intercessão de Maria, nossa mãe, abençoe-vos, o Deus Todo-Poderoso, e que abençoe a todos os doentes que se encontram também em suas casas. Em nome do Pai, do Filho e do Espírito Santo.
1: Amém. Amém.
0: E vamos em paz e que o Senhor sempre nos acompanhe.
1: Graças a Deus.
0: Obrigado pela participação e até quinta que vem.

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Temperatura na marca dos 18 graus e meio. Tá começando o nosso Gaita e Viola desta quinta-feira, dia 28 de maio. Última quinta-feira do mês de maio, né? É, quinta-feira que antecede a sexta-feira, final de semana pintando, último final de semana do mês. A partir da semana que vem já vamos estar aí no mês de junho, né, gente? É, vamos chegar aí no mês de junho, no sexto mês do ano. Né? Na metade do ano aí que já se foi, né? É, quase metade de 2026 já passou. E parece que foi ontem que foi o Réveillon, né? É, passa que passa rápido, né, gente? Tá começando o Gaita e Viola nesta quinta-feira. Quinta-feira tem enquete, né? Tem enquete aqui no programa. E hoje nós vamos perguntar para os ouvintes do Gaita e Viola: você vive sem internet hoje em dia? Você fica sem internet hoje em dia, né? É preciso para fazer um pagamento via Pix, né? É preciso para assistir um canal de televisão, para pagar uma conta, para sacar dinheiro, para registrar, né? Para comprar. Então hoje a internet é o básico, né? É necessário. O celular, no computador, né? Na televisão também. Mas a nossa pergunta é essa. Né? No GPS também, né? Tudo depende da internet hoje em dia. Você fica sem internet? Se não tiver internet, você vive sem? Esta é a nossa pergunta desta quinta-feira na nossa enquete. Né? Você pode participar com a gente, 999-88-1543. Lembrando que hoje, quinta-feira, a gente não atende os pedidos musicais. A gente segue aqui a nossa playlist do Gaita e Viola. 4 e 8, vamos começar. Zezé de Camargo e Luciano abrindo o Gaita e Viola.

Chico Rei, Paraná, com Teodoro Sampaio, Espinho na Cama, aqui no Gaita e Viola, Bruno Marrone, Mil Razões pra Chorar, Zezé de Camargo, Irmão da Lua, Amigo das Estrelas. A Eliane Giacomoli diz pra mim aqui que não fica sem internet, Eliane. A Sandra diz que

pergunta é: você fica sem internet, sim ou não? Tá? Você vive sem internet hoje em dia? É necessário para você a internet? Pro celular, pra televisão, pra tudo, né? Hoje envolve a internet. E aí eu pergunto, você fica sem? Você vive sem internet? É, essa é a nossa enquete desta quinta-feira. Vamos pro rápido intervalo comercial e daqui a pouco a gente vai trazer mais música boa pra você.

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0: 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Vamos lá, agora 4:26 aqui no Gaita e Viola. Um abraço pra Ialka Porto, ela diz que não fica sem internet, né? Ela precisa da internet pra mandar mensagem pra rádio. A Clarice Dutra, lá de Dr. Ricardo, oi, eu não fico sem internet também. Tá bom, mais uma aqui que não fica sem internet na nossa enquete desta quinta-feira. 4:26 aqui no Gaita e Viola, 18,5 graus a temperatura. Alain Aladim, Dois Passarinhos, aqui no Gaita e Viola, você ouve na tarde desta quinta-feira.

Jean Giovanni, aperte o play aqui no Gaita e Viola, 4:38, 18,5 graus, temperatura. Quero mandar um abraço aqui pro meu amigo Rogério Ferreiro Soledade, obrigado pela companhia. Hoje nós temos enquete aqui, Soledade, né? A gente não atende os pedidos musicais na quinta-feira, né? É, a gente segue o playlist aqui do Gaita e Viola, tá bom? É, estamos perguntando se você vive sem internet, sim ou não? É a nossa enquete desta quinta-feira aqui no Gaita e Viola. Um abraço pro Marcos Nunes Correia, o homem do Charla de Galpão, rapaz, tá? É, tá levando o Gaita e Viola na carona também. Um abraço aí pro Marcão. Obrigado pela sintonia. Marcos Nunes Correia, né? É, o gauchão de apartamento aí do Santo Antão. tá bom. A Adri da Expresso Encantado na escuta da rádio com toda a turma levando pra Dália trabalhar, o pessoal de Nova Brécia, rapaz, olha aí, hein? Pessoal de Nova Brécia, um abraço aí pra Adri, né? A Adriana aí da Expresso Encantado, a motorista de ônibus mais apaixonada do Vale. Essa é das boas, rapaz. Abraço, Adri. Obrigado pela companhia levando a gente na carona. Também ligadinho, meu amigo Márcio, um abraço pra Dani, pessoal da MM Escátula. O Fabrício Sacola aí da Sacola Refrigeração. Alô, Carla, alô, vovó Anália, pessoal de Mussum. O Pitol aí das Lavagens Pitol também com a gente, meu amigo Santo Zonato, Santo Antônio Zonato, eletricista e o homem das antenas. É. Paulinho Peixoto da Barbearia Fagundes também tá com a gente, uma ótima tarde. Obrigado pela companhia. 21 faltando para 5 no Gaita e Viola. Adalberto e Adriano, ternura, 18 graus e meia temperatura.

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diz que não fica sem internet, né? José Fernandes diz que também não fica sem internet e precisa para ver o jogo do Inter. É, tá bom. Maria Schneider também diz que não fica sem internet e precisa para falar com os filhos que moram em outra cidade, né? A Lúcia Jaquete vai para Goiás, é, rumo a Goiânia, né? A Lúcia que também não fica sem internet. Minha amiga Lúcia Jaquete lá em Lajado, né? Senão ela não consegue ligar para a rádio, mandar mensagem pra gente aqui. O Cigarro Avulso diz que não vive sem

0: sem internet.
1: Tá bom, não consegue também. A Marli Agostini De Vitti, eu não fico sem internet também, dona Marli. E mandar um abraço aqui pro Jair Fleck. Fui lá no Márcio, lá na MS no Sul, e comprei um rádio afiado só pra ouvir o teu programa. Olha aí, o Jair Fleck foi lá na MS no Sul e comprou um rádio afiado só pra ouvir o meu programa. É isso aí, tá certo. Beleza, então. Obrigado pela companhia, pela audiência aí. O Jair Fleck, pintor lá de Mussum, né? É, tá ligado com a gente. Tá com o radinho novo, então, né? É isso aí. O Fio da Nefa e o Bica diz que não fico sem internet também. É, um abraço aí pro Fio e também pro Bica, né? Estão ouvindo a gente também, os pintores aí na cidade de Encantado. Vamos tomar um chimarrão agora com gaita e viola, três minutos faltando para cinco. Rui Biriva, Canção do Amigo.
2: 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Falar mais para o teu amigo, para o teu filho, para os teus pais, o quanto que tu gosta deles. 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

Aí o Teixeirinha com os Monarcas, Velho Casarão, Rui Biriba, Canção do Amigo, 5 e 4, você tomando um chimarrão com gaita e viola. Temperatura 18 graus, a dona Nirce Enica diz que fica sem internet, né? Porque o celular dela nem internet tem, né? Ela usa aquele, a moda antiga, né? E ela só coloca créditos aqui pra ligar pra rádio, né? Pra ligar pra família. Isso aí, dona Nirce, um abraço pra ti aí. 5 e 5! Vamos continuar aqui na nossa linha do chimarrão. A música gaúcha da melhor qualidade. Mocinho Aventureiro. Depois tem Chiru Missioneiro. Deu Bolouro. 5 e 5 no Gaita e Viola.

sim, aventureiro, com Oswaldir e Carlos Magrão. Um abraço pra Mari e pro Juarez aí da Fubica Bordados. O pessoal tá tomando um chimarrão com a gente, né? Aí na Fubica Bordados no Porto 15. O Marcos e a Luciane, pessoal da Linha Alegre lá em Mussou, o rei e a rainha da uva. Não dá pra ficar sem internet. Aí não consigo dar mensagem pra vocês, olha aí, né? Não dá pra ficar, né, Marcão? Um abraço pra Luciane também. Pessoal lá da Linha Alegre, o rei e a rainha da uva. Minha amiga Gé Nascimento tá levando a gente na carona. Um abraço aí pra Gé, na companhia do sobrinho Leonardo. É, ele que é de Tenente Portela, está indo viajar hoje pra casa de novo. Tá voltando pra casa então, Leonardo. Boa viagem, hein? Tem nome de famoso, rapaz. Tem nome de cantor aí, né, Léo? Tá bom, um abraço pra ti aí. Estamos indo pra Lajeado agora, levando a gente na carona. Um abraço aí pra Jé e também pro sobrinho Leonardo, retornando pra Tenente Portela, rapaz. Olha aí que maravilha! Tiro Missioneiro, deu bolouro, 5-9 no Gaita e Viola.

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1: É, Mato Grosso e Matias, enquanto o sol brilhar, eu nunca vou dizer adeus. Você também ouviu aí a música com Jean Giovanni e Bruno Marrone, Favo de Mel, agora 5h25. Quero mandar um abraço aqui pro meu amigo Adilar Patucci lá em Mussum, obrigado pela companhia. A Carmen Pese também tá com a gente. O Adilar Patucci, né? Já destaquei aqui, pessoal do bairro Fátima. Também a minha amiga Dona Aida. Um abraço pro Diego e pro Diego, né? O pessoal da mecânica lá também, Diego Franchetti. A Dair Baldissera e a Dona Elaine também, diz que não vivem sem internet, né? Na nossa enquete aqui desta quinta-feira, estamos perguntando se você fica sem internet, sim ou não, né? Se você vive aí sem internet na nossa enquete desta quinta-feira. Daqui a pouco eu vou trazer o resultado final aqui entre os ouvintes que interagiram e participaram comigo. Agora tem Eduardo Costa com a Paula Fernandes, Meu Grito de Amor, 5h26.

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1: A Márcia Benini diz que fica sem internet, viu? É, diz que fica sem internet. Tá bom, um abraço aí pra Márcia, um abraço pra Marisa aí na linha. Chiquinha também tá ouvindo o programa. Obrigado pela companhia. Fátima Fim, não fico sem internet. Tá bom, um abraço aí pra Fátima Fim. A Noêmia Borba, de Roca Salles, gostaria de participar do sorteio no bar loteamento 7 de setembro, Roca Salles. Oferece música pra amiga Dir Rigger, da Fazenda Loma. Tá bom, abraço. Jadir Spigiorini, boa tarde, Jadir.
2: Aí, meu bruxo. Ai, eu não fico sem internet. Uhum. Já o Kit, o meu amigo aqui, diz que fica sem. Porque não sobra dinheiro pra pagar. Os outros guris também acham que não. Em dois aqui diz que não fica sem. Bota uma boa pra nós aí, meu bruxo.
1: Valeu, um abraço aí pro Jadir Spigiorini.
2: Os outros guris também acham que não. Em dois aqui diz que não fica sem. Bota uma boa pra nós aí, meu bruxo.

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1: Trazendo aqui o resultado final da nossa enquete desta quinta-feira, perguntamos se você vive sem internet. 4 ouvintes disseram que sim, que vivem sem internet, e 22 ouvintes disseram que não vivem sem internet, né? A maioria aqui, né, que participou com a gente diz que não fica sem internet, tá bom? Foi a nossa enquete desta quinta-feira. O Gaita e Viola vai ficando por aqui nesta quinta, amanhã eu tô de volta. Na sequência tem a hora da Ave Maria, depois tem o Claudinei Conferri com o Fim de Tarde. Milionário e José Rico para fechar. Nenhuma esperança. 9 para 6.

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1: Minha saudação a vocês, ouvintes. A paz de Cristo e a proteção de Maria estejam acompanhando a todos vocês. Estamos quase finalizando o mês de maio, dedicado a Nossa Senhora. Finalizando o mês, no último dia de maio, celebra-se a Visitação de Nossa Senhora. Neste ano, em especial, celebraremos naquele dia a solenidade da Santíssima Trindade. Em muitos lugares, costuma-se celebrar a festa de Nossa Senhora da Visitação, no último dia de maio, coroando a imagem de Nossa Senhora. Depois de um inteiro mês dedicado a ela, depois de orações, peregrinações, missas, conclui-se o mês com esta bela festa, coroando Nossa Senhora. A festa de Nossa Senhora da Visitação tem fundamento.

0: bíblico. Conforme o evangelista Lucas, Maria, grávida de Jesus, foi visitar sua prima, Isabel, que estava em idade avançada e grávida de João Batista. Ela foi, Maria, para auxiliar Isabel nos serviços e cuidados pertinentes ao nascimento do menino João Batista. Na igreja, este acontecimento foi merecedor de destacada importância, em modo de a igreja, a cada ano, desde o século XIII, celebrar festivamente este fato da visitação de Maria. Agora, rezemos. Virgem Maria, Mãe de Jesus e Nossa Querida Mãe, invocando-vos sob o título de Nossa Senhora da Visitação, pedimos-vos que, assim como visitastes vossa prima Isabel, venhais visitar nossas famílias, pois estamos precisando de muitas graças, que certamente com vossa visita as receberemos. Que com o vosso exemplo possamos ser mais caridosos com nossos irmãos, indo visitá-los e confortá-los em suas necessidades. Obrigado, Mãe, pelo vosso amor para conosco. Ave Maria, cheia de graça, o Senhor é convosco, bendita sois vós entre as mulheres, e bendito é o fruto do vosso ventre, Jesus. Santa Maria, Mãe de Deus, rogai por nós, pecadores, agora e na hora de nossa morte. Amém. Por intercessão de Nossa Senhora da Visitação e de São João Batista Scalabrini, o Deus Todo-Poderoso vos abençoe, em nome do Pai e do Filho e do Espírito Santo. Amém. Boa noite, até mais.
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0: 18:04, 15 graus a temperatura. Salve, salve, a quinta-feira, esse dia 28 de maio de 2026. Está começando aqui pela Rádio Encantado 104.7 FM, mais uma edição do Fim de Tarde. A partir de agora, boa música, informação, alto astral para você finalizar o dia. Na companhia da Rádio Encantado 104.7 FM. 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E a partir de agora, tua participação aqui na programação do Fim de Tarde pelo WhatsApp aqui do estúdio, 99988-1543. Final da tarde da quinta-feira com céu claro, tempo seco, temperatura caindo aqui na região. Bora começar.
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0: Começando com Henrique Diego, senha do celular.

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1: Dezoito horas e 14 minutos, 14 graus, céu claro, tempo seco aqui no Vale do Taquari, fim de tarde aqui na 104.7 FM, é boa música e informação. Se curtiu, Deilara, X na comanda. E antes, Cristiano Araújo, Mente pra Mim. Destaques do fim de tarde desta quinta-feira. Vale do Taquari registra saldo positivo com 181 contratações em abril desse ano. Melhores desempenhos na contratação de trabalhadores foram registradas em Taquari, Teutônia e Paverama. Petrobras reajusta a gasolina para as distribuidoras. Defesa Civil do Estado afirma que ainda não é possível prever enchentes no Rio Grande do Sul para os próximos meses. Segundo o coordenador estadual da Defesa Civil, Coronel Luciano Chaves Boeira, apenas 72 horas antes de um evento climático é possível ter uma previsão mais precisa sobre os impactos e volumes de chuva. 18 horas e 16 minutos. 14 graus, é o fim de tarde aqui na 104.7 FM, a boa música, informação, alto astral. Mandando um bom final de tarde, agradecendo a sintonia, a audiência da família Franchini na linha Alegre Caravaggio, interior de Mussum. A Luciano e o Marcos e também a Brenda. Bom final de tarde, obrigado aí pela sintonia.
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1: Gustavo Lima, que pena que acabou.

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0: 18:25, 14 graus, é o fim de tarde aqui na 104.7 FM. 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E um recado importante para você ouvinte da Rádio Encantado 104.7 FM. Você que tem Alexa em sua casa e não está conseguindo sintonizar a Rádio Encantado 104.7 FM, entre em contato pelo fone WhatsApp 998-1543 e fale com nossa equipe para orientações. 18:26, daqui a pouco tem a loteria.
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0: Jorge Mateus, eu quero só você.

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1: Muito bem, chegou a loteria da sorte desta quinta-feira. Esse dia 28 de maio de 2026. Caneta e papel na mão, anotando os números da extração da loteria da sorte de hoje. Quinto prêmio, 1.287, 1.287. Quarto prêmio, 1.074, 1.074. Terceiro prêmio, 6.025, 6.025, terceiro. Segundo prêmio, 7.136, 7.136. E o primeiro prêmio da loteria da sorte de hoje, o primeirão, 1.200. 1.200. 1.200 o primeiro prêmio da loteria da sorte. 24 minutinhos faltando para as 19 horas. Daqui a pouco tem um repeteco da loteria da sorte por aqui. Mandando um abraço para os amigos aí do bar do Valdecir Elvanger, aí no Pôr do Sol em Roca Sandes. Moçada na sintonia do fim de tarde aqui da 104.7 FM. Começamos os preparativos para a janta dos trilheiros hoje à noite, né? Então tá, um abraço aí pro Jue Gonzatti também. Jonas Bull, é, e os amigos aí do bar do Valdecir Elvanger.
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1: Maiara e Maraíza, quem ensinou? Fui eu.

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1: 16 minutos, faltando agora para as 19 horas, 14 graus. Final da tarde, começo da noite desta quinta-feira, com céu claro, tempo seco aqui na região, temperatura em queda. Repeteco agora da loteria. Quinto prêmio, 1.287. Quarto prêmio, 1.074. Terceiro prêmio, 6.025. Segundo prêmio, 7.136. E o primeiro prêmio da loteria da sorte de hoje, 1.200. 1.200. 1.200 o primeiro prêmio da loteria. 15 minutinhos faltando para as 19 horas. É o fim de tarde.
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1: Com Michel Teló.
2: Para papá, turma.
1: É nós fazer para papá. Daqui a pouquinho tem a previsão do tempo.

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1: 9 minutos, agora faltando para as 19 horas, 14 graus. Hora agora da previsão do tempo. Amanhã, sexta-feira, o tempo fica firme na maior parte do dia. O sol aparece entre nuvens. No decorrer da tarde, a nebulosidade aumenta aqui na região. E entre a noite de sexta-feira e a madrugada de sábado, pode até acontecer chuva muito irregular. Temperatura mínima amanhã, 11, a máxima tarde, 22 graus. Sábado, o dia começa com nebulosidade e chance para chuva isolada aqui na região. Durante o sábado, a nebulosidade diminui e passa a acontecer intervalos de sol entre nuvens. Temperatura mínima sábado 13 e a máxima 23 graus. Domingo, último dia do mês de maio, deve ser com predomínio de sol, tempo seco aqui na região, possibilidade de 2 milímetros de chuva. Domingo, temperatura mínima 12 graus e a máxima tarde não passa dos 22 graus. Os dados são do Núcleo de Informações Hidrometeorológicas da Univates, previsão do tempo aqui no fim de tarde. Vem aí as últimas músicas, o programa de hoje, depois a Voz do Brasil.
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1: Fechando com Zé Neto e Cristiano, eu ligo pra você. Boa noite.

0: em Brasília, 19 horas.
1: Está no ar a Voz do Brasil. As notícias do governo federal que movimentaram o país no dia de hoje.
2: Boa noite.
0: Boa noite para você que nos acompanha em todo o país.
2: Quinta-feira, 28 de maio de 2026.
0: Vamos ao destaque do dia: emprego.
2: Brasil tem o menor desemprego para o trimestre encerrado em abril desde 2012.
0: Em abril foram geradas mais de 85 mil novas vagas de trabalho formais. Luana Karen.
3: O Brasil encerrou abril com mais de 47 milhões e 800 mil empregos com carteira assinada.
2: E ainda, presidente Lula sanciona projeto que cria a Universidade Federal Indígena.
0: Será a primeira instituição de ensino superior do país voltada aos povos originários.
4: Aos poucos a gente vai ensinando o mundo a compreender que é possível, de forma civilizada, a gente garantindo a todos aqueles que habitam o planeta a ter os seus direitos.
2: Você vai ouvir também: combate ao crime organizado.
0: Nova operação avança na asfixia financeira e no fim das fraudes no setor de combustíveis.
2: Ação também impede que gasolina adulterada seja repassada aos consumidores.
0: Na apresentação da Voz do Brasil hoje, Mariana Jungmann e Luciano Seixas.
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0: O emprego no Brasil continua em crescimento.
2: No mês de abril, foram criados quase 86 mil postos de trabalho com carteira assinada.
0: E a taxa de desocupação no país é a menor desde 2012.
3: Em abril, a atendente Willy da Silva conseguiu uma posição em um restaurante no centro de Brasília. Ela estava desempregada há 6 meses e buscava uma oportunidade de trabalho que permitisse que ela tivesse mais tempo com os filhos.
5: Porque eu curto muito as crianças agora, né? Final de semana eu tô em casa com eles, é feriado, não trabalho. É uma coisa garantida, né? Ter um emprego fechado. Com a carteira assinada e tudo, eu vou ter todos os meus direitos, um dia eu sair e tudo mais.
3: Assim como Willy, milhares de brasileiros conseguiram uma emprego no país este ano. Cenário captado pela Pesquisa Nacional por Amostra de Domicílios. De acordo com a PNAD Contínua, a taxa de desocupação no trimestre encerrado em abril foi de 5,8%, o menor nível da série histórica iniciada em 2012 para o período. No mesmo trimestre do ano passado, o percentual de pessoas procurando emprego no Brasil estava em 6,6%. A taxa de desocupação calculada pelo IBGE inclui apenas pessoas desempregadas que estão disponíveis para trabalhar e tentando encontrar uma posição. A coordenadora de pesquisa por amostra de domicílios do IBGE, Adriana Beringui, comentou o resultado.
6: O nível da ocupação segue em patamares elevados, né, mostrando que a capacidade de geração de trabalho e renda no mercado brasileiro segue de forma sustentada.
3: Outro dado que mostra o bom momento por que passa o mercado de trabalho no Brasil é o Cadastro Geral de Empregados e Desempregados, o CAGED, que mede a quantidade de trabalhadores com carteira assinada. Segundo o CAGED, em abril, foram criados no país 85.888 empregos formais. 3 dos 5 grupos da atividade econômica monitorados tiveram saldo positivo: serviços, construção e indústria. Já entre as unidades da federação, 24 das 27 criaram empregos em abril, com destaque para São Paulo, Rio de Janeiro e Minas Gerais. O ministro do Trabalho e Emprego, Luiz Marinho, destacou que o país deve continuar gerando empregos formais.
7: O potencial da economia brasileira é de crescimento. Ele vai continuar crescendo, portanto, creio que nós teremos mais de 1 milhão de empregos gerados como possível esse ano.
3: De acordo com o CAGED, o Brasil encerrou abril com mais de 47 milhões e 800 mil empregos com carteira assinada. O salário médio de admissão em abril foi de R$ 2.386,56. Reportagem Luana Karen.
2: Em suas redes sociais, o presidente Lula destacou a aprovação na Câmara dos Deputados do fim da escala de trabalho 6x1, sem redução de salário.
0: Segundo ele, as 2 folgas semanais significam mais tempo para estudar, se divertir, cuidar da saúde e ver os filhos crescerem.
2: Hoje, o presidente comemorou a aprovação durante encontro com a presidente do Suriname e disse que é uma conquista da sociedade brasileira.
4: Quem sabe um dia a gente consiga fazer com que as pessoas trabalhem o suficiente para sobreviver, o suficiente para enriquecer a economia brasileira, mas o suficiente para que eles possam ser felizes no mundo do trabalho.
0: Durante o programa Bom Dia Ministro, produzido pela Empresa Brasil de Comunicação, Paulo Pereira, do empreendedorismo, da microempresa e da empresa de pequeno porte, comentou o impacto sobre as mulheres.
8: Vou pegar um exemplo, as trabalhadoras domésticas, né, que vão ser muito afetadas pela escala 6x1. Nós temos 1,5 milhão de trabalhadoras domésticas. A mulher trabalha 6 dias, chega em casa, vai fazer o quê? Trabalhar, cuidar dos filhos, cuidar da família. Então, o impacto sobre as mulheres, sobre os setores menos escolarizados, sobre os setores de menor renda é muito grande para que essas pessoas possam ter uma vida melhor, cuidar melhor das suas famílias e, como eu estava dizendo, estudar mais, empreender mais. É importante ressaltar isso, o impacto econômico vai ser bom para muitos segmentos. E aqueles segmentos que podem ter um impacto diferente, nós vamos cuidar, nós vamos achar soluções.
2: A proposta do fim da escala 6x1 segue agora para avaliação do Senado Federal.
0: Passo inédito para o futuro dos povos indígenas no Brasil.
2: O presidente Lula sancionou agora há pouco a lei que cria a Universidade Federal Indígena, a primeira do país.
0: Com sede em Brasília, a nova universidade terá camping em diferentes regiões e vai oferecer cursos de graduação e pós-graduação.
9: Prevista para entrar em atividade no próximo ano, a UNINDI, Universidade Federal Indígena, será destinada a valorizar os saberes dos povos originários e práticas ancestrais. O ministro dos Povos Indígenas, Eloy Terena, é formado em Direito e diz que a Universidade Federal é um sonho de lideranças indígenas visionárias. Ele relata que a iniciativa será o maior investimento na escolarização dos povos indígenas.
10: A universidade será composta por indígenas em seus quadros e irá retratar essa pluridiversidade étnica que é o nosso país.
9: A Universidade Federal Indígena atenderá inicialmente 2.800 estudantes. A sede será em Brasília, mas unidades descentralizadas serão construídas em outras regiões do Brasil de acordo com a demanda e concentração dos povos indígenas. O ensino será voltado para a formação nos níveis de graduação e pós-graduação. Os cursos terão ênfase em gestão ambiental e territorial, políticas públicas, sustentabilidade socioambiental, línguas indígenas, saúde, direito, agroecologia, engenharias e tecnologias e formação de professores. Para o presidente Lula, o Brasil não pode abrir mão dos saberes milenares dos indígenas.
4: Aos poucos a gente vai ensinando o mundo a compreender que é possível, de forma civilizada, a gente garantindo a todos aqueles que habitam o planeta a ter os seus direitos. E a gente não pode prescindir do conhecimento milenar que os povos indígenas acumularam ao longo de tanto tempo nesse país e no mundo. Cabe agora ao Estado brasileiro pegar o prédio, prepará-lo para que a gente possa, no menor prazo de tempo, fazer uma festa com os novos alunos que vão entrar.
9: A UNINDI vai contribuir para a formação de profissionais especializados em educação intercultural e garantir a preservação das 274 línguas faladas pelos 305 povos indígenas do Brasil. Reportagem Graziele Bezerra.
0: O presidente Lula recebeu hoje a presidente do Suriname, Jennifer Gerling Simons.
2: No encontro, os dois líderes assinaram acordos de cooperação e se comprometeram a estreitar laços entre os países.
11: Durante visita oficial, a presidente do Suriname, Jennifer Gerling Simons, chegou ao Brasil acompanhada de mais 5 ministros. Durante encontro com o presidente Lula, os líderes assinaram 13 acordos de cooperação em áreas como defesa, segurança pública, comércio, energia e proteção da Amazônia. O Suriname vive um momento de crescimento econômico após a descoberta de grandes reservas de petróleo e gás natural. Lula afirmou que o Brasil quer ampliar ainda mais o comércio bilateral. Mesmo com um crescimento de 25% desde 2023, o presidente afirmou que ainda existe potencial para esse aumento.
4: Como vocês agora vão se transformar em grandes produtores de petróleo, a Petrobras pode trabalhar com vocês, aí a gente vai poder equilibrar a balança comercial, porque nós vamos importar um pouco de petróleo de vocês para compensar reforçar a nossa colaboração com o Suriname.
11: Na área ambiental, os dois países pretendem ampliar ações conjuntas de combate ao desmatamento e ao crime organizado na Amazônia, como afirmou o presidente Lula.
4: Estamos unindo esforços regionais no enfrentamento ao narcotráfico, ao tráfico de drogas, pessoas e armas de fogo. O novo acordo com a Polícia Federal vai ampliar nossa cooperação no combate a ilícitos transnacionais, com destaque aos crimes ambientais e de mineração.
11: Os governos também assinaram acordos para ampliar as conexões aéreas e marítimas entre os dois países e avançar no chamado Anel das Guianas, projeto de integração regional que liga o norte do Brasil aos países vizinhos da região amazônica. Reportagem Raquel Mariano.
0: Quase 60 mandados de busca e apreensão foram cumpridos hoje na Operação Fluxo Oculto.
2: A ação conjunta entre o governo do Brasil e estados tem como objetivo desmantelar fraudes e lavagem de dinheiro no setor de combustíveis.
12: Nesta nova fase da Operação Carbono Oculto, foram cumpridos 59 mandados de busca e apreensão em 5 estados: São Paulo, Paraná, Mato Grosso do Sul, Minas Gerais e Rio de Janeiro. A ação, batizada de Fluxo Oculto, contou com a participação de órgãos federais e estaduais. O alvo é um esquema criminoso no setor de combustíveis, envolvendo fraudes, sonegação e lavagem de dinheiro. As investigações identificaram 6 novas fintechs, empresas voltadas para serviços financeiros digitais, que na verdade operavam como bancos paralelos das organizações criminosas. O ministro da Fazenda, Dario Durigan, destacou a grande movimentação financeira das fintechs no esquema.
13: Uma movimentação total de 26 bilhões de reais em 6 fintechs nos últimos anos, o que acende o sinal de alerta dos órgãos de inteligência, que a gente espera avançar no combate ao crime organizado da maneira que importa, da maneira inteligente, que é fazendo asfixia financeira.
12: Em outra frente de atuação, os agentes cumpriram mandados contra empresas e pessoas que atuavam na adulteração de combustíveis. Somente com um esquema que utilizava nafta petroquímica, os prejuízos aos cofres públicos atingem a marca de 200 milhões de reais em 2 anos. De acordo com o diretor da Agência Nacional do Petróleo, Gás Natural e Biocombustíveis, Júlio Nishida, a operação vai impedir que milhões de litros de gasolina adulterada sejam repassados aos consumidores.
14: A Agência Nacional do Petróleo, em etapas anteriores, interditou e apreendeu pouco mais de 2,5 milhões de litros de gasolina adulterada com essa nafta, e com o trabalho de hoje a gente impede de outro quantitativo igualmente danoso chegar ao consumidor, chegar à sociedade, em fraudes que envolvem qualidade, dano ao consumidor, dano ao erário, lavagem de dinheiro e vários outros danos à sociedade.
12: Participam da Operação Fluxo Oculto 135 servidores da Receita Federal, além de dezenas de servidores dos órgãos parceiros. Com locução de Graziela Mendonça, reportagem Gabriela Noronha.
0: Em 2015, com o rompimento da barragem do Fundão em Mariana, Minas Gerais, despejou-se resíduos tóxicos e lama no Rio Doce, contaminando a água em Minas Gerais e no Espírito Santo.
2: Desde então, a água do rio vem sendo monitorada. Inicialmente, esse trabalho era feito pela Fundação Renova, que foi extinta em 2024.
0: Agora, com o novo acordo do Rio Doce, o monitoramento passa a ser feito pela FUNASA, a Fundação Nacional de Saúde, ligada ao Ministério da Saúde.
2: Esse mês, a FUNASA começou a segunda etapa de verificação e testagem da qualidade da água em 173 pontos dos dois estados.
0: Mais cedo, nós conversamos com Lenildo Moraes, presidente da Fundação, sobre esse trabalho e também sobre a segurança hídrica proporcionada pelo programa Cisternas, na região do semiárido brasileiro. Acompanhe.
2: Presidente Lenildo Moraes, um prazer ter o senhor com a gente aqui na Voz do Brasil. Vamos começar falando do trabalho que a FUNASA vem desempenhando no monitoramento da qualidade da água do Rio Doce. Isso é necessário ainda por causa das consequências do rompimento da barragem do Fundão em Minas Gerais em 2015. Como é que é feito e onde é feito esse monitoramento?
15: Boa noite a todos os ouvintes da Voz do Brasil, boa noite Mariana, boa noite Luciano Seixas. Olha, a Operação FUNASA presente no Rio Doce começou com três frentes simultâneas, né? De monitoramento da qualidade da água em 32 municípios de Minas Gerais e do Espírito Santo. A operação começou com 173 pontos de monitoramento ao longo da bacia do Rio Doce. É importante dizer que a primeira frente foi no município de Mariana e no Vale do Aço. A segunda percorreu cidades do médio Rio Doce e da divisa entre Minas Gerais e Espírito Santo, incluindo Governador Valadares, Conselheiro Pena, Resplendor e Aimorés. E a terceira e última frente foi nos municípios capixabas, lá no Espírito Santo, com coletas em Aracruz, Linhares, Colatina, São Mateus, Conceição da Barra e Marilândia. A FUNASA disponibilizou a nossa equipe, né? Três unidades móveis, junto com as equipes, para coleta da qualidade, né? Identificar a qualidade da água, além de carros, apoio de equipes técnicas especializadas. Os laboratórios móveis permitiram a realização de análises físicas e químicas e microbiológicas, né? Isso foi importante, porque a partir daí nós podemos identificar a real qualidade, né? E necessidade de futuras ações que a gente precisa fazer a partir dessas análises.
0: Presidente, quando é que os resultados desse monitoramento serão divulgados, especialmente para as comunidades atingidas pela contaminação lá de 2015?
15: As análises já estão em fase final de análise, né? Devemos entregar nos próximos dias. Mais tardar a próxima semana, nós já estaremos com todos esses dados monitorados para que a gente possa apresentar para toda a sociedade.
2: E esse monitoramento, ele vai ser permanente, presidente? Como é que vai ser a periodicidade desse acompanhamento?
15: Vai ser permanente. Nós já temos um acordo de cooperação técnica assinado com a AGESUS, que é a Agência Brasileira de Apoio à Gestão do SUS, e ele vai permitir que o governo, através da FUNASA, Fundação Nacional de Saúde, através de seus técnicos, possa fazer esse monitoramento de forma permanente.
0: E existe um outro trabalho desempenhado também pela FUNASA em relação à segurança hídrica, que é o programa Cisternas. Como é que ele atua para garantir água para as famílias de regiões secas ou semiáridas?
15: A iniciativa permite acesso regular à água potável para consumo humano por meio da captação e armazenamento da água da chuva. É importante que as populações do semiárido que estão nos escutando já sabem como funciona. Então, na realidade, nós, na prática, o programa ele funciona como uma instalação de reservatórios, né? Os reservatórios têm capacidade de 16 mil litros conectados aos telhados das residências, né? Então, nos períodos das chuvas, a água é captada, filtrada e armazenada para ser utilizada nos meses de estiagem.
2: O presidente, quantas famílias já são atendidas pelo programa atualmente? Há previsão dele ser ampliado?
15: Olha, nós estamos atendendo agora 20.976 famílias, quase 21 mil famílias. E a ideia é que a gente faça essa ampliação ainda, tá certo? Os estados beneficiados nessa primeira etapa são Bahia, Ceará, Minas Gerais, Paraíba, Pernambuco, Piauí, Rio Grande do Norte e Sergipe, né? Os investimentos chegam a 250 milhões de reais.
0: E quais são os critérios de seleção das famílias atendidas pelo programa de cisternas?
15: Olha, boa pergunta, Luciano. Olha, o edital estabelece alguns critérios obrigatórios para participação. Por exemplo, as famílias precisam viver em comunidades rurais do semiárido, não ter acesso regular à água potável por rede de abastecimento e não ter sido atendido por programas de cisternas. Além, é claro, das residências ter as condições mínimas para instalação do equipamento. Telhado adequado, a captação da água e da chuva, é importante que se tenha espaço suficiente no meio do terreno, né, para poder ter essas condições técnicas necessárias. Outro dado importante é que os critérios são situação de vulnerabilidade social, a pessoa tem que estar inscrita no Cade Único. As famílias chefiadas por mulheres têm prioridades. A presença de pessoas com deficiência também. Ter um deficiente na família, um deficiente físico, no núcleo familiar, tem prioridade também. E, obviamente, e um dado muito importante, que está se dando como prioridade também as populações de comunidades quilombolas.
2: Agora, presidente, as famílias que tiverem interesse em receber esses equipamentos, elas devem fazer o quê? Procurar a prefeitura, a FUNASA diretamente, preencher um cadastro? Como é que funciona?
15: Olha, essas 20.976 cisternas já foram feitas a partir de um critério já estabelecido pela FUNASA. A prefeitura fez o levantamento inicial e encaminhou a superintendência, né, da FUNASA, e as pessoas agora devem procurar a prefeitura para poder saber quais os locais. A prefeitura previamente já tem todas as comunidades que vão ser beneficiadas. E nós da FUNASA também. Nós vamos divulgar todas as comunidades que foram pré-selecionadas pelas prefeituras.
0: Muito bem, nós conversamos com o presidente da FUNASA, Fundação Nacional de Saúde, Lenildo Moraes. Muito obrigado por sua entrevista aqui, a Voz do Brasil.
15: Obrigado, Mariana. Obrigado, Luciano. Boa noite a todos os ouvintes da Voz do Brasil.
2: O Ministério da Previdência Social e o INSS realizam nesse fim de semana um grande mutirão para atendimentos em diversas regiões do país.
0: São mais de 59 mil vagas destinadas a perícias médicas e avaliações sociais do INSS. As etapas obrigatórias para concessão de benefícios previdenciários e assistenciais.
2: O secretário de Regime Geral de Previdência Social, Benedito Brunca, disse que o tempo de espera vem caindo e destacou a importância do agendamento.
16: No Brasil, o tempo médio de espera no mês de abril estava em 40 dias. Na parcial que tiramos esta semana, esse tempo médio já caiu para 30 dias, o que é uma evolução de 10 dias. É importante que as pessoas que estão aguardando os atendimentos possam entrar em contato ou com o 135 ou no próprio aplicativo do meu INSS para poder fazer a confirmação e antecipar seu atendimento, porque isso vai abreviar o tempo da decisão do seu benefício.
0: Hoje, dia 28 de maio, é comemorado o Dia Internacional da Dignidade Menstrual.
2: No Brasil, dados do IBGE indicam que 15% das adolescentes deixaram de ir ao menos um dia na escola por falta de absorvente.
0: Para tentar mudar essa realidade, o governo do Brasil promove o Programa de Proteção e Promoção da Saúde Menstrual.
2: Em 2 anos, mais de 3 milhões de pessoas foram beneficiadas com itens de higiene e ações educativas.
17: A mineira Mariana Soares conta que menstruou pela primeira vez aos 13 anos de idade e desde então sintomas como fortes dores e enjoo são comuns para ela. Hoje, aos 22 anos, ela luta para que mais mulheres possam falar sobre saúde menstrual.
18: Eu sei que tem muitas vozes de meninas que sofrem como eu, mas não têm a oportunidade de às vezes saber que ela pode viver melhor. Isso é um direito nosso.
17: Combater preconceitos e tabus é um dos objetivos do festival Alana Ideia Fest 2026 para tratar sobre dignidade menstrual e proteção de meninas e adolescentes, como explica a diretora executiva do Alana, Flávia Dória.
19: 6 entre cada 10 meninas têm a rotina escolar abalada por essas dores menstruais e 4 em cada 10 meninas chegam a faltar na escola pelo menos uma vez por mês por causa dessas dores, que muitas vezes são incapacitantes. A gente precisa falar sobre isso.
17: A programação faz parte das ações do Dia Internacional da Dignidade Menstrual, comemorado nesta quinta-feira. Desde 2023, o governo do Brasil distribui de forma gratuita absorventes por meio do Programa de Proteção e Promoção da Saúde Menstrual. Em 2 anos, mais de 500 milhões de unidades já foram distribuídas, de acordo com a Coordenadora Geral de Atenção à Saúde das Mulheres do Ministério da Saúde, Mariana Seabra, além do fornecimento de produtos, ações educativas.
20: O programa tem o eixo de dispensação desses absorventes, né? Através do programa Farmácia Popular. E hoje é possível retirar essas autorizações para os beneficiários que são inscritas no Cade Único através do aplicativo Meu SUS Digital. A segunda forma é através do programa Pé de Meia e a terceira forma é justamente na Unidade Básica de Saúde, onde além da autorização, ela vai poder também ter todo o leque de informações.
17: Lembrando que o absorvente é é distribuído de forma gratuita e o benefício é destinado a pessoas com idade entre 10 e 49 anos, inscritas no CadÚnico e com renda mensal de até R$218, estudantes da rede pública de baixa renda e pessoas em situação de rua. Reportagem Gabriela Noronha.
0: Amanhã é o último dia para fazer a declaração do imposto de renda.
2: A Receita Federal já recebeu mais de 37 milhões de declarações e a expectativa é chegar a 44 milhões de documentos.
0: Quem entregar fora do prazo estará sujeito à multa.
2: E essas foram as notícias do Governo do Brasil.
0: Uma realização da Secretaria de Comunicação Social da Presidência da República.
2: Com produção da empresa Brasil de Comunicação.
0: Fique agora com as notícias do Poder Judiciário e do Congresso Nacional. Boa noite.
2: Boa noite para você e até amanhã.

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2: STF homologa acordo para viabilizar operação de crédito ao BRB.
3: STJ define que qualificadora de violência de gênero também se aplica a agressões contra a mulher em relação homoafetiva.
2: Semana na conciliação. Trabalhadores de empresa de tratamento de água e saneamento de Campinas fecham um acordo de mais de 7 milhões de reais.
3: Boa noite, eu sou Marcela Luiza.
2: E eu sou Walter Lima.
3: O Supremo Tribunal Federal homologou nesta quinta-feira um acordo entre a União, o Governo do Distrito Federal, o Banco Central e o Banco de Brasília para viabilizar uma operação de crédito destinada ao reforço financeiro do BRB.
2: A decisão foi tomada durante a audiência de conciliação conduzida pelo ministro Luiz Fux. Marcelo Della Libera.
4: O acordo permite que o Distrito Federal contrate um empréstimo junto ao Fundo Garantidor de Crédito para capitalizar o banco. A operação terá garantia de um sindicato de bancos e contragarantia vinculada às verbas do Fundo de Participação dos Estados e do Distrito Federal e do Fundo de Participação dos Municípios.
3: O Comitê Nacional de Inteligência Artificial no Judiciário aprovou duas medidas para ampliar a segurança da inteligência artificial usada pela Justiça.
2: Coordenada pelo Conselho Nacional de Justiça, a manifestação técnica validou os riscos de inserção de comandos escondidos em documentos processuais e instituiu um Programa Nacional de Segurança para capacitação e com suporte e prevenção de riscos.
3: A manifestação técnica é a primeira medida nacional de orientação sobre o tema e deve ser submetida ao plenário do Conselho.
2: As medidas fazem parte das prioridades definidas pela gestão 2025-2027, coordenada pelo presidente do CNJ e do STF, ministro Edson Fachin.
3: Qualificadora de lesão corporal praticada contra a mulher pela condição do sexo feminino também se aplica em relação homoafetiva entre mulheres.
2: Essa é a conclusão do STJ. Fátima Uchoa.
5: Uma mulher foi acusada de insultar e agredir fisicamente a ex-companheira por ciúmes. O Ministério Público ofereceu denúncia por lesão corporal qualificada, considerando que a agressão foi cometida contra a mulher pela condição do sexo feminino e no âmbito doméstico. A Justiça de Santa Catarina condenou a acusada só pelo crime de lesão corporal em contexto doméstico. Já a sexta turma do STJ deu provimento ao recurso especial do MP. Segundo o ministro relator Rogério Schietti Cruz, basta o vínculo doméstico, familiar ou de afetividade e a condição de mulher da vítima para aplicação do sistema protetivo, sendo presumidas a vulnerabilidade e, consequentemente, a motivação de gênero.
3: Trabalhadores de empresa de tratamento de água e saneamento de Campinas fecham acordo de mais de 7 milhões de reais.
2: A conciliação foi fechada durante a Semana Nacional da Conciliação Trabalhista. Rafael Oliveira.
6: O acordo encerra uma ação coletiva de 2018 sobre gratificação paga a motoristas da Sanasa, empresa de economia mista de tratamento de água e saneamento de Campinas. 54 trabalhadores vão receber mais de 7 milhões de reais em valores líquidos. O acordo também prevê o recolhimento de 600 mil reais em FGTS e 2 milhões de reais em encargos previdenciários para a União. As negociações vinham sendo realizadas desde o início do ano.
3: Justiça recebe denúncia contra organização criminosa internacional por garimpo ilegal em Roraima.
2: Na ação, o MPF pede a condenação dos 6 integrantes do grupo e fixação de, no mínimo, 200 mil reais em multa por danos morais coletivos. Vanessa Pereira.
7: Segundo a denúncia, o grupo negociava ouro e diamantes extraídos ilegalmente no Brasil e no exterior, usando contatos e negociações no Peru para comercializar os minerais sem autorização. As investigações apontam investimento de 350 mil reais na compra de ouro e negociações de pedras avaliadas em mais de 100 mil dólares. O MPF pede a condenação dos seis acusados por exploração ilegal de recursos minerais da União, organização criminosa transnacional, contrabando e lavagem de dinheiro, além de multa mínima de R$200 mil por danos coletivos e sociais.
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3: Uma boa noite.
2: E até amanhã.
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8: Eu sou Paula Groba.
9: E eu sou Ricardo Nakaoka.
8: E estes são os destaques de hoje do Jornal do Senado, que começa agora.
9: Senado aprova retomada de benefícios fiscais para o terceiro setor e isenção de IPI para pessoas com deficiência.
8: Escala 6x1, Senado vai analisar proposta aprovada pela Câmara.
9: Segue para sanção presidencial, política nacional para estudantes com superdotação.
8: Boa noite.
9: Boa noite.
8: Hospitais filantrópicos, entidades assistenciais e organizações sociais podem voltar a ter acesso a benefícios tributários suspensos nos últimos anos. O Senado aprovou um projeto que retoma incentivos fiscais para instituições do terceiro setor e também garante a isenção do IPI na compra de veículos por pessoas com deficiência.
9: A proposta segue agora para análise da Câmara dos Deputados. Mais informações com o repórter Alexandre Campos.
10: Os benefícios referentes ao imposto sobre a renda das pessoas jurídicas, contribuição social sobre o lucro líquido e COFINS, atualmente assegurados por uma lei complementar apenas às organizações da sociedade civil de interesse público e organizações sociais, vão se estender também a todas as entidades do terceiro setor, como afirmou a relatora do projeto, senadora professora Dorinha Seabra, do União do Tocantins.
11: Infelizmente, no formato que está hoje, a PAIS e outras instituições já consolidadas na área social perderiam esse benefício.
10: O texto aprovado ainda reverteu outras reduções de benefícios. O incentivo que passará a valer se a proposta virar lei será o referente à doação ou destinação para patrocínio de parte do imposto de renda devido por empresas para projetos esportivos, culturais e sociais, como os voltados para crianças, adolescentes e idosos. Também foi retomada a isenção total de IPI na compra de veículos por pessoas com deficiência.
8: E os municípios com pendência fiscal já estão autorizados a receber recursos de emendas parlamentares. A publicação que garante essa mudança já saiu no Diário Oficial.
9: Esse e outros dispositivos tinham sido vetados pelo presidente Lula, mas o veto foi derrubado pelo Congresso. Repórter Marcela Diniz.
12: Com a promulgação de 4 dispositivos da Lei de Diretrizes Orçamentárias de 2026, que tiveram veto presidencial derrubado pelo Congresso, ficam permitidas doações de bens e valores no chamado defesa eleitoral, que começa 3 meses antes e vai até o final das eleições. Outro dispositivo autoriza municípios de até 65 mil habitantes que tenham pendências fiscais a celebrar convênios com o governo federal, receber recursos de programas e ter acesso a emendas parlamentares. Na sessão que derrubou o veto, o presidente do Congresso, senador Davi Alcolumbre, assinalou que essas demandas fizeram parte da marcha dos prefeitos à Brasília.
13: São estradas, são rodovias, são escolas, são unidades de saúde, são creches, são praças, enfim, são obras muito relevantes para os municípios brasileiros.
12: As outras 2 regras reinseridas na LDO autorizam o uso de recursos da Lei Orçamentária Anual em despesas que estão fora da competência da União e são relativas à malha hidroviária brasileira e à construção e manutenção de rodovias estaduais e municipais destinadas à integração de modais de transporte ou ao escoamento produtivo.
8: Você sabe o que é ludopatia?
9: Ludopatia é o vício em jogos de azar. Essa compulsão provoca perda de controle, endividamento e impactos graves na vida familiar e emocional dos apostadores.
8: Muita gente vem se conscientizando de que essa atividade pode ser destruidora. Em meio ao avanço das bets no país, mais de 570 mil brasileiros já recorreram à plataforma de autoexclusão criada pelo Ministério da Fazenda para bloquear voluntariamente o próprio CPF em sites regularizados.
9: O crescimento do endividamento de famílias por conta do vício em jogos acendeu o alerta no Senado. Os detalhes com o repórter Rodrigo Rezende.
14: Pelo menos 570 mil pessoas já fizeram cadastro na plataforma de autoexclusão para acesso a sites de apostas. O sistema do Ministério da Fazenda traz a possibilidade do bloqueio voluntário em todas as bets legalizadas no Brasil. De acordo com o Ministério, do total de cadastrados, 207 mil usuários apontaram a perda de controle sobre o jogo e os impactos na saúde mental como principais motivos para a autoexclusão. O vício em jogos de azar, conhecido como ludopatia, atinge milhares de brasileiros, como alerta o senador Humberto Costa, do PT de Pernambuco.
15: Dados da Organização Mundial da Saúde apontam que a taxa de dependência em jogos de azar pode variar de 1% a 3% da população adulta. Se aplicarmos essa proporção ao Brasil, estamos falando de até 4 milhões de brasileiros já em situação clínica de vício.
14: Caso você deseje bloquear o seu próprio acesso aos sites e sistemas regularizados de apostas no Brasil, basta acessar autoexclusãoapostas.fazenda.gov.br. Lembrando que o exclusão é sem o tio. Você deve ter uma conta gov.br para fazer a solicitação e seu CPF será bloqueado em todas as casas de apostas.
8: Secas mais severas, chuvas intensas e eventos climáticos extremos podem marcar os próximos meses no Brasil com o fortalecimento do fenômeno El Niño.
9: Diante do risco de impactos na agricultura, no abastecimento de água e até no aumento de desastres naturais, o Senado reuniu hoje no plenário autoridades e especialistas para discutir medidas de prevenção e preparação. Os detalhes com o repórter Márcio Maturana.
16: O climatologista Carlos Nobre alertou que para este ano se espera uma intensidade maior.
17: Agora, maio, junho, julho, já temos 92% de probabilidade de começar um El Niño e outubro, novembro e dezembro desse ano, a probabilidade é 98% desse El Niño ser forte ou muito forte. Então, nós temos que nos preparar muito.
16: O senador Hamilton Mourão, do Republicanos do Rio Grande do Sul, disse que é preciso aprimorar o Plano Nacional de Proteção e Defesa Civil de 2012, tornando obrigatórias simulações anuais nos municípios.
18: Se não treinar, nós não vamos conseguir executar na hora que a catástrofe acontecer.
16: O senador Hermes Klan, do PL de Santa Catarina, acredita que o trabalho do Senado para fortalecer o planejamento dos municípios em áreas de risco é fundamental, mas não é suficiente.
19: Muitos municípios brasileiros, especialmente os menores, não têm estrutura técnica, equipe permanente ou capacidade de acessar recursos federais com rapidez. O município sofre a tragédia, mas o sistema público só chega depois da água baixar. Enquanto isso, seguimos repetindo o ciclo. Desastre, reconstrução, novo desastre.
16: A sessão de debates foi pedida por todos os líderes partidários, com primeira assinatura de
19: Repetindo o ciclo. Desastre, reconstrução, novo desastre.
16: A sessão de debates foi pedida por todos os líderes partidários, com

0: Uma das vozes contrárias à redução da escala 6x1 para de 5x2 foi o senador Oriovisto Guimarães, do PSDB do Paraná. Segundo ele, trata-se de uma medida demagógica.
1: O Brasil já tem o maior Bolsa Família de toda a história. Já tem auxílio gás, já tem benefício de prestação continuada. Não tem cabimento, não houve aumento de produtividade, não houve investimento em máquinas.
0: Mas o senador Irajá, do PSD do Tocantins, destacou que a nova jornada é uma tendência internacional fruto justamente da modernização tecnológica.
2: Se a tecnologia já flexibilizou a jornada de 40 horas para os setores corporativos de tecnologia, é um contrassenso condenar o trabalho do comércio a um modelo rígido de aprisionamento de 6 dias por semana.
0: O senador Hamilton Mourão, do Republicanos do Rio Grande do Sul, considera a medida uma intervenção indevida do Estado.
3: Então, se eu vou trabalhar 1 dia, 2 dias, 3 dias, 4 dias, 5 dias, 6 dias, 7 dias, é uma decisão minha numa negociação com aquele que está me contratando.
0: O senador Rogério Marinho, do PL do Rio Grande do Norte, concorda com a livre escolha e apresentou uma nova PEC que será analisada pelo Senado em conjunto com o fim da escala 6x1. A proposta prevê a negociação entre trabalhador e patrão quanto à quantidade de horas trabalhadas e o pagamento proporcional às horas efetivamente cumpridas.
4: Com edição de Paula Groba e trabalhos técnicos de João Lira, o Jornal do Senado fica por aqui. Acompanhe agora as notícias da Câmara dos Deputados. Boa noite.
5: Boa noite e até amanhã.
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7: Parlamentares reduzem a jornada de trabalho semanal para 40 horas.
8: Proposta votada estende imunidade tributária de entidades religiosas.
7: Plenário amplia incentivos para a indústria brasileira de fertilizantes.
8: Cobertura de mais doenças com teste do pezinho avança na Câmara.
7: Boa noite. A Câmara examina projeto que organiza a ampliação do número de doenças que poderão ser detectadas pelo teste do pezinho. Vamos ouvir a reportagem de Maria Neves.
9: A Comissão de Saúde da Câmara dos Deputados aprovou o projeto que estabelece os prazos para ampliação dos problemas de saúde incluídos no teste do pezinho. Uma lei de 2021 lista 13 doenças a serem detectadas no exame. A legislação determina ainda que o Programa Nacional de Triagem deve ampliar a testagem em 5 etapas, mas não estabelece a data para início de cada fase. Hoje, o Sistema Único de Saúde testa os recém-nascidos apenas para 7 condições previstas na primeira fase, que inclui hipotireoidismo, toxoplasmose e hiperplasia adrenal. Pelo texto aprovado, a segunda etapa de ampliação do teste do pezinho, que inclui a detecção de doenças raras genéticas e metabólicas, deverá estar em vigor até 2027. As demais etapas deverão ser implantadas a cada 2 anos depois de concluída a segunda fase. A relatora, a deputada Rosângela Moro, de São Paulo, ressalta que a triagem neonatal é uma das formas mais eficazes de prevenção em saúde infantil. Ela lembra que a detecção precoce de enfermidades permite intervenções terapêuticas antes da manifestação de sintomas.
10: A triagem, ela faz o diagnóstico de doenças antes mesmo delas se manifestarem. É extremamente importante que as mães exijam, levem os seus neonatos para fazer a triagem neonatal. Quanto antes diagnosticado, você trata, até impede o desenvolvimento da doença. Um dos exames, por exemplo, ele impede o retardo mental das crianças, se for diagnosticado e tratado como dentro do devido prazo.
9: Ao apresentar o projeto, o deputado Eduardo da Fonte, do PP de Pernambuco, afirmou que as doenças raras atingem cerca de 13 milhões de pessoas no Brasil. Segundo o parlamentar, 75% dos acometidos por essas enfermidades são crianças e 30% delas morrem antes dos 5 anos de idade. Na opinião do deputado, ainda que as doenças raras não tenham cura, a detecção precoce é importante porque permite o tratamento adequado que reduz as complicações e o risco de morte. A proposta que estabelece datas para ampliação do teste do pezinho ainda será analisada pelas comissões de Finanças e Tributação e de Constituição e Justiça. Da Rádio Câmara de Brasília.

0: Brasília, Maria Neves.
1: Saúde.
2: Povo Leal do PSD do Rio de Janeiro critica o entendimento da Justiça Federal que, segundo ele, pode dificultar a avaliação de pessoas com autismo leve e restringir o reconhecimento de direitos. Para ele, a medida contraria avanços aprovados na proteção às pessoas com deficiência.
3: O deputado também manifesta preocupação com possíveis impactos no acesso a benefícios sociais por famílias atípicas. Hugo Leal informa ainda que solicitou audiência pública para discutir os efeitos da medida e cobrar esclarecimentos sobre o tema.
1: Direitos humanos.
2: Em defesa do Bolsa Família, Benedita da Silva, do PT do Rio de Janeiro, afirma que o programa é um instrumento de dignidade e combate à fome. Segundo a deputada, a maioria dos beneficiários conseguiu deixar o auxílio ao longo dos anos por meio da inserção no mercado de trabalho.
3: Benedita da Silva também aponta contradição em setores da elite que criticam investimentos sociais à população mais pobre, mas silenciam diante de subsídios e isenções concedidos a grandes empresas. Ela ressalta que as políticas de transferência de renda foram fundamentais para retirar o Brasil do mapa da fome.
1: Economia.
2: Câmara estende imunidade tributária das igrejas para a compra de bens e serviços destinados ao funcionamento das entidades. O repórter Marcelo Larcher tem as informações.
4: O plenário da Câmara aprovou proposta de emenda à Constituição que amplia a imunidade tributária das igrejas de qualquer culto para alcançar também a compra de bens e serviços necessários ao funcionamento das entidades religiosas. Imunidade tributária é quando o governo fica proibido de cobrar um imposto. A imunidade sobre patrimônio e renda já está assegurada às igrejas por diversas leis. A proposta aprovada deixa claro na Constituição que a imunidade tributária vai valer também para aquisição de bens ou serviços necessários para a implantação, manutenção e funcionamento das entidades religiosas e templos de qualquer culto. A imunidade é estendida ainda para as creches, comunidades terapêuticas, mosteiros, seminários, conventos, serviços de acolhimento institucional, atividades sociais e assistenciais e demais atividades sem fins lucrativos. As condições e critérios de habilitação terão de ser definidas por lei complementar que ainda vai ser aprovada. Relator da proposta, o deputado doutor Fernando Máximo, do PL de Rondônia, diz que a proposta dá mais segurança jurídica para a imunidade já prevista na Constituição. Deputados da base do governo disseram que a proposta amplia um privilégio e permite que entidades ligadas à igreja sejam também beneficiadas por uma renúncia fiscal que será paga pelos demais contribuintes. Foi o que disse o deputado Pedro Czai, de Santa Catarina, líder do PT.
5: Três leis e a Constituição deixa claro o apoio, a isenção tributária, a imunidade. Agora, o que se quer é extrapolar por várias modalidades de imunidade tributária, como alguém dá uma palestra, ganha 200 mil, alguém compra um avião de 20 milhões, porque vai ser para atividade religiosa.
4: O autor da proposta, deputado Marcelo Crivella, do Republicanos do Rio de Janeiro, diz que a imunidade prevista na Constituição para as igrejas não existe na prática.
6: É só isso que nós queremos, que a imunidade prevista na Constituição aconteça na prática. Eu já paguei imposto sobre tudo. O dinheiro que eu dou para a igreja não é para pagar imposto de novo. E outra coisa, se comprar um avião, um helicóptero, o senhor acha que a Receita Federal vai devolver isso?
4: A proposta de emenda à Constituição que amplia a imunidade tributária das igrejas de qualquer culto seguiu para análise do Senado. Da Rádio Câmara de Brasília, com informações de Daniele Lessa e Antônio Vital, Marcelo Larcher.
1: Justiça.
3: Para Rogério Correia, do PT de Minas Gerais, o suposto uso de fundos de previdência estaduais, como o Rio Previdência, em instituições privadas, levanta suspeitas de favorecimento político. Ele alega que as denúncias sobre o Banco Master revelam uma relação que envolve integrantes da oposição.
2: Rogério Correia cobra a responsabilização de todos os envolvidos no caso e exalta a atuação das instituições de controle e do judiciário. O deputado espera que as investigações alcancem todos que desviaram os recursos de aposentadoria.
3: Marcon, do PT Gaúcho, denunciou supostos esquemas ligados ao Banco Master. Ele alega que o senador Flávio Bolsonaro teria visitado o banqueiro Daniel Vorcaro em busca de repasses para despesas do ex-deputado Eduardo Bolsonaro nos Estados Unidos e formação de Caixa 2 para campanhas eleitorais.
2: Marcon exigiu também explicações do presidente nacional do PL, Valdemar da Costa Neto, e da liderança da legenda no Rio Grande do Sul sobre as graves acusações de desvios e benefícios financeiros ilícitos.
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8: Votação.
3: A Câmara aprovou um projeto que cria incentivos para a indústria nacional de fertilizantes. A repórter Daniela Lessa explica que a intenção é tornar o Brasil menos dependente do mercado externo.
9: O plenário da Câmara aprovou o projeto que prevê diversos benefícios tributários, ou seja, descontos no pagamento de impostos para estimular a produção de fertilizantes no Brasil. O projeto cria o Programa de Desenvolvimento da Indústria de Fertilizantes, o Profert, que concede até 10 bilhões de reais em subsídios em 5 anos para fábricas de fertilizantes. Hoje o Brasil importa mais da metade dos fertilizantes e fosfatos utilizados na agricultura, principalmente de países como a Rússia, a China e os Estados Unidos. A proposta, já aprovada pelo Senado, está baseada em renúncia de receitas, ou seja, o governo deixa de cobrar impostos para estimular o setor. O texto final, apresentado pelo relator, deputado Júnior Ferrari, do PSD do Pará, limita essas desonerações em 2 bilhões de reais por ano e fixa prazo máximo de 5 anos para os benefícios. O projeto beneficia empresas com projetos aprovados pelo Ministério da Agricultura. Além disso, obriga a mistura obrigatória de fertilizantes nacionais no produto consumido e comercializado no país, começando com 2% ano que vem e chegando a 30% em 10 anos. O argumento é que o Brasil precisa ficar menos dependente do mercado externo. As medidas foram criticadas pelo deputado Gilson Marques, do Novo, de Santa Catarina.
10: Ele trocou a antiga forma de lidar com o problema, que era a desoneração tributária de IPI, COFINS, e ele abandonou essa forma de incentivo para ter uma outra forma de incentivo, que na verdade é uma reserva de mercado, ou seja, beneficiar poucos indicados. E além disso, ele se apoia em pilares que nós não concordamos, por exemplo, a mistura obrigatória de fertilizantes nacionais. Isso não faz sentido nenhum.
9: A proposta também permite que o governo federal crie linhas de financiamento a projetos de produção, pesquisa e infraestrutura, o que ficará a cargo do BNDES. De acordo com o relator, Júnior Ferrari, a dependência de fertilizantes de outros países deixa o país vulnerável.
11: Esse projeto, ele é de suma importância, porque o Brasil, ele é um dos maiores produtores de alimentos do mundo. E hoje, importamos cerca de 85 a 90% dos fertilizantes. Então, corremos o risco de falta de alimento no Brasil e no mundo. Daí a importância desse projeto, porque é uma questão econômica, mas muito mais, e principalmente é uma questão de segurança alimentar.
9: Como foi alterado pela Câmara, o projeto que cria o Programa de Desenvolvimento da Indústria de Fertilizantes, com benefícios tributários para aumentar a produção nacional, voltou para análise do Senado. Da Rádio Câmara de Brasília, com informações de Antônio Vital, Daniele Lessa.
8: Agricultura.
2: Emidinho Madeira, do PL de Minas Gerais, denunciou o desvio de 850 milhões do Fundo de Defesa da Economia Cafeeira, principal aporte do governo federal ao setor. O parlamentar afirma que os recursos devem ser utilizados exclusivamente no fortalecimento da produção.
3: Emidinho Madeira cobrou ainda a redução imediata das taxas de juros do Funcafé para aliviar os custos dos produtores que enfrentam instabilidade de preços e sequelas de anos de seca, especialmente no estado mineiro.
8: Turismo.
2: Bacelar do PV celebra o desempenho da Bahia na atração de turistas internacionais e atribui o avanço do setor, entre outras coisas, à ampliação da conectividade aérea. O deputado também faz críticas à condução da política de turismo durante a gestão anterior.
3: Bacelar lembra ainda que o aumento da chegada de visitantes estrangeiros e a relevância econômica da atividade têm impulsionado a expansão do setor. Segundo ele, tudo isso reflete políticas públicas de incentivo ao turismo nacional.
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1: Trabalho.
2: Câmara aprova a redução da jornada semanal para 40 horas e 2 dias de descanso remunerado. O repórter Antônio Vital acompanhou a votação.
12: A Câmara dos Deputados aprovou por 472 votos a favor e apenas 22 contrários a proposta de emenda à Constituição que reduz a jornada normal de trabalho para até 40 horas semanais e garante 2 dias de repouso semanal remunerado aos trabalhadores. Horas antes, o texto apresentado pelo relator, deputado Léo Prates, do Republicanos da Bahia, foi aprovado em uma comissão especial por 34 votos a 4. No plenário, o texto aprovado foi uma emenda apresentada pelo líder do PT, Paulo Pimenta, do PT do Rio Grande do Sul, praticamente idêntica ao aprovado na comissão e resultado de um acordo entre a maioria dos partidos. A aprovação desse texto alternativo impediu que fosse votada, a pedido do PL, outra proposta de emenda à Constituição apresentada pela deputada Érica Hilton, do PSOL de São Paulo, que reduzia a jornada de trabalho para 4 dias por semana e foi analisada junto com o texto aprovado. Além da jornada de 40 horas semanais, o texto aprovado, conhecido como PEC do fim da escala 6x1, prevê que um dos 2 dias de descanso deverá ser preferencialmente aos domingos. A redução da jornada e a ampliação do descanso devem acontecer sem qualquer tipo de redução nos salários. Essa garantia também vale para os pisos salariais. A adoção da medida será gradual. 60 dias depois da publicação da emenda, a jornada normal não poderá passar de 42 horas semanais. Depois de 1 ano, deverá cair para 40 horas. A proposta foi criticada por deputados da oposição, inclusive do PL, que tentou aprovar proposta que não tinha sido objeto de acordo no plenário. Para o deputado Bibo Nunes, do PL do Rio Grande do Sul, a medida proíbe as pessoas de trabalharem.
13: Estão querendo proibir de trabalhar nesse país. Não tem lugar no mundo que proíba de trabalhar. A esquerda só sabe viver de bocas e tetas. É com trabalho que se vive. Trabalho honra, dignifica.
12: O deputado Carlos Aratini, do PT de São Paulo, criticou a tentativa de aprovação de texto que não tinha sido objeto de acordo.
14: Um destaque fake. Por que fake? Porque a maioria do PL atuou o tempo todo contra a PEC que acaba com a escala 6x1 e coloca a jornada de 40 horas. Chegaram a apresentar aqui uma emenda onde teria um prazo de implantação dessa modificação de 10 anos. Mas agora eles dão uma de radical.
12: A proposta foi criticada por outros deputados da oposição. O deputado Kim Kataguiri, do Missão de São Paulo, considerou a aprovação da proposta uma medida eleitoreira que não trará benefícios reais ao trabalhador.
15: Aliás, o melhor cenário para mim era nem ter transição, era começar agora. Quanto antes começar, antes as pessoas vão saber que é uma farsa, que a vida delas não mudou, não melhorou, que elas não vão estar trabalhando menos.
12: O texto permite que convenções ou acordos coletivos estabeleçam regime de compensação, inclusive para categorias com jornadas diferenciadas. Outro trecho prevê que lei complementar estabeleça medidas de transição para microempreendedores individuais, microempresas e empresas de pequeno porte. A proposta também permite que empresas que prestam serviço de mão de obra terceirizada para o serviço público por meio de licitação reduzam a carga horária dos funcionários após a alteração do contrato. Ao defender a importância de mais tempo livre para os trabalhadores, o autor de uma das propostas que deu origem à mudança, deputado Reginaldo Lopes, do PT de Minas Gerais, destacou as consequências de jornadas extensas para a saúde mental do trabalhador.
16: Nenhum setor econômico perde, muito pelo contrário. O que prejudica uma economia, uma empresa, é o seu trabalhador, seu colaborador adoecido. E hoje nós temos uma pandemia de doença mental no país.
12: O presidente da Câmara, Hugo Mota, classificou a aprovação como histórica. Depois de aprovada em 2 turnos de votação, a PEC do fim da escala 6x1 seguiu para análise do Senado. Da Rádio Câmara de Brasília, com informações de Daniele Lessa, Antônio Vital.
3: Padre João, do PT de Minas Gerais, afirma que o fim da escala 6x1 restringe acordos trabalhistas que desrespeitem um novo limite de horas. Ele também relaciona a alteração constitucional ao combate à exploração do trabalho e à sobrecarga enfrentada liderada principalmente por mulheres.
2: Heloísa Helena, da Rede do Rio de Janeiro, afirma que o debate sobre o fim da escala 6x1 representa uma reivindicação histórica dos trabalhadores. Para ela, a mudança pode melhorar a qualidade de vida e reduzir a sobrecarga enfrentada por diferentes categorias profissionais.
3: Segundo Alexandre Lindemeyer, do PT do Rio Grande do Sul, a redução da jornada de trabalho é uma pauta histórica para o parlamento brasileiro. Ele observa que, com o avanço da tecnologia, não há mais justificativa para manter uma jornada que adoece os trabalhadores.
2: Bebeto, do PP do Rio de Janeiro, declara posicionamento favorável ao projeto que acaba com a escala de trabalho 6x1. O parlamentar relembra sua trajetória profissional como servente de pedreiro, camelô e feirante para reforçar seu compromisso com a defesa dos direitos dos trabalhadores.
3: Welter, do PT do Paraná, celebrou o avanço da votação para o fim da escala 6x1, destacando o impacto positivo da medida para mulheres, jovens e trabalhadores rurais. Segundo ele, a mudança promove uma rotina mais humana, além de alinhar o Brasil aos padrões de países desenvolvidos.
2: Pedro Paulo, do PSD do Rio de Janeiro, defendeu o fim da escala 6x1, destacando que a medida vai beneficiar milhões de trabalhadores ao reduzir o desgaste físico e mental. Ele afirmou ainda que o descanso adequado eleva a produtividade e saúde mental do trabalhador.
3: Ana Pimentel, do PT de Minas Gerais, afirma que a redução da jornada de trabalho sem redução salarial será uma conquista histórica dos trabalhadores brasileiros. A deputada afirma que o fim da escala 6x1 representa uma medida de justiça para quem enfrenta sobrecarga laboral.
2: Termina agora o Jornal Câmara dos Deputados, produzido pela Rádio Câmara. O programa teve trabalhos técnicos de Everson Urani e apresentação de José Carlos Andrade e Márcio Aquilissardi. Uma boa noite para você.
3: Uma ótima noite. A Voz do Brasil volta amanhã.
1: Você ouviu A Voz do Brasil. 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

Em todo o Brasil, milhões de trabalhadores e trabalhadoras acordam cedo, enfrentam longas jornadas e quase não têm tempo para a família, para estudar ou simplesmente descansar. Mas trabalhar muito não pode significar viver menos.

0: 8 e 1.
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0: 8:20.
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0: 8:38.
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1: Vixe. Júlia Rafaela.
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0: 8:55.
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